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0: 9:20.
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0: 10:03.
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1: Moradores do bairro Conde Vila Verde, em Camboriú, onde será instalada a estação de tratamento de esgoto, que estiverem inscritos no Cadastro Único para Programas Sociais, o CadÚnico do Governo Federal, terão direito à tarifa social de esgoto com desconto de 80% na fatura. A informação foi confirmada pela presidente da EGASC, Reginalva Mureb, na quarta-feira. Segundo ela, as famílias enquadradas nas faixas 1 e 2 da tarifa social terão um benefício, reduzindo o valor da conta para menos de R$20. O secretário de Assistência Social de Camboriú, Sérgio Luiz Gomes da Silva, informou que o município possui cerca de 4 mil pessoas inscritas no CadÚnico. Camille Guckert para a Rádio Menina.
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0: meia-noite e 59.
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0: 1:19.
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2: A onda de calor que vem atingindo a Europa nas últimas semanas fez o número de mortes em Paris e nos arredores mais que dobrar no mês de junho, de acordo com autoridades locais. A conclusão é do relatório publicado na sexta-feira pela Agência Sanitária da região, que inclui Paris e 7 departamentos ao redor da capital francesa. De acordo com a agência, a região registrou mais de 3 mil mortes em junho, um aumento de 1.565 casos na comparação com o mesmo mês do ano passado. O relatório aponta que a onda de calor foi responsável pelo aumento. Camille Guckert para a Rádio Menina.
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0: 1:59.
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1: A Confederação de Agricultura e Pecuária do Brasil afirma que cerca de 36,5% das exportações do agronegócio brasileiro para os Estados Unidos deverão ser atingidas pela tarifa adicional de 25% anunciada pelo governo americano, prevista para entrar em vigor na próxima quarta-feira. Segundo a entidade, a ampliação da lista de produtos isentos reduziu o alcance da medida sobre o setor, mas parte das vendas brasileiras para o mercado americano continuará sujeita à cobrança. Apesar disso, ele destacou que 63,5% do valor exportado pelo agronegócio brasileiro aos Estados Unidos ficará fora da tarifa adicional após a inclusão de novos produtos na lista de exceções. Camille Guckert para a Rádio Menina.
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1: A Prefeitura de Balneário Camboriú vai ampliar a estrutura de abrigos temporários para enfrentar possíveis impactos do fenômeno El Niño. Com investimento de R$1 milhão em recursos próprios, serão preparados 4 novos espaços, elevando de 2 para 6 o número de locais disponíveis. A capacidade de acolhimento passará de 100 para 300 famílias, o equivalente a cerca de 900 pessoas. A previsão é de que toda a estrutura esteja pronta até o fim de agosto. Daiane Valentim para a Rádio Menina.
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0: 3:39.
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0: 3:57.
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5: É segunda-feira, minha gente. Bom dia, sejam todos bem-vindos à sintonia. Eu, Lio Brasil, Edson Valentim, os nossos patrocinadores chegando para ficarmos juntos até às 6 da manhã. 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Agradecendo por mais um dia juntos e pedindo a proteção do Criador para nossa família, hoje e sempre.

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0: segunda-feira, minha gente, começando mais uma edição do nosso Sertanejo Bom Demais, hoje dia 20 de julho de 2026. Estamos chegando, hein? Eu, Lio Brasil, Edson Valentim, os nossos patrocinadores, para ficarmos juntos, né, de você até às 6 horas da manhã, nessa segunda que marca o aniversário de Balneário Camboriú, feriado na cidade. Muita gente vai descansar hoje, né? Dá para levantar um pouquinho mais tarde, claro, mas principalmente acordando cedo para ficar aí na sintonia, em boa companhia, diga-se de passagem. Hoje nós teremos um dia de sol com algumas nuvens e névoa ao amanhecer, noite com poucas nuvens, temperatura oscilam entre 16 e 26 graus, esquentando bastante a nossa região, máxima chegando a 26 graus. O sol nasce às 7 horas 1 minuto, se põe às 17h40 e nós estamos na lua nova. 20 de julho celebramos o Dia do Amigo e também o Dia Internacional da Amizade. Bom dia a todos e, claro, também para o nosso companheiro de trabalho aqui, o Tião Violeiro.
1: É, bom dia, minha gente. Mais uma semana que tá começando e nós já vamos pedindo a proteção de Deus nessa semana.
0: Como disse, o sertanejo só começando, daqui a pouco eu volto com mais. Não saiam da sintonia. Bom dia!

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gente, bom dia! É o nosso sertanejo bom demais aqui na Rádio Menina. E aquele abraço especial, um abraço do tamanho do mundo pra você, ouvinte. Eu, Lio Brasil e o Edson Valentim juntos com você até amanhecer o dia.

Sim, bora minha gente pro nosso sertanejo bom demais até às 6 horas da manhã. Tem muita música boa pra gente rodar pra você aqui ainda. Aquele grande abraço pros nossos queridos ouvintes do grupo de WhatsApp Fãs da Rádio Menino. Pessoal acordando cedo aí curtindo o nosso sertanejo bom demais. A você que trabalha durante a madrugada toda também sintonizado na Rádio Menino, né? Curtindo o Menina by Night já às 4 horas da manhã, emenda com o sertanejo. Coisa boa, tudo de melhor pra você, que é o melhor ouvinte do mundo, com toda certeza.

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1: Muito bom dia, minha gente, bom dia, meu povo querido, bom dia, Brasil. Bom dia pra você que está acordando agora, amigos e amigas, amantes da boa música sertaneja raiz, aquela música gostosa, né? Que encanta a gente, que toca o nosso coração, que fala das belezas do sertão desse nosso Brasil.
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1: É música sertaneja até amanhecer o dia, minha gente. 4:43. Bom dia.

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1: Olá, bom dia, minha gente. 4:47.

Acorda Brasil, aqui no Sertanejo Bom Demais. Mais um dia tá começando, minha gente, faltando agora 10 minutos para 5 da manhã.

0: minha gente bonita, tô de volta trazendo mais música sertaneja raiz pra você que é o melhor ouvinte do mundo e que não abre mão de uma boa música, né? Um bom café da manhã, um bom chimarrão e é claro com uma boa companhia. Eu, Lio Brasil e o Edson Valentim juntos com você até amanhecer o dia. Vamos levantar, gente. Bom dia.
1: Bom dia, Lio Brasil. Acorda Brasil, acorda Brasil, vamos, vamos, Nil. E aí, como é que tá a galera aí? Vamos que vamos, semana cheia, Benedita os Caçadores, ótima semana pra todos vocês aí. E tudo de bom, tá? 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Abraço.

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2: Essa é a Rádio Menina, a rádio de mais de 1 milhão de amigos, a rádio que está o tempo todo com você, e esse é o nosso programa Sertanejo Bom Demais. Gosta de moda de viola, não gosta? Pois é, aqui tem. Sertanejo raiz, aqui tem. E uma grande companhia nas suas madrugadas. Um abraço especial para os nossos amigos taxistas, os motoristas de aplicativos também, né? Claro, sempre os nossos amigos caminhoneiros. Esse programa é feito para vocês que não abrem mão de uma boa música sertaneja, claro. Vamos com mais? Tem essa aqui para você e aquele bom dia.
6: Bom dia, meu amigo Lio. Está tudo bem com você? Ô, Lio, é como botar aquela música do Iride Irineu, Cachorro Amigo? Oferecer para todos que estiverem ouvindo o sertanejo Bom Demais. Se for atendido, muito obrigado, meu amigo. Um abraço para você e para o Edson Valentim. Fique com Deus. Um abraço.

0: Oi, Sally, obrigado, viu, pela companhia, curtindo o sertanejo bom demais. É sempre muito bom ter você por aqui. Abraço, Sally de Itapema.
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0: 5 horas, 5 minutos, a hora certa aqui no nosso ranchinho. Bom dia, gente.

0: sertanejo e é bom demais, aliás, bom demais a sua companhia também, sempre agradecendo aí a sua grande audiência, onde quer que você esteja, meu amigo, minha amiga, amante da boa música sertaneja, acordando cedo, levantando cedo, no litoral norte catarinense, nas cidades aí do Vale do Rio Tijucas, Vale do Rio Itajaí também, povo aqui de Balneário Camboriú que hoje, né, vive um feriado, porque Balneário Camboriú tá completando mais um ano de existência, então, parabéns a nossa Balneário Camboriú, parabéns ao povo que faz, né, o dia a dia dessa cidade pujante e maravilhosa para se viver. Café da manhã tá saindo já, tem um cheirinho gostoso aqui no nosso ranchinho. O que é que tá saindo pro café, Tião?
1: Ó, minha gente, hoje tem pão de fubá para comer com aquela natinha fresquinha aí e uma boa gireia.
0: Bom demais. Já quero aproveitar aqui para dizer para você, dá uma acessada no nosso portal menina.com.br para conferir todas as notícias, né? Todas as informações, o que tá rolando na região, você confere no portal menina.com.br. Daqui a pouco tem mais música. Bom dia, minha gente.

0: 5:19, hora certa aqui no nosso Sertanejo Bom Demais. Bom dia!
1: Acorda, gente! Vamos sair da cama! Tá começando mais um dia!

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1: Oi, gente, já estou de volta, claro, levando até você o melhor da música sertaneja nesta linda, maravilhosa manhã em que a gente segue juntos até às 6. Ah, eu não posso esquecer, claro, de mandar um grande abraço para os nossos amigos, né, do grupo de WhatsApp, os fãs da Rádio Menina. Que bom ter vocês por aqui. Segue o sertanejo bom demais. Um bom dia.

Não esquece, gente, daqui a pouquinho, a partir das 6 horas da manhã, todas as notícias para você começar o seu dia sabendo de tudo. É o nosso Bote a Boca no Trombone, já já, com nossa equipe de jornalismo da Rádio Menina. E segue o baile, segue o sertanejo bom demais.

0: Feliz demais da conta em ter você por aqui comigo, juntinho até às 6 horas da manhã, Lio Brasil, e você que é o melhor ouvinte do mundo. Tá chegando mais música boa.
1: Acorda, gente!

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2: Muito bem, já estou de volta desejando a você uma maravilhosa manhã, madrugada, que o seu dia seja perfeito, seu trabalho abençoado, que as coisas fluam bem pra você, né? E se tiver um probleminha ou outro, a gente resolve devagar, com calma, com tranquilidade. Não adianta desespero, não. É só ter fé e botar Deus na frente de tudo, que as coisas vão dar certo sim. Pensamento positivo, gente. É o nosso sertanejo bom demais aqui na Rádio Menina. E aquele abraço especial, um abraço do tamanho do mundo para você, ouvinte. Bom dia!

chegando mais música boa aqui no Sertanejo Bom Demais. Só que eu quero lembrá-los que daqui a pouquinho, a partir das 6 horas da manhã, você confere todas as notícias aqui do nosso Bote a Boca no Trombone. Já, logo depois do Sertanejo Bom Demais. Bom dia, povo!

Fechando a edição de hoje do nosso Sertanejo Bom Demais. Obrigado, meu povo, pela companhia. Amanhã, terça-feira, já estaremos de volta para mais uma edição, juntamente com os nossos patrocinadores. 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Uma ótima segunda-feira para todos, né? Curtam bastante esse feriado aqui em Balneário Camboriú. E fiquem agora com as informações da nossa equipe de jornalismo. Tá chegando o bote.

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7: Olá, bom dia! Quase 6 horas, faltou 1 minutinho para 6 e a gente está começando o Bote a Boca no Trombone. E, gente, já estamos na live, já estamos na TV Mocinha, ok? Então, você sabe, você que nos vê, já tá vendo um diferencial, porque nós não estamos no estúdio da Menina FM hoje, nós estamos aqui na 3 e 100, isso mesmo, aqui na rua 3 e 100, onde já dá para visualizar o quê? O bolo de 62 metros, porque hoje, oficialmente, depois de tantas comemorações, hoje é o aniversário de Balneário Camboriú. Moisés Stucker, bom dia.
8: Alô, Dilson de Souza, bom dia para você, bom dia a todos que estão acompanhando o Bote a Boca no Trombone nesta manhã de segunda-feira. E olha, o pessoal aqui que tá trabalhando, tá fazendo a finalização do bolo, acordou cedinho, hein? Porque a gente chegou por volta das 5:30 aqui, o pessoal já tava trabalhando e o bolo tá praticamente pronto, né? Para que o pessoal possa chegar. Não dormiram?
7: Não dormiram.
8: O pessoal não dormiu.
7: Passaram a madrugada toda aqui, hein?
8: Ô, louco, hein? Aí sim, hein? Aí o pessoal tá preparado. Mas tá bonito. Tá. Quantos metros tem esse bolo?
7: 62 metros
8: de comprimento. Claro, comemorando 62 anos da cidade de Balneário Camboriú. E hoje, com certeza, vai ser uma festa maravilhosa aqui na rua 3100, né, Dilson?
7: É verdade, né? Então, vamos convidar o pessoal, vamos convidar para que todos possam participar, venham confraternizar. Hoje, na realidade, é feriado aqui em Balneário Camboriú, né? Nem tudo para, obviamente, por conta da cidade ser uma cidade turística, continuam o comércio, principalmente, trabalhando, enfim, as empresas também, né? Mas é o funcionalismo público, bancos, correios, né? Essas instituições aí que não estão trabalhando hoje. Mas a oportunidade de você vir mandar um abraço hoje, né? Vir dar um abraço na gente, mas também mandar uma homenagem para Balneário Camboriú, é aqui com a gente na 3 e 100, de onde estamos falando ao vivo, juntamente com o Gerson Felipe, com a Camille Guckert, com a Julie, que também está com o marketing lá no estúdio, tá o Edson, e também a Érica, que está trabalhando hoje no nosso BMix e colocando a gente no ar em imagens, inclusive. Então, um abraço para toda a equipe que também está nos acompanhando, ouvindo, e nós teremos muitas atrações hoje. Vem cá, Camille, vamos conversar aqui também, a Camille, que é a produtora do Bote a Boca no Trombone, para dar esse feedback também para quem tá ouvindo, porque hoje vai passar muita gente aqui, né? Bom dia.
9: Olá, Dilson de Souza, bom dia para você, bom dia também pro Moisés, para todo mundo que já tá acompanhando a gente pela live, sintonizados com a gente aqui no rádio pelo 100.5. Sejam muito bem-vindos, uma excelente segunda-feira para todo mundo e uma segunda-feira diferente aqui em Balneário Camboriú, porque é sim o aniversário da cidade, 62 anos. Já tivemos ao longo do mês muitas atrações, né? Ontem tivemos o show do Alexandre Pires, a praia estava com bastante gente acompanhando esse show. Daiane Valentim fez a cobertura para a Rádio Menina. Inclusive, se quiser ver vídeos, matérias, acesse o portal menina.com.br, porque está tudo postadinho lá, e também no Instagram, Menina FMBC, também está tudo postado lá do show acompanhado de ontem pela Daiane Valentim. E hoje nós vamos ter muitas entrevistas aqui no Bote a Boca no Trombone para comemorar esses 62 anos da cidade. Primeiro a gente vai receber o Dão Kederman, ele que é secretário de assistência social aqui de Balneário Camboriú, porque essa produção do bolo de 62 metros, que a Erika deve estar colocando imagens na live, foi organizada pela Secretaria de Assistência Social aqui de Balneário Camboriú. Vamos receber também o Coronel Araújo Gomes, ele que é o secretário de Ordem Pública aqui de Balneário Camboriú, para falar também sobre todo o esquema de segurança, tanto do show de ontem também, como sobre a relação com a Vila Fortaleza. Vice-prefeito de Balneário Camboriú, Nilson Probst, também vai falar com a gente, assim como a prefeita de Balneário Camboriú, Juliana Pavan, vai falar um pouquinho sobre o show da noite de ontem e ainda um pouquinho mais sobre Balneário Camboriú. E também vamos receber o Paulo Maurício, ele que é o presidente do Observatório Social aqui de Balneário Camboriú. Vamos conversar também um pouquinho sobre o trabalho deles daqui a pouquinho, tudo isso aqui no Bote a Boca no Trombone. Então fique conectado com a gente, não perca nada.
8: O programa está recheado, hein, de participações especiais e entrevistas. Afinal, é o Bote a Boca no Trombone especial de aniversário de 62 anos da cidade de Balneário Camboriú. Gerson Felipe, bem-vindo ao nosso programa de hoje.
6: Muito bom dia, Moisés Stucker, bom dia, Dilson de Souza, a todos os ouvintes que acompanham o Bote a Boca no Trombone. É uma tradição. Quando tem aniversário de Balneário Camboriú, nós saímos dos nossos estúdios, vamos até a rua para levar informação e ficar cada vez mais próximo de você. E para essa festa ficar completa, a gente conta também com a sua presença aqui. Muitas pessoas que acompanham o programa pelo rádio diariamente e acabam não conhecendo os apresentadores, a equipe que faz o Bote a Boca no Trombone ir ao ar diariamente. Então hoje também é oportunidade para que você nos conheça e, claro, aproveite para comer um bolinho que já está sendo preparado aqui com todo carinho para comemorar os 62 anos da emancipação política de Balneário Camboriú. Era a Praia de Camboriú, hoje em dia é a nossa maravilha do Atlântico e uma das cidades mais importantes para o turismo da América do Sul. Vai ser um grande dia com muitas atrações e, claro, com a sua participação, que é sempre muito importante aqui no Bote a Boca no Trombone.
7: E é claro, né? Além do rádio, além das imagens que a gente transmite através da rede social e também da TV, tem hoje em dia, a gente não pode

0: social. Se você quiser ver o link, eu já coloquei um stories com os meninos ali do início, então tem o link lá no Instagram que vai diretamente pra live que tá no YouTube.
1: Dois cortes, né, Adilson? Hoje o dia tá muito especial aqui na Rua 3100, agora pela parte da manhã, e depois lá no bairro da Barra, tradicional, a comunidade lá esperando também o corte de bolo mais perto do meio-dia. Legal demais, né, essa ação em dois pontos diferentes aqui da cidade.
2: E o pessoal já começou a se movimentar, né? A gente viu a cidade acordando, geralmente a gente tá dentro do estúdio, né? Mas olha só, a movimentação de carros, de motos, né, de os elétricos também, de bicicleta, o pessoal no dia a dia levanta essa hora para ir trabalhar. A cidade não para. A cidade de Balneário Camboriú é uma cidade que vive 24 horas com atividades, seja qual for. Algumas ficam fechadas, mas sempre tem algo que está funcionando e as pessoas estão trabalhando. Então, agora, neste momento, tem muita gente que está passando por aqui também, indo para o trabalho, né? Dá uma olhadinha, dá uma parada. Outros estão vindo para cá também trabalhar. Aproveitar também esse momento de aniversário de Balneário Camboriú. Movimento na Marginal Oeste, já dá para ver. Pessoal que está vindo ali do bairro dos municípios, da Vila Real, a BR-101, a gente visualiza daqui também um movimento já bastante interessante nessa hora, bem cedo. Então, é hora de acordar, é hora de mais um dia e hoje é hora de comemorar também. Continuidade do aniversário da cidade de Balneário Camboriú. Vai estar muito legal aqui na 3100. E você que tem a oportunidade hoje, tem um tempinho, venha cá, venha participar, venha dar um oi aqui pra gente e homenagear a nossa linda Balneário Camboriú.
1: Agora eu não podia deixar de falar. Gerson Felipe é a nossa torcida pra Argentina. Que pena que não deu certo. Que pena. Não,
2: deu certo, né? De vocês deu certo, né? Exatamente.
1: Olha, rapaz.
2: A intenção era zicar, zicou.
1: Pois é, mas então, né? Ficou barato pra Argentina, hein, Gerson Felipe?
3: Olha, finalmente, né, eu tive um jogo, digamos assim, de mais tranquilidade, mas nem tanto, porque enquanto a Espanha não fazia o gol e não acabava com a Argentina, eu tava preocupado, porque parecia, tava todo o roteiro, todo o script para aquele jogo ter ficar 0x0, 0x0, e no último minuto o Messi aparecer lá e fazer um gol. Então eu fiquei um pouquinho tenso, mas a torcida, quando eu resolvi ir para o lado dos hermanos, aí os hermanos perderam. Então deu tudo certo. O bem venceu o mal.
2: Eu já estava torcendo para a Argentina, né? Como todo mundo sabe, desde o início. Eu achei que faltou. Onde foi parar aquela garra, aquela alma castelhana? Tudo aquilo que eu esperava que acontecesse ontem também, que aconteceu nos outros jogos, principalmente que eles viraram em cima de outras seleções. Ontem eu fiquei esperando e não veio a raça e a alma castelhana.
1: Acho que foi muito mais mérito da seleção da Espanha do que demérito da Argentina, porque o que aqueles espanhóis jogaram, meu amigo... Você acha que o melhor do mundo ficou para a pessoa certa, Gerson? O título de melhor jogador da Copa do Mundo?
3: Olha, o Rodri, ele jogou muita bola durante a Copa. Eu acho que ele não foi tão decisivo na questão de gols. Mas a Espanha, o grande mérito da Espanha é o coletivo. E o Rodri é o maestro de todo aquele coletivo. Então até acho que ficou interessante. Claro que, por exemplo, né, o Messi fez vários gols. O Mbappé fez muitos gols também. Mas quando chega na hora do vamos ver, o que vale é o título, a conquista. Então o Rodri, né, como maestro do meio-campo espanhol, acho que fica bem entregue o prêmio de melhor do mundo. E a seleção espanhola conquistando pela segunda vez a taça, né, 2010 na África do Sul, agora novamente em 2026 na Copa dos Estados Unidos, do México e do Canadá. E a gente pode dizer de certa forma que a Espanha está dominando o futebol. Tem os clubes mais poderosos do mundo, a seleção campeã da Eurocopa, campeã da Copa do Mundo. Entre as mulheres também a melhor jogadora do mundo é uma espanhola, títulos no futebol feminino. Ou seja, eu acho que o Brasil está deixando de ser o país do futebol e a Espanha está pegando, pelo menos temporariamente, né, esse posto e se colocando como o grande país do futebol no mundo.
2: E ninguém apostava tanto na Espanha, né? Na realidade, né? Todo mundo apostava mais em França, Alemanha, mas na Espanha, acho que não. E aí, mostraram que vieram comendo pelas beiradinhas, como a gente fala, né? Bem quietinhos e acabaram papando. Agora, a decisão do terceiro lugar, que eu acho que é um jogo, né, que não vale muita coisa, foi incrível, né? Tantos gols, eu acho que o jogo de mais gols foi esse aí, né?
3: Mas a gente percebe bem quando é aquele jogo...

0: com um compromisso menor, né? Não se tem um compromisso tão grande. Aí os jogadores, eu posso dizer que assim foi meio um peladão, né? Um peladão, vamos atacar, ninguém quer defender muito, vamos fazer gol. E aí a seleção da Inglaterra, que todo mundo falou que era retranqueira, foi lá e fez 6 gols. Todo mundo falando que a Inglaterra estava só na retranca. Eles marcaram 6 gols no último jogo da Copa, um 6-4, 10 gols no jogo. Esse era um também que, se tivesse mais tempo, o jogo da Argentina contra a Espanha, parecia que se tivesse 3 horas de jogo, não iam sair muitos gols. Já aquele da Inglaterra contra a França, se tivesse mais 10 minutos de jogo, eu acho que a França empatava, ia para prorrogação e saía mais uns 4, 5 gols.
1: Agora, quem quebrou o protocolo foi o presidente dos Estados Unidos ontem, na hora dos espanhóis levantar a taça, hein? Donald Trump ficou do ladinho ali e apareceu na foto oficial, Adilson.
0: Eu pensei uma coisa e falei para minha mulher: não importa o país, não importa a nacionalidade. Os políticos me perdoem, mas que eles gostam de um palco, eles gostam.
1: Ainda mais o da Copa do Mundo, né? Quantos milhões de telespectadores ali naquela hora?
0: Milhões e milhões de espectadores. Todo mundo quer tirar uma casquinha desse momento aí, que é um momento realmente que o mundo inteiro tá de olho, né, na Copa do Mundo e no que acontece na final.
2: Pois é, então parabéns para quem estava torcendo para a Espanha. E claro, né, a gente vai falar também sobre o que aconteceu aqui em Balneário Camboriú. Eu sabia que ia acontecer uma confusãozinha com os argentinos.
1: Infelizmente,
2: eu,
1: né?
2: Eu sabia. Ganhando ou perdendo, eu disse assim, ó, prepare-se. Eu falei no sábado ainda. Alguma coisa vai acontecer. Aconteceu, né? Deu uma muvuca, mas a guarda municipal também rapidamente controlou os ânimos de los hermanos que estavam ali no calçadão, na concentração. Se ganhasse, ia ser abuso. Se perdesse, não iam querer aceitar, e foi o que aconteceu. Depois a gente vai falar isso às 7 horas. O Coronel Araújo vai estar por aqui, né? Então a gente vai conversar com ele também sobre esse controle, digamos, que a guarda teve que assumir ali no calçadão pós-jogo, por conta de alguns que acabam se alterando, dá confusão, é rivalidade, e ainda mais aqui no Brasil, né? Não poderia dar outra coisa.
1: E hoje é dia pan-americano do engenheiro.
2: Hoje também é dia internacional do xadrez.
1: Você joga xadrez? Já jogou no
2: Já COVID? Joguei muito, cara. Eu comecei a jogar dama quando eu era pequeno com os meus tios, depois eu aprendi a jogar xadrez, cheguei a jogar bastante, era um momento de lazer que eu tinha na minha infância, muito legal, muito bacana.
1: Você já viu esses caras profissionais de xadrez? Tem partidas de 4, 5, 6 horas de duração, rapaz.
2: Uma loucura.
1: É uma maratona, né?
2: É verdade. Hoje também é dia do amigo. Um abraço. Ô, meu amigo, aí, ó. Hoje é dia do amigo. Um abraço para todos os
1: parabéns amigos. Para nós, parabéns a todos os amigos. Hoje é dia internacional da lua também.
2: Da lua?
1: Da lua. Aqui, ó.
2: E dia da chegada do homem à lua, então, que foi em 1969.
1: E quer mais? Dia Nacional do Biscoito. Biscoito. É o biscoito, né?
2: Vai tomar um cafezinho, você mole o biscoito pra comer, não? Ah, eu não podia
1: deixa
2: deixar aqui.
1: Pra lá, rapaz. Quinta. Deixa pra lá. Não tá na hora de molhar o biscoito, hein?
2: Quinta série, essa hora da manhã, segunda-feira, meu Deus do céu. Vamos falar mais de Balneário Camboriú? Né? Olha, aqui temos de dados, cerca de 80 quilômetros, ela fica de Florianópolis. Eu nunca tinha me ligado qual era a distância de Balneário Camboriú a Floripa.
1: Já foi mais perto, agora com o trânsito da BR desse jeito, parece que está mais longe. Eu já fiz de Balneário a Floripa em 40 minutos, 43, 45, hoje em dia 1h30, porque o movimento da BR-101 não deixa a gente fazer em menos tempo.
2: É complicado, né? BR-101. Balneário Camboriú foi emancipada em 20 de julho de 1964.
1: Cidade tem uma população estimada aí de 150 mil habitantes em 2025. Mas esse número, claro que é outro, né? Quando a alta temporada se aproxima, né, Adilson? A cidade chega a ter 200, 300, 400, 500, e mais até, né?
2: E na virada já se falou em 1 milhão, né?
1: 1 milhão de pessoas, é. É bastante gente.
2: Economia de Balneário Camboriú, que está de aniversário hoje, turismo, comércio, construção civil, mercado imobiliário de alto padrão. E Balneário também é referência nacional pelos grandes prédios, né? Esses arranha-céus à beira-mar aqui, pelos empreendimentos de luxo. Hoje nós estamos aí prestes a ter o maior do mundo, acredito que é, que é o Senna Tower, né?
1: O residencial, né? O maior residencial do mundo é o Senna Tower, com certeza. 550 metros de altura vai ter. É, bastante. Bem grande, hein?
2: Enorme, né? Enorme. E por aí vai, né? Construção civil que agora também Balneário Camboriú teve um importante passo que foi dado na Câmara de Vereadores, que foi a aprovação do plano diretor mais recentemente, né? Depois de tantos anos, para projetar já essa cidade para mais alguns anos pela frente, o que poderá crescer ainda.
1: Até porque, né, temos um dos principais cartões postais aqui do estado de Santa Catarina, a Praia Central, a Roda FG, enfim, também tem todo o complexo do Parque Unipraias. Realmente, Balneário Camboriú se destaca quando o assunto é turismo, lazer e qualidade de vida. Não é à toa que todo mundo quer vir morar aqui em Balneário Camboriú.
2: É isso aí. 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
1: 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Agora 6h16, gente, estamos aqui na rua 3100, acompanhando toda essa montagem, a confecção do bolo de 62 metros em comemoração ao aniversário de Balneário Camboriú. E você fica convidado também a estar conosco nesta manhã para compartilhar um pouco deste momento tão especial para a cidade e para muita gente que vai estar aqui hoje na rua 3100, comemorando o aniversário de Balneário Camboriú.
2: Um abraço, Sérgio, nosso colega cinegrafista, tá ouvindo a rádio. Um abraço, Grênio Bochecha, meu conterrâneo. Muita gente já mandando aquele abraço, sintonizados aqui na Menina FM. Bom, vamos dar um recadinho dos nossos patrocinadores agora.
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2: Previsão do tempo, vamos lá, porque que tempo maravilhoso que fez no final de semana, né? Sábado e domingo a gente estava merecendo, precisando no final de semana, como foi esse que passou, hein? Calorão. Calorão mesmo. Olha, eu fui dar uma passeada ontem pela manhã no Mole em Itajaí e eu fiquei sem camisa, meu irmão. Tá? Olha, não aguentei de blusa, não.
1: É verdade, né? Inclusive na festa dos amigos, né? A gente se ligou, eu e a Dilson, cara, será que vamos com jaqueta? Será que não vamos com jaqueta? Não. Vai estar calor, né? Ainda bem que ninguém foi com jaqueta na festa dos amigos, hein?
2: Ainda bem.
1: Bah, né? Rapaz, que calorão. Parecia um verão aqui em Balneário Camboriú. Já tô quase tirando minha jaqueta agora também.
2: E tá agradável agora, inclusive, né? A temperatura. Dá pra ficar sem jaqueta, com certeza. Mas será que vai ficar assim durante essa semana? O Marinho tá chegando com a primeira participação dele. Bom dia.
5: Bom dia, muito bom dia, Dilson, Moisés, bom dia a toda a nossa equipe, aos amigos já ligados aqui no Bote a Boca no Trombone. Uma semana abençoada a todos. Ainda vamos ter temperaturas elevadas, veranico, calor fora de época, com as máximas girando em torno de 30 graus em algumas localidades. O tempo vai mudar. A partir de amanhã, o avanço de uma frente fria vai trazer a condição de chuva, principalmente a partir de quarta-feira, durante boa parte da semana. Daqui a pouco já estamos preparando aqui, vamos trazer a previsão do tempo completa aqui no Bote a Boca no Trombone.
2: Tá, hein? Vai mudar o tempo. A partir de amanhã, quarta-feira já, a gente já estava esperando na realidade, né? Eu conversei com alguns primos que moram lá no Rio Grande do Sul e eles me mandaram vídeos, inclusive na fronteira lá, teve muita chuva, teve temporal e teve vento lá no Rio Grande do Sul.
1: Ó, tomara que não venha pra cá, né, Adilson? Até porque quando a gente fala em chuva, vento, já começa a dar um arrepio no mau sentido aqui em todo mundo na nossa região. 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
2: Tem documentos perdidos do Rafael da Silva Policarpo. Perdeu os documentos, contato dele 99745-3404.
1: E adição Edson Ricardo Miura. Os seus documentos foram achados pelo Plínio. O contato dele é o 479-9909-7116.
2: A Luciana, ela fez uma cirurgia, tá precisando de um andador. Se alguém puder emprestar para ela, entre em contato no 988416728.
1: E a Neuci tá precisando de uma máquina de lavar roupa. Se alguém tiver, então, para fazer essa doação para ela, contato dela é o 99791-5400.
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2: Atenção, vamos trabalhar, gente, tem vaga, viu? Olha, tem vaga para um casal, inclusive, quem quiser trabalhar de caseiro lá em Camboriú, entra em contato no 991-375260.
1: Vaga para auxiliar de expedição também, em contato 997-230108.
2: Tem vaga para atendente de padaria, embalador ou embaladora de alimentos, operador ou operadora de caixa. Enviar currículo para o 47988401102.
1: Auxiliar de limpeza para trabalhar em condomínio no Camboriú Work Center, ali bem pertinho, na frente do Hospital da Unimed, é o prédio da rádio, para trabalhar ali no Grupo Narbal Souza. O contato é o 2103-6012.
2: Quem se oferece para trabalhar é a Helenice. Ela quer trabalhar de cuidadora ou acompanhar idosos. 54 é o código de área, número 981-380609.
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2: 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Vamos comer um bolo?
1: Bora!
2: Só mostrar. Bora. O bolo. Não é a hora de comer.
1: Por que que não é hora de comer? Qualquer hora é hora de comer.
2: Vai só com autorização na hora certa, né?
1: Tá bom, então.
2: Vamos mostrar o bolo depois do intervalo.
1: Já voltamos.
2: O Gerson vai mostrar o bolo já.
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12: Voltando ao vivo aqui da 3 e 100. Mudamos. O visual mudou agora, né? Graças a Catilcia e a Rafa da Lago.
1: Os velhos ficaram cansados. Tem que sentar um pouco.
12: Vamos se poupar, né? A gente vai ficar muito tempo em pé hoje, durante todo o dia. Então, obrigado, Catilcia e Rafa, da comunicação, que estão aqui fazendo esse trabalho de assessoria para o pessoal que daqui a pouco vai começar a chegar, que proporcionaram essas cadeirinhas que a gente sentou agora para ficar mais confortável.
1: E quem está proporcionando essa transmissão com essa qualidade também para a gente é a Unifique, hein? 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
12: Maravilha, hein? Aproveite. Vamos mostrar o bolo? A gente prometeu para mostrar o bolo. Daqui a pouco tem entrevista com o Dão Kederman, que já está por aqui também. E, claro, na frente da sua secretaria, né? Na frente mesmo, na Secretaria Municipal de Assistência Social Mulher e Família. Bem na frente, a Casa da Família. Está aqui onde estamos apresentando o programa. Mas vamos mostrar o bolo, então? Gerson Felipe, circulando, é contigo e com a Julie, que faz as imagens aí.
0: Exatamente, e os nossos ouvintes e, claro, os internautas já estão vendo este bolo. E eu estou aqui com a Fran, que faz parte dessa equipe, que madrugou, acordou muito cedo, eu acho que alguns nem dormiram direito para estarem aqui e montarem esse bolo que vai celebrar os 62 anos de Balneário Camboriú. Fran, primeiramente, bom dia, parabéns pelo trabalho, o bolo tá maravilhoso. E eu queria saber desde que horas vocês estão aqui, mulher?
13: Bom, aqui estamos, viemos a partir das 19, mas estávamos na produção desde as 6 da manhã e desde ontem à noite, enfim, foi muito corrido, muita produção e muito empenho, uma equipe muito grande também, muitas pessoas envolvidas nesse trabalho.
0: Quantas mais ou menos se envolvem aqui, tu tem ideia?
13: Em torno de umas 30 pessoas.
0: 30 pessoas numa produção que já começa durante a semana, sim, mas entra nessa reta final, né, no domingo. Você nem dormiu então, mulher, tá daqui das 7 horas da noite até agora.
13: É, na verdade, já estamos já de 24 horas, sem um soninho, mas é por um bom objetivo.
0: Esse bolo, para quem tá em casa pensando assim, ah, será que eu vou sair, feriadão, tá ainda pensando se sai da cama, se acorda, conta um pouquinho o sabor, os ingredientes que foram utilizados para fazer esse bolo.
13: Bom, a gente fez o quatro leites, né, recheio de quatro leites.
0: Adoro, tá?
13: O bolo pão de ló, branco e ganache de chocolate, meio amargo.
0: Quantos quilos de bolo, dá para ter uma ideia de quantos quilos de bolo tem aí?
13: É difícil de mencionar, mas assim, provavelmente uns 800 quilos de bolo.
0: Nossa, é muito bom. É o maior bolo que tu já fez na tua vida?
13: É. É um recorde.
0: É uma equipe de alguma padaria especial? É uma equipe da prefeitura? Qual que é a equipe aí que faz com que esse bolo saia do papel e se torne realidade que a gente tá vendo aqui?
13: Bom, na verdade, a gente trabalha junto com o Obregon, né? Que é o produtor de toda essa da festa, né? Mas nós temos um buffet de eventos e às vezes a gente aceita alguns desafios desse tamanho.
0: É um desafio gigante. Fran, parabéns a você, parabéns a toda a sua equipe, parabéns a Balneário Camboriú também, completando seus 62 anos. A gente percebe todo o empenho, né? A gente chegou aqui, vocês já estavam trabalhando nos últimos ajustes e realmente é muito bonito, né, ver o trabalho e o carinho que vocês têm para com a cidade e principalmente com a população de Balneário Camboriú. Muito obrigado pelo trabalho de vocês e eu tô na expectativa aqui porque logo, logo vou querer meu pedaço também.
13: Eu que agradeço né, a oportunidade de mostrar nosso trabalho e com certeza nosso carinho por Balneário é muito grande, é uma cidade que nos abraçou, né, nos acolheu e estamos aqui para dar o nosso melhor por ela.
0: Nem doeu, tu estava preocupada em dar entrevista, não doeu, né, foi tranquilo, né?
13: É, um pouquinho.
0: Valeu, obrigado a Fran, a toda a equipe dela. Mostra um pouquinho mais, Julie, né, esse bolo que tá maravilhoso. Viva BC 62 anos, a cidade que acontece, né, que é o novo mote que Balneário Camboriú tem divulgado nas suas peças publicitárias. E o Viva BC, que tem realmente uma grande programação de aniversário, né? A gente passou pela cidade e acompanhou também o Viva BC Music Festival, levando música a várias regiões de Balneário Camboriú. E esse bolo, olha, chegar aqui perto, Adilson e Moisés, é um convite a querer passar, né, o dedinho aqui na cobertura, mas eu vou me comportar, até porque logo mais, a partir das 9 horas da manhã, aí sim começa a distribuição de bolo. Dá pra trazer aquele Tupperware, dá pra trazer também, né, aquele potezinho, pra você pegar um pedaço pra você e levar pra casa e curtir o aniversário de Balneário Camboriú em grande estilo e se deliciando com esse bolo.
1: Eu tava vendo, eu tava só espiando aqui, Adilson. O dedinho do Gerson já tá meladinho ali.
2: Eu acho que ele tava se escondendo ali atrás ali. Eu não sei não se ele não cutucou assim pequeno, o dedinho, né?
1: Até sujou a camisa, rapaz.
14: Ele já tentou saber o sabor ali? Tu acha que ele já tentou saber o sabor?
2: Eu acho, viu? Eu tava curioso também. Qual é o sabor, não?
14: É uma ganache de chocolate meio amargo com 4 leites.
1: Traduz agora o que é uma ganache, vai, Adilson.
2: Meu Deus, ganache. Né? Eu já imaginei, não preciso nem traduzir. É uma coisa bem boa.
1: Boa, gostosa. Bem boa. Chocolate é bom demais, não é?
14: Muito gostoso.
2: Bom dia, Dão Kederman, que é o secretário aqui da Casa da Família, da Secretaria de Assistência Social, Mulher e Família. Olha que maravilha, dá pra ler tudo ali, não precisa nem do roteiro aqui, ó. Tranquilo, não vou esquecer. É, como é que você tá?
14: Bom dia, Adilson, bom dia, Moisés, bom dia ao nosso amigo. Ele tava experimentando do bolo Gerson, mas é que ele pediu licença, disse, eu vou esperar então a última fatia é minha. Eu falei, tá, então pode ficar tranquilo, nós vamos guardar uma fatia pra ele, não precisa experimentar ali, tá? Bom dia a todos, é um dia muito especial hoje aqui para nós, onde nós estamos celebrando, né? E um dia muito especial, porque o dia do aniversário da cidade de Balneário Camboriú tem um significado muito forte na minha vida, inclusive, né? Porque desses 67 anos de Balneário Camboriú, de 62, aliás, eu tenho 67, eu sou 5 anos.
2: Eu fiquei imaginando, quem é que tá com 67, né?
14: Eu sou 5 anos mais velho do que a cidade, entendeu? E 41 anos como funcionário público, servidor público, né? Fazendo parte dessa história. Sim, nasci aqui ainda quando era Camboriú. Então é uma alegria, é uma satisfação muito grande você poder estar sendo secretário e comemorar, né, esses 62 anos onde você faz parte de toda essa história, né, não só como cidadão, como empresário, comerciante, mas acima de tudo como homem público também, já fui 3 vezes vereador e hoje estar secretário e deixando a nossa digital, né, Adilson? É algo que nos orgulha muito, deixar digital na tua cidade, né, onde de você cresceu, viveu e ajudou a construir essa história. Pode dizer,
2: sabe
14: que
2: tudo,
14: o meu
2: tudo,
14: DNA
2: tudo,
14: tá aqui junto.
2: Tudo, né? Sabe tudo que aconteceu em Balneário Camboriú, né?
14: Eu tava lembrando, inclusive, né? Ontem, fazendo uma retrospectiva, Moisés, você que chegou aqui há pouco tempo, né? De como era Balneário Camboriú. E como é Balneário Camboriú hoje, né? A gente olhava do morro lá de Laranjeiras, quando não tinha nada, nem era Interpraias, era lá.
1: Eu lembro, Dão, eu cheguei aqui em Balneário Camboriú em 1989.
14: 89. Já tá com uma idadezinha, então.
1: Rapaz, aqui já. Não era nada o era que é nada, hoje. Nada. A Avenida Atlântica era Lajotinha. Sim. Duas mãos, ia e vinha.
15: Isso mesmo.
1: Não tinha, tinha o Imperatriz e deu.
15: Você imagina eu andando nela com estrada de areia ainda.
1: De areia.
15: De areia.
1: Entrando, que história, hein?
15: Entrando na praia, cuidando pra entrar nos trilhos, pra não pegar roseta estando nos pés. Entendeu? Então isso dá uma nostalgia, é meio nostálgico, mas é uma grande realidade, né? Onde a gente pode, e só para, a gente só para pra pensar e percebe o tamanho que ficou Balneário Camboriú, como ela era e o tamanho que ela ficou, Dilson, quando você para e tenta fazer uma retrospectiva de como mudou a cidade de Balneário Camboriú, né? O Gil, meu irmão, ele quebrou o braço, nós morávamos lá na Barra Sul, no primeiro caminhão de lajota que foi despejado para fazer o calçamento. Ele estava sentado numa cerca de madeira e ele descarregando ali o caminhão, as lajotas bateram na madeira e ele se desequilibrou, caiu em cima de uma lajota que estava meia de em pés e de ângulo, e quebrou o braço certinho. Quer dizer, são histórias que a gente não esquece nunca. Então, por isso é tão especial festejar hoje aí o aniversário de Balneário Camboriú.
1: E hoje o Dão, né, na frente de uma secretaria tão importante, a cidade vem crescendo e com ela também crescem os desafios, Dão. Secretaria de Assistência Social, sempre muito presente, fazendo trabalhos na rua. Importante, né, como é que tá a tua visão aí para os próximos 5, 10 anos da cidade, até porque os desafios vão aumentando cada vez mais.
15: É, não tem como, né? A cidade é uma cidade que cresce de forma vertiginosa, é uma cidade que cresce populacionalmente também, é uma cidade que faz com que as pessoas, né, sintam vontade, seja ela para eu me aposentei, agora eu vou mudar de vida, eu quero ir para Balneário Camboriú. Ou sejam aquelas pessoas que vêm para empreender, né, e constituir família e fazem a diferença na nossa cidade. É uma cidade que não vai parar nunca, os desafios vão ser cada vez maiores. Seja na mobilidade, seja na infraestrutura urbana, ou seja na assistência social, que deixou de ser assistencialismo, né? Porque isso é uma cultura que se tinha, mas a gente está realmente mudando tudo isso ao longo de todos esses anos, fazendo com que haja, sim, assistência social, mas uma forma de atender as famílias, de propiciar oportunidades, de capacitar as pessoas, de dar a elas a condição plena de sobreviver em uma cidade que é extremamente difícil, porque a nossa cidade tem um custo de vida muito, muito alto, principalmente no que se refere ao aluguel, né? A casa, o cara hoje não é difícil um trabalhador comprar um imóvel em Balneário Camboriú, né? Ele tem que se virar, ele tem que procurar, ele tem que ir para Camboriú, ele tem que pegar os lugares um pouco mais afastado, mas continuar tendo na cidade o seu sustento, né? Isso é um desafio. Isso é uma dificuldade grande, onde a gente tem que pensar, e se pensa nisso, o novo plano, o diretor agora já traz algumas dinâmicas diferenciadas nisso, e esses são desafios, né? Os desafios, eles acontecem todos os dias, e o poder público tem que estar preparado, porém a velocidade da máquina pública não é a mesma, né, em que a gente tem com o tempo, mas ela tem que estar preparada, por isso que se tenta planejar. E a cidade agora com um novo plano diretor, parabenizar a prefeita Juliana, que teve coragem, que determinou que as coisas acontecessem em um tempo hábil, né? Porque a cidade tem pressa e ela sabe disso, quer deixar a sua marca, quer mostrar a sua força, a sua coragem, e isso tem sido feito, e a exigência nossa como secretários é que a gente tenha a mesma garra dela, a mesma força, o mesmo empenho, né, para desenvolver a nossa cidade, Adilson.
14: Bom, em relação a esses desafios que você está comentando, e quando a gente fala em estar, viver, adquirir, morar, Balneário Camboriú, tem algumas pessoas que infelizmente elas não se preparam, se organizam para vir para Balneário Camboriú e acaba que tem que voltar, ou alguns acabam virando moradores de rua. Isso é um dos problemas que vem acontecendo, e não é só Balneário Camboriú. Várias cidades do Brasil têm essas pessoas que acabam morando na rua. Você tem feito o que à frente, porque a sua secretaria também, e você tem uma experiência própria de trabalhar diretamente com essa população também, né? Quando, né, já participou de várias administrações, já sabe o que é estar na rua, acompanhando
12: enfrentando esse problema, resgatando essas pessoas? O que está sendo feito hoje, Dão?
15: Olha, eu te digo que dos 41 anos que eu tenho de vida pública, 30, eu estou trabalhando com a pessoa em situação de rua. E a gente ouve as histórias, né? São várias histórias, são várias coisas que fazem com que as pessoas fiquem na rua, né? E uma delas é, sem dúvida, as pessoas acharem que a cidade, por ser uma cidade rica, uma cidade próspera, né? Eles podem vir aqui sem um planejamento, sem um recurso financeiro, né? Às vezes trazem as famílias, inclusive juntos, e chegou aqui e vê que a realidade não é essa, né? E acabam se deparando com uma situação difícil e vão parar na rua, onde a assistência social aí tem que estar junto, tem que demonstrar a essa família que, se ela não tiver condições de se adaptar à cidade, né, é melhor que ela retorne para a sua cidade, onde ela tem o suporte com a família que ficou lá, né, com o restante da família, fez só ela, a parte da família dela. Mas é muito mais fácil sobreviver numa cidade onde você tem um suporte familiar do que você estar numa cidade como Balneário Camboriú, que é uma cidade maravilhosa, excelente, mas que você acabou não se planejando e achando que aqui ia ser tudo muito fácil, né? Que ia ser fácil ganhar dinheiro em Balneário Camboriú. Isso não é uma realidade. Isso é uma... A realidade, ela é outra. Ela é dificultosa, né? E sem falar naquelas pessoas que já estão em situação de rua. Aqueles que já escolheram a rua como uma forma de sobrevivência, né? E ficam migrando de cidades em cidades. E isso ocorre com o Balneário, especialmente durante a temporada, onde isso se aflora. E nós tivemos esse ano um crescimento muito forte. Foi 30% a mais do que os anos anteriores, até março, onde nós mudamos todas as nossas estratégias de ação, junto com a saúde, junto com a Polícia Militar, com a Guarda da Municipal, ou seja, as forças de segurança, juntamente com a abordagem social, onde criamos uma forma diferenciada de trabalho e conseguimos diminuir ao longo desses 3 meses, desses 4 meses, últimos aí, para uma faixa de 10 a 15% a menos de número de pessoas na rua, que estava de 30% a mais, então diminuímos 45% a menos hoje, né? E temos aí 53% a menos de atendimento. No último mês fechamos aí com 53% de atendimento a menos. Isso mostra que nós estamos no caminho certo, fazendo com que a abordagem social hoje funcione de duas formas muito distintas. A abordagem normal, que é feita todos os dias, 24 horas, e o resgate à vida, que faz um trabalho diferenciado e que retira realmente as pessoas em situação de rua das ruas.
12: Outros projetos na casa, o que você hoje está desenvolvendo?
15: Nós estamos como a nossa prefeita solicita, a prefeita Juliana, ela solicita que a gente faça as atividades o mais próximo possível da população, ou seja, levando todo o nosso trabalho até os bairros. Então, nós hoje estamos estruturando todos os centros comunitários, estamos fazendo algumas reformas e estamos levando atividades das mais diversas, Adilson. Não só melhorando atendimento com os CRAS, que faz toda a entrada, então toda da pessoa que necessita de qualquer coisa da assistência social, a primeira entrada dela é o CRAS. O CRAS é o centro de referência da assistência social no bairro. Então ele é que vai fazer toda essa triagem. A gente está reforçando, levando especialistas, levando psicólogos, levando assistente social, fazendo com que esse quadro de funcionários aumente, para que a gente possa aumentar também o nosso trabalho frente a eles, levando as oficinas, levando as capacitações, né? Porque esse é o nosso intuito, fazer com que a população esteja preparada para enfrentar as dificuldades. E nós temos que dar essa condição. A gente não pode dar o peixe, tem que ensinar a pescar, né? Então, a gente auxilia no momento que tem que auxiliar, seja com aluguel social, seja com benefício eventual, seja com qualquer outra forma, né? Mas, além disso, a gente trata fazer com que a gente conheça aquele território, sinta a dificuldade daquele território e trabalhe aquela população em cima dessas necessidades, para que a gente possa melhorar a qualidade de vida de cada um dos nossos moradores.
12: A casa de passagem que não está mais atendendo lá, ela vai ser reformada ou vocês vão construir uma outra casa?
15: É uma outra casa. Disso a gente tem um TAC, tem um termo de ajustamento de conduta com o Ministério Público, onde a gente está Está então com finalizando isso já. Essa semana agora deve ir para a licitação já. A nova casa é uma casa totalmente ampla, com o dobro da capacidade de que nós tínhamos. Nós tínhamos na anterior 35 vagas, essas serão 72 vagas, com uma ala exclusiva para feminina, né? Uma casa totalmente estruturada dentro de tudo aquilo que preconiza, inclusive, a legislação e o Ministério Público.
16: Algo mais, Moisés?
1: Era isso, Adilson.
16: Isso? Tá bom. Isso.
1: Obrigado, Dão, pela participação, pela entrevista, pelos esclarecimentos. Agora sim, voltou o áudio aqui. Estava desligado, perdão. Muito obrigado, Dão, secretário da Assistência Social aqui de Balneário Camboriú.
15: Eu que agradeço, é sempre um prazer estar com vocês, falando sobre a casa, falando sobre a assistência social, né? Falando aí sobre o nosso trabalho, que é importante, porque as pessoas precisam conhecer, né? E saber aonde, a hora que eles tiverem qualquer dificuldade, saber como acessar e aonde acessar. Um forte abraço.
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1: E hoje, hein, os destaques do portal menina.com.br: condutor é preso após bater contra a mureta de ponte e confessar ter ingerido álcool em Camboriú.
16: Mulher tem lesões na boca e rosto após ser agredida pelo companheiro em Itajaí.
1: E após registrar baixa demanda, Balneário Camboriú encerra atendimento noturno em 4 UBSs. Confira novos horários.
16: Moradores do Conde Vila Verde inscritos no CAD Único terão desconto de 80% na tarifa de esgoto.
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16: E não esqueça, hein? Não esqueça, o Dão deixou um recadinho aqui também. Convido o pessoal para vir comer o bolo. Claro, né? Às 9 horas vamos ter o corte do bolo, a distribuição do bolo para as pessoas que aqui virão. E claro, né? Vão pegar uma fatia de bolo, experimentar esse bolo delicioso de ganache com chocolate. Quatro leites.
1: É, o ganache, que eu, pelo que eu entendi, já é o chocolate.
16: Ah.
1: Meio amargo, é o ganache. Daí certo. O quatro leites é o tchan do bolo.
16: É a mistura. Uma delícia. Então vem, hein? 9 horas vai ser, né? 9? Vai começar a distribuição, então tá bom. 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
16: Pode mandar recadinho? Pra gente ler aqui alguma coisa? Né? O pessoal pode mandar de homenagem para Balneário Camboriú? Sim, depois, né? A gente dá uma espiadinha aqui no celular também. Quem tem o nosso número, pode ser, ou através da produção aí, que a gente dá um recadinho também aqui para quem tá ouvindo. Hoje é só homenagem, tá bom, gente? As reivindicações, amanhã a gente volta, né, com as reclamações, aquelas que a gente pontualmente faz todos os dias, tá bom? Vamos fazer um break, intervalo? Tá clareando o dia agora, com algumas nuvens no céu, né? Não sei se vamos ter todo aquele sol de céu azul que nem a gente teve no final de semana, mas tá bom, tá bem agradável a temperatura. Hoje, programa ao vivo, aqui da 3:100, corte do bolo, aniversário de Balneário Camboriú, por isso estamos fora do estúdio. Para quem acordou agora, dá uma passadinha aqui, vem aqui comer o bolo, vem aqui dar um abraço na gente, vem fazer uma foto também. Daqui a pouquinho, depois do intervalo, tem mais entrevistado, tem mais gente que vai participar, tem muita gente que vai hoje passar pelo microfone da Menina FM.
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0: Gerson Felipe já está conosco, trazendo as informações do esporte. A nossa torcida para a Argentina não deu certo, Gerson. Ou deu?
1: Pois é, né? Eu falei que iria ser 10-0 para a Argentina, acabei errando o meu placar, mas o meu coração está tranquilo, porque eu torci contra a Argentina a Copa inteira. E aí eu resolvi fazer algo diferente, torcer para a Argentina. E deu certo, o meu pé frio, né, mostrou que os times que eu torço, as seleções no caso, eram eliminadas e o meu perfil deu certo.
2: Cuidado agora que vocês vão ter que torcer pelos times de vocês e essa zica pode continuar.
1: Ela começou antes, inclusive, na sexta-feira.
0: De vocês não, né? De vocês dois, o time de vocês.
1: Eu também.
0: Ah, mas o time de vocês foi mal também, hein?
1: Vamos falar daqui a pouquinho? Vamos começar na Copa do Mundo?
0: Ah, quando é no dos outros é bom, né?
1: Calma, calma que o tricolor gaúcho tá voltando com tudo. Foi só um aperitivo o que aconteceu na última sexta-feira. Mas eu vou começar pelo sábado, porque na disputa de terceiro e quarto colocado, a seleção da Inglaterra, num jogo maluco, acabou vencendo a França pelo placar de 6-4. Quem diria, hein? 6-4, um jogo com 10 gols. O primeiro tempo terminou com 4-0 para a seleção da Inglaterra. Depois nós tivemos no segundo tempo a Espanha começando, a França começando a reagir na partida, se aproximando no placar, e quando parecia que tudo se encaminhava para uma prorrogação, a seleção da Inglaterra marcou o seu quinto gol, depois marcou o sexto gol também, né, e a gente teve ainda a seleção francesa marcando o quarto gol, último gol da partida, inclusive um golaço do Bellingham, deixou todo mundo para trás, foi driblando, costurando e marcou um lindo gol para fazer o último gol da seleção inglesa na Copa do Mundo de 2026. A medalha de bronze ficou para os ingleses, a quarta colocação da França. No domingo, o grande jogo, é todo mundo na expectativa para quem seria campeão mundial. A Argentina buscava o tetracampeonato, a Espanha buscava o seu segundo título, um bicampeonato. E nós tivemos então um jogo muito equilibrado, começo da partida, né, com a seleção espanhola ditando o ritmo de jogo, mas a Argentina daquele jeito, né, segurando a partida, mostrando que a qualquer momento poderia ter uma estocada para marcar o gol. Só que ao longo do jogo, a Espanha foi mostrando cada vez mais o seu domínio. O Lamine Yamal, que é o grande craque espanhol, ele não teve uma boa partida, mas o coletivo da Espanha, ele se sobressaiu em relação ao coletivo da Argentina. E nós tivemos um jogo empatado no primeiro tempo, empate também durante o segundo tempo. Na prorrogação, a gente teve expulsão do Enzo Fernandes, né? O jogador argentino foi para o chuveiro mais cedo após tomar o segundo cartão amarelo. A seleção da Espanha marcou o seu gol, teve gol espanhol, né? Na prorrogação já da partida, a Espanha conseguiu marcar com o Ferran Torres, teve inclusive mais um gol, né, um gol inclusive antes do próprio gol do primeiro gol da Espanha, que foi anulado, um gol do Nico Williams. E aí com, né, o gol do Ferran Torres, a Espanha conseguiu o seu título, o segundo título mundial. Havia vencido em 2010 na África do Sul, uma vitória na final, na prorrogação também para cima da seleção holandesa, e ontem na prorrogação mais uma vitória de 1-0 que dá o título aos espanhóis. É a fúria espanhola conquistando a Copa do Mundo, e a Argentina, eu acho que colocando um ponto final, né, na trajetória de Messi junto à seleção. Eu não acredito que o Messi vá disputar mais uma Copa do Mundo, não dá para duvidar de nada do Messi, que é um cracaço de bola. Mas eu acho que essa foi sim a última do Messi com a seleção argentina. Talvez dispute uma Copa América daqui 2 anos, mas eu acho que uma próxima Copa do Mundo aí vai ficar demais pro nosso craque Lionel Messi, que carregou a Argentina até a decisão, mas não conseguiu levar os hermanos até o título da Copa do Mundo. Bom, vamos colocar um ponto final na Copa do Mundo? Eu acho que chega de Copa do Mundo. Mbappé, inclusive, foi o artilheiro da competição, com 10 gols, maior artilheiro desta Copa do Mundo e o maior artilheiro da história das Copas também, com os gols que marcou para cima da seleção da Inglaterra.
0: Falando em Mbappé, Gerson, eu fiquei impressionado com o depoimento que ele deu, a entrevista que ele deu para um jornalista, ele falou o seguinte, não sei se você acompanhou. É, primeiro tempo nós agimos como seres humanos, com coração e deu no que deu. Depois a gente voltou do intervalo e começamos a jogar bola sem emoção nenhuma, sem coração, né, com tática. E aí a gente começou a fazer o que a gente sabe.
1: Eu acho que eles foram muito pressionados por ser o último jogo do técnico Domenech. Né, o técnico da seleção francesa, né, o Didier Deschamps, o Domenech é outro cara, o Domenech, que passou até pelo Flamengo. O Didier Deschamps, né, que estava fazendo seu último jogo com a seleção francesa, e eu acho que havia entre os jogadores essa emoção de pelo menos finalizar com um terceiro lugar, para dar uma alegrada no técnico Didier Deschamps. E aí eles entraram meio que pensando mais com o coração do que com a razão e acabaram tomando muitos gols. A seleção da Inglaterra, que foi a seleção mais retranqueira no jogo contra a Argentina, foi a seleção mais artilheira no jogo contra a França, e eu acho que isso acabou fazendo bastante a diferença. Bom, a gente teve também, né, o Rodri sendo eleito melhor jogador da Copa do Mundo, o Unai Simon, goleiro espanhol, melhor goleiro da Copa, né? Tivemos aí a Espanha dominando os prêmios individuais, e não é para menos a Espanha, né, campeã. A Espanha, ela joga de um jeito que a gente chega até a ficar nervoso em algumas horas, porque toca a bola para um lado, toca para o outro e volta e vai, e a gente fica pensando, mas não vai atacar, não vai fazer o gol, mas ao mesmo tempo a gente percebe que é um domínio muito grande da partida.
0: Qualidade, né? Muita qualidade.
1: Muita qualidade, e tanto é que a Argentina, nos 90 minutos, ela não teve nenhuma finalização, ela não conseguiu finalizar no gol do goleiro Unai Simon, né, goleiro espanhol. Então realmente eu acho que o título fica com quem jogou o melhor futebol ao longo dessa Copa do Mundo, que foi justamente a seleção espanhola. Vou falar bem baixinho aqui, né? Acabou a Copa do Mundo e começou o Brasileirão.
0: Por que baixinho?
1: Ah, porque certas coisas que acontecem, Moisés, que a gente fica nervoso, sabe? A gente fica triste. Por exemplo, nós tivemos na sexta-feira o Mirassol aprontando mais uma vez para cima do meu Grêmio. 2-1 do Mirassol para cima do Grêmio. Bruno Santos e Edson Carioca marcaram no primeiro tempo, e Carlos Vinícius, sempre ele, né? O Carlos Vinícius é uma ilha no Grêmio, é o cara que resolve e faz os gols, mas sozinho também não dá, né? E o Mirassol venceu então o Grêmio nesse retorno de Série A pelo placar de 2-1. Também tivemos na sexta-feira o Fluminense empatando com o Red Bull Bragantino por 1-1. Esse jogo que teve o Bragantino saindo na frente lá no Rio de Janeiro com gol de Eduardo Sacha. O Ignacio empatou para o Fluminense no segundo tempo, já no finalzinho. Cada time teve um jogador expulso, né? Tanto Fluminense contra como o Red Bull Bragantino também. E ainda tivemos na sexta-feira, fechando os jogos, né, deste retorno da Série A na sexta, o Bahia vencendo a Chapecoense por 2-0. Série B do Campeonato Brasileiro, o Avaí empatou na sexta-feira com o São Bernardo pelo placar de 1-1. E no sabadão, o Criciúma venceu por 2-0 a equipe do Vila Nova e segue o líder. O Criciúma é líder da Série B do Campeonato Brasileiro com 36 pontos somados e tá já ensaiando um retorno para a elite do futebol nacional. São 4 pontos de vantagem para o segundo colocado, que é o Juventude, com 32. Estas as informações do esporte aqui no Bote a Boca no Trombone. Eu confesso para vocês, Adilson e Moisés, a Copa do Mundo acabou e eu já estou com saudades.
0: Eu também já estou com saudade, Gerson, mas eu tô com saudade de rever a seleção brasileira jogando aquele futebol, viu? Que a gente não vê, pelo menos desde 2006, ali 2014, a seleção ensaiou um futebolzinho meia boca, mas que pena que a gente não tá mais nas finais, né? Dá muita saudade, cara.
1: E por mais que a Argentina tenha sido derrotada, a gente brinca com a Argentina, mas a Argentina teve uma Copa incrível, né? Viradas improváveis. Então, acho que os hermanos que ontem ficaram decepcionados, né? A gente teve confusão aqui em Balneário Camboriú, mas eles têm que realmente, assim, ter muito orgulho, né, do que a Argentina fez nessa Copa do Mundo, apesar de não ter ficado com a taça.
0: E o Scaloni ontem, né, na coletiva, dói na alma e saiu chorando. Rapaz, isso sim é amor à camisa.
1: Verdade, verdade. É a Argentina, né, que fecha aí um grande ciclo com a Scaloneta e com o Lionel Messi.
0: Valeu, Gerson. Obrigado pelas informações do esporte.
2: 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Vamos fazer o intervalo? Não. Agora
0: forte.
2: Tem a visão do tempo, tem recadinho também. Tem.
0: Vamos mais. Fazer o forte antes?
2: Vai lá.
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2: Agora sim, o Marinho está de volta, trazendo a previsão para esta segunda-feira, início de semana, Marinho.
4: Bom dia, mais uma vez, bom dia, Dilson Moisés. Bom dia aos amigos que estão acompanhando aqui o BBT. Uma semana abençoada a todos. Ainda temos temperatura elevada, veranico. Fora de época, esse calor vai dar lugar à passagem de uma frente fria. O sol ainda predomina, mas amanhã, entre terça e quarta-feira, a passagem de uma frente fria, que já começa a avançar amanhã por boa parte do estado, vai também passar aqui pelo nosso litoral, deixando o tempo instável, com aumento da nebulosidade a partir da terça-feira à noite, já condição de chuva e também alguns temporais localizados pela nossa região. Essa chuva será persistente durante boa parte da semana, entre quarta e sexta-feira, principalmente. Chuva persistente, alguns volumes significativos podem ocorrer. Então é bom ficar

0: mas em toda a costa sul do Brasil, são informações da Rádio Costeira de Itajaí. Então nós teremos ainda mar calmo a partir de quarta-feira, então o tempo muda, vira para todas as regiões e o vento de sudoeste e sul também vai trazer queda nas temperaturas, vai voltar a fazer frio, estamos no inverno e então vamos preparar o casaco a partir de quarta-feira, vamos ter o retorno do frio e muita instabilidade passando pela nossa região, já com o aumento da nebulosidade amanhã, já mudanças e chuva mais significativa a partir de quarta-feira aqui no litoral norte catarinense. Desejando a todos um bom dia, Adilson Moisés, uma ótima semana com as primeiras informações da previsão do tempo, os dados da Univale, Marinho Stringari para o Bote a Boca no Trombone.
1: Valeu, Marinho. Obrigado pela participação. Previsão do tempo aqui hoje, hein? Então, pelo menos hoje tem sol e não vai esfriar, Dilson. Para os próximos dias aí é uma outra história.
2: Depois do intervalo, já está aqui o nosso meio aqui, né? Na frente, quem está acompanhando pela live já pode ver o Major Zancanaro, 12º Batalhão de Polícia Militar. A gente vai bater um papinho com ele aí sobre segurança também.
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1: Adilson de Souza chegando com as informações de segurança. Que loucura ontem aqui em Balneário Camboriú, hein? Ô, louco, Adilson.
2: Hoje a gente vai fazer diferente a segurança, Moisés, né? A gente pega e seleciona todas as ocorrências. Hoje a gente está recebendo aqui também e vamos falar, claro, sobre segurança. Major Zancanaro faz parte aí do 12º Batalhão de Polícia Militar. Vou pegar esse gancho do Moisés. Major, bom dia, bem-vindo aqui, obrigado por nos atender. O pessoal deu trabalho para a PM final de semana?
11: Bom dia, Dilson. Bom dia, Moisés. Bom dia a todos os ouvintes. Sim, foi um final de semana aí de bastante trabalho, não só pela magnitude dos eventos envolvidos no aniversário da cidade. Ainda estão ocorrendo, né? Estamos aqui. E toda essa movimentação demandou um planejamento estratégico, aí um reforço no efetivo que a gente começou desde sexta-feira. E se seguiu, né? E aí tivemos aí problemas pontuais no sábado e no domingo envolvendo a mesma situação e o mesmo local.

0: foi os torcedores que estavam concentrados ali no calçadão, os torcedores argentinos.
1: Sim, sim. Não foi uma exclusividade de Balneário Camboriú, né? Não sei se vocês chegaram a acompanhar também, houve situações parecidas em vários outros lugares no estado, também lá em Canasvieiras, em Floripa. Mas ontem, no sábado já, a gente relatou ali no grupo de imprensa, a gente já teve uma situação ali posterior, né, na festa dos amigos ali no calçadão, que houve uma briga ali, uma rixa, e nessa ocasião a gente fez a prisão de dois homens, e um deles, inclusive, era argentino. E aí ontem a situação tomou uma magnitude aí um pouco maior, porque a concentração de pessoas no calçadão era muito grande, muito grande. Em que pese isso, a Polícia Militar estava bem preparada ali, nosso contingente estava muito grande, não sei quem passou ali, a gente tinha um reforço de policiamento muito forte, que a gente previa já que poderia acontecer alguma situação, né? Nunca é desejado, né? O ideal é que todo mundo assistisse o jogo de maneira tranquila, mas a gente estava preparado e aconteceu a situação pontual que houve ali, né? Iniciou aí com uma discussão entre torcedores brasileiros e argentinos, né? No mesmo local, um local apertado pelo número de pessoas, em frente a um bar, né? Várias pessoas com garrafa de vidro na mão, e tudo isso se torna um fator aí de risco do policiamento, provocação, né? Que é normal do futebol, porém alguns se excedem na bebida e acabam aí não sabendo torcer. Essa provocação evoluiu ali, né, para arremesso de coisas, e aí a Polícia Militar e as forças de segurança foram obrigados a intervir. Da parte da Polícia Militar, a gente não começou na área específica, a gente estava ali realizando policiamento, porém assim que iniciou a rixa, a Polícia Militar separou os torcedores da Argentina e do Brasil, justamente para evitar que na sequência, e rapidamente ali foi contido. Inclusive, nessa situação, a gente teve um policial que se machucou de maneira leve, uma garrafada na cabeça, arremessado por um torcedor, que cortou a cabeça do policial, para você ver como a situação evolui, pela falta de educação de alguns, né?
2: É verdade, mas foi tudo, né, controlado, certamente, pelo preparo da Polícia Militar, das Forças de Segurança também. Falando de segurança de uma forma macro, nós estamos hoje aqui justamente comemorando o aniversário de Balneário Camboriú, que é primeiro o estado, né, mais seguro do Brasil, mas Balneário Camboriú como destino turístico mais seguro do Brasil também, através da Polícia Militar, juntamente com outras forças de segurança, né? Nós temos a Secretaria de Segurança, nós temos, né, a Polícia Civil também, enfim, é um combo, né, para que possamos ter este mérito de ser uma cidade segura.
1: Sim, né? A atuação em conjunto das forças de segurança é sempre muito importante, né? Inclusive, durante toda essa programação aí do final de semana, a gente não esteve sozinho lá, né? Nessa atuação, a gente trabalhou em conjunto. Ontem mesmo havia a presença de todas as forças de segurança, inclusive durante a turba. Interessante ressaltar que foi tão pontual a situação, por exemplo, de ontem, que logo na sequência o show foi absolutamente tranquilo. Foi um policiamento aí sem problemas, assim como a Festa dos Amigos, de maneira geral, também foi um evento tranquilo, né? Isso demonstra bastante o preparo das forças de segurança e principalmente que a população de Balneário Camboriú é uma população ordeira, né? É uma população que sabe se portar e a Polícia Militar vai estar sempre ao lado da população de bem, né? Coisas pontuais ocorrem, como em todo local, mas o nosso trabalho ele vem sendo muito bom aí. Na sequência a gente tem colhido bons resultados, alguns problemas que nós tínhamos, nós combatemos eles de maneira específica, né? E temos seguido nessa batida aí.
2: Ontem no show nacional, tivemos tudo na paz ou teve alguns encrenqueiros?
1: Da parte da Polícia Militar foi um evento bem tranquilo, Adilson, pelo que os policiais me passaram ali, em que pese aí tinha uma grande concentração de pessoas, mas sem incidente nenhum da nossa parte atendendo. Contrastou bastante com a situação anterior, né? Mas também a gama de policiamento era bem grande ali no show, né? Pra você ter uma ideia, a gente teve apoio aí de Florianópolis, do Comando Geral, Coronel Emerson Fernandes, tivemos apoio da Cavalaria, do Batalhão de Choque, do Canil, né? A gente estávamos com três guarnições do Tático, né? Nós tivemos apoio da Getan, que são aquelas motos, cinco motos que patrulham junto. Então, a nossa preparação, ela tinha sido grande justamente para garantir a segurança de todos os munícipes e visitantes.
2: Em relação a eventos, agora nós temos pela frente o quê? As eleições, e já se fala também daqui a pouco em temporada. Nós temos reforço, inclusive, no finalzinho do mês de outubro, né?
1: Sim, Edilson, a gente está com uma escola de alunos, né? Que serão nossos futuros soldados temporários da Polícia Militar, que já estarão prontos lá por outubro, que devem atuar já na eleição, nem que a título de estágio. Temos uma escola ali com 20 e poucos, desses 20 e poucos, 18 ficarão em Balneário e 10 em Camboriú. Mais ou menos 30 policiais que vão reforçar o 12º Batalhão de maneira estratégica, inclusive. Porque a atuação deles vai se dar de maneira bem, bem pontual em algumas situações que nós necessitamos hoje.
2: Obrigado, Major. Grande abraço, bom trabalho.
1: Obrigado, Adilson. Obrigado, Moisés. A Polícia Militar sempre à disposição da população.
2: Agradecer também o tenente-coronel Rafael Vicente, que é o comandante do 12º, né, que também está sempre junto, né, liderando essa tropa toda.
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2: Quem está chegando aqui agora já também está junto conosco nesse programa especial hoje, Coronel Araújo Gomes, que é o secretário de segurança de Balneário Camboriú, liderando a Guarda Municipal e também os agentes de trânsito nesta data tão importante, e que a nossa Guarda Municipal representa uma importância muito grande para a cidade também e os agentes de trânsito. Bom dia.
4: Verdade, né? Os agentes de trânsito estão com o BC Trânsito, que é uma autarquia, mas trabalham de forma totalmente integrada com a Guarda. E a Guarda Municipal de Balneário Camboriú representa um grande ativo da segurança local. Ela é a segunda maior guarda do estado, atua nas áreas de prevenção e de repressão com a mesma maestria, com a mesma expertise, e com certeza é uma das grandes contribuições para nós sermos um dos destinos mais turísticos, mais seguros do país.
2: Pois é, isso, BC Trânsito com o Coronel Evaldo Hoffmann, né? Eu que juntei tudo aqui agora. Como é que foi a tecnologia? Eu estive no sábado acompanhando um teste rápido que estava sendo feito no Pontão Norte, daquele drone especial, né, que veio fazer um patrulhamento, e o teste maior aconteceu durante os eventos, principalmente durante o show?
4: Exatamente. Ao longo desse ano, nós temos introduzido primeiro testes e agora começando a adquirir novas tecnologias. O uso dos óculos com inteligência artificial se tornaram um case nacional, inclusive vão ser apresentados semana que vem no Fórum Internacional de Ciências Policiais, num painel específico sobre segurança em destinos turísticos, como um case de sucesso. Nós estamos incorporando a inteligência artificial na análise criminal, fazendo com que algoritmos de inteligência artificial nos ajudem na distribuição das rondas da guarda, dos trabalhos preventivos. E nessa semana nós testamos duas tecnologias, Adilson, bem importantes. A primeira delas é um drone automatizado. Ele já está há uma semana em ajustes e agora, a partir da semana que vem, durante 90 dias, ele vai operar como se já fosse nosso, auxiliando na segurança local. É um drone de grande porte, grande tecnologia, que fica acomodado no que nós chamamos de uma dock, como se fosse uma caixa, né? Caixa é automatizada e ela permite duas ações bacanas, Adilson. Primeiro, é que ela recarrega o drone, protege o drone e se abre automaticamente, comandado à distância ou segundo uma programação prévia. E aí é um drone que pode fazer rondas automáticas. Por exemplo, eu posso programar ele para todo dia às 7 da manhã, ele sobrevoar a Praia Central, parar um pouco sobre a Barra Sul, dar uma olhadinha como é que está na Ilha das Cabras e voltar para a doca na Barra Norte. E ele faz isso sozinho, transmitindo, colhendo imagens, diminuindo, aumentando a altura conforme a necessidade. E a segunda característica é que nós conseguimos comandar ele a uma grande distância. Então ele está lá sozinho na Praça Tamandaré ou na Barra Norte. A hora que há uma ocorrência, um operador na nossa central, que fica a 5 quilômetros, decola ele, faz a missão e retorna. Com isso, naquela área central, a gente vai reduzir o tempo da primeira verificação de uma ocorrência. Então alguém diz assim: olha, tem alguém caído na praia que passou mal. Ele decola, paira sobre o ponto, manda as imagens para a central, que são repassadas para quem vai atender. Quem vai atender já tem essas imagens prontas. Pode ser um assalto, pode ser um acidente de trânsito, um atropelamento, uma aglomeração estranha de pessoas. Com essas duas tecnologias, o drone em si tem algumas capacidades. Ele voa mais alto, ele voa mais longe e voa mais tempo.
2: Ele foi utilizado no show?
4: Isso, e no show ele nos deu dois retornos que a gente queria testar, porque a gente quer tornar Balneário referência em eventos. Primeiro, ele permitiu avaliar o público utilizando inteligência artificial em tempo real. E aí isso, pô, tem um valor enorme. Segundo, usando a imagem térmica, a gente identifica as maiores concentrações de pessoas e consegue manejar a segurança do evento para evitar situações de risco.
2: Legal. Coronel, obrigado, parabéns aí pelo trabalho que fazes junto à Secretaria de Segurança, à Guarda Municipal, faz um belíssimo trabalho aí para nos dar essa sensação de segurança, sim, e segurança aqui na cidade.
4: Muito legal, né? Lembrando que aos 62 anos, Balneário Camboriú desponta nacionalmente pela segurança como um ativo econômico ligado tanto à indústria do turismo, o nicho imobiliário, como de entretenimento, e é um marco nesse ano que a gente, através dos investimentos que estão feitos, vai se tornar cada vez mais uma referência nacional. Feliz aniversário para Balneário Camboriú, terra maravilhosa que torna quem nasceu aqui privilegiado, mas que abraça, né, acolhe de uma forma maravilhosa quem é quem vem morar, trabalhar ou visitar.
2: Obrigado, Coronel Araújo Gomes.
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2: E o Gerson tem informações de movimentação. Bom, aqui na 3100, totalmente interditada, né, Gerson? Ou parcial.
6: Exatamente, Edilson. E eu estou aqui na esquina da 1300 com a Terceira Avenida, na rótula, melhor dizendo, e a movimentação de veículos já começa a aumentar um pouquinho. Claro que ainda não tem lentidão, não tem nenhum tipo de congestionamento, mas já temos sim alguns veículos passando aqui nessa região de Balneário Camboriú, alguns que estão chegando por aniversário, outros que já estão se movimentando, apesar de ser feriado, tem gente que trabalha e também tem aquelas pessoas que trabalham em outras cidades, porque o feriado é municipal, é em Balneário Camboriú, mas em Camboriú, Itajaí, Itapema, nas outras cidades aqui da região, é dia normal, é início de mais uma semana. E deixa eu aproveitar para trazer então os destaques aqui do trânsito, né, algumas informações de ocorrências, até porque em Camboriú ontem um motorista foi preso após colidir o veículo que conduzia contra uma mureta lá de uma ponte no bairro Rio Pequeno. Segundo a Polícia Militar, ele apresentava sinais de embriaguez e confessou que tinha sim ingerido bebida alcoólica. Os danos foram apenas materiais e, após receber voz de prisão, o condutor foi levado até a central de plantão policial. O veículo removido ao pátio. Atenção, condutores, hein? Nós temos intervenções, né? Intervenções que acontecem. A Artéria Litoral Sul segue fazendo trabalhos lá na região da ponte do Rio Itajaí-Açu. E a gente vai ter também, nesta noite de segunda-feira até a madrugada de terça, os trabalhos acontecendo. Então os condutores devem ficar bastante atentos, os locais estarão sinalizados, né? A gente deve ter trânsito em meia pista durante boa parte do dia e durante boa parte da noite, melhor dizendo, e até contra fluxo, né, dos veículos passando por apenas pelo sentido sul ali, mas com um contrafluxo do sul e norte durante a noite e madrugada lá na ponte do Rio Itajaí-Açu. 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As ocorrências aqui de BC, eu aproveito para trazer agora, porque na manhã de sábado, olha que situação, hein? Um adolescente de 17 anos, ele foi encontrado caído ao lado de um autopropelido. Segundo relatos dos agentes de trânsito, o menor apresentava visíveis sinais de embriaguez e essa teria sido o motivo da queda também. Estava tão bêbado que caiu do autopropelido. Isso foi por volta das 8 horas da manhã de sábado, na Avenida Central, bem próximo do calçadão. O corpo de bombeiros chegou a ser acionado e tentou prestar atendimento ao adolescente, que recusou o atendimento e deixou o local acompanhado por alguns amigos. Os agentes não conseguiram também identificar os responsáveis pelo menor. A equipe da ABC Trânsito entrou em contato com a central de operações para fazer o acionamento do conselho tutelar e, diante da recusa de atendimento e da saída voluntária do adolescente, não foi tomada nenhuma outra providência. A ABC Trânsito reforça que conduzir qualquer veículo ou equipamento de mobilidade sob efeito de álcool coloca em risco a própria vida e a vida também de terceiros. Complicado, hein? O pessoal bebe, dirige, o ciclomotor também não pode ser utilizado por quem ingere bebida alcoólica. E teve um veículo que invadiu um estabelecimento na madrugada de sábado, por volta das 2:30 da manhã, na região da Vila Real. Foi um acidente de trânsito sem vítimas que aconteceu no cruzamento da rua Dom Jaime com a rua Dom Felipe. A ocorrência envolveu um Chevrolet Onix de cor preta e um Nissan Kicks de cor cinza. Com o impacto da colisão, um dos veículos acabou invadindo um estabelecimento comercial, bem no cruzamento ali das duas vias. Ele provocou danos materiais tanto nos veículos como também no estabelecimento. Os agentes de trânsito e a polícia militar fizeram atendimento desta ocorrência, que, como eu destaquei, né, teve apenas danos materiais. Também na madrugada de sábado, um pouquinho mais cedo, às 1h40, um motociclista ficou ferido após se envolver em um acidente na rua Dom Arthur, também na Vila Real. O condutor de uma Honda Biz de cor amarela perdeu o controle e colidiu contra um muro. As equipes dos agentes de trânsito prestaram então o primeiro atendimento, foi acionado o corpo de bombeiros, que encaminhou então o motociclista até o Hospital Regional Ruth Cardoso. Durante o atendimento da ocorrência, foi constatado que o CPF informado pelo condutor não correspondia ao nome fornecido. A polícia militar esteve no local, porém não confeccionou o boletim de ocorrência por se tratar, né, de um acidente envolvendo apenas uma das partes. A moto foi removida ao pátio, né, após este acidente lá na Vila Real. Estas então as informações do trânsito, os destaques da Unidade Móvel aqui no Bote a Boca no Trombone.
3: Valeu, Gerson, obrigado pelas informações de trânsito nesta manhã de segunda-feira. Agora são 7:29.
7: É verdade, e agora a gente vai dar um recado aqui no Bote a Boca no Trombone, junto com a dona Norma, porque, olha, acordar de manhã sem poder fazer as atividades, tanto física como doméstica, dentro de casa, você tem muita coisa para fazer e você tá sentindo dores nas articulações, então presta atenção na dona Norma aí.
8: Eu levei para minha irmã, eu levei e dei para ela. E eu disse para ela, faz a experiência, porque eu no primeiro vidro que eu tomei, quando eu tomei a primeira vez, já vi a diferença. Então eu continuo tomando e eu faço muita propaganda e assim, para muitas pessoas eu digo que para tomar. Eu sei que tem alguém que demora mais, que nem todo mundo é igual, né? Eu estava com a dor no joelho, já estava pronta para ir para o médico, tudo. E graças a Deus, melhorei.
2: Valeu, dona Norma, levou pra irmã dela e tudo mais, né? Então, que bacana foi o depoimento da dona Norma. Faça como ela, né? 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Manda um abraço pro seu João, tá sentadinho aqui, ó. Ele veio aqui pra conhecer a equipe do Bote a Boca no Trombone, seu João do Monte Alegre, né, seu João? Obrigado, querido, tá? Um grande abraço. Tá sempre com o radinho na cabeceira da cama, né? Nos ouvindo todo dia, tantos anos, que legal. Obrigado, seu João, sempre pela audiência aqui da Menina FM.
3: Vamos pro intervalo? Daqui a pouco tem mais programa especial aqui, direto ao vivo, da Rua 3100, inclusive, daqui a pouquinho o vice-prefeito de Balneário Camboriú, Nilson Probst, vai dar uma entrevista aqui também no Bote a Boca no Trombone, especial de aniversário, 62 anos de Balneário Camboriú. Já voltamos.
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2: Voltando agora, 7:34, 7:34, e o Bote a Boca no Trombone agora recebe o vice-prefeito de Balneário Camboriú, Moisés.
3: É verdade, o senhor Nilson Probst está aqui conosco para bater um papo sobre a cidade, sobre os desafios e sobre um pouco da história também de Balneário Camboriú, que hoje completa 62 anos de emancipação político-administrativa. Bem-vindo ao nosso programa especial, vice-prefeito.
18: Bom dia, Moisés, bom dia, Zadilson. É sempre uma satisfação estar, principalmente nessa rádio que tem uma audiência tremenda, né? Que é a Rádio Menina. É felicidade, né? Estar como vice-prefeito e comemorando 62 anos numa cidade que é referência para o Brasil.
2: Correria nesses últimos dias, né?
18: É, nós estamos conversando aqui agora há pouco, realmente uma semana intensa, né? De comemoração, né? Uma cidade, né, da pujança que tem Balneário Camboriú, e a gente precisa comemorar bastante, né? Então, nós temos aí a semana toda com eventos, hoje corte do bolo, daqui a pouco casamento coletivo, né? Ontem o show com um show nacional, então realmente bastante eventos.
2: Que momento você vive aqui em Balneário Camboriú. Você já participou por várias legislaturas, conhece muito bem a realidade da cidade. Eu não sei exatamente há quantos anos você está aqui, mas já tem, com certeza, um conhecimento enorme. Que momento vive hoje Balneário Camboriú, Nilson?
18: Ah, o melhor possível, né? Balneário Camboriú está no seu auge, né? É, hoje construindo o maior prédio residencial do mundo, várias obras importantes, né? É uma cidade onde que as pessoas, muitos empresários que trabalham fora, São Paulo, enfim, outros estados do Brasil, que deixam suas famílias aqui durante a semana e vêm de final de semana curtir a família. Por quê? É uma cidade que tem uma segurança muito boa, né? Uma média de segurança muito boa, uma qualidade de vida enorme, então as pessoas querem morar em Balneário Camboriú. Eu viajo bastante, quando nós estamos, por exemplo, em Brasília, que a gente fala que é de Balneário Camboriú, eu disse, meu sonho é ir para aquela cidade, meu sonho é morar naquela cidade. Então, todos que a gente fala, a prefeita teve numa reunião lá com mais de 4.000 prefeitos, e assim, a grande parte dos prefeitos dizem, meu sonho é encerrar a minha carreira e morar em Balneário Camboriú. Então, realmente, é o sonho de todo cidadão do Brasil, é vir morar em Balneário Camboriú, porque realmente a qualidade de vida aqui é muito, muito boa.
4: Wilson, a qualidade de vida também anda muito junto com a segurança. Essa é uma área do senhor, aí o senhor atuou, né, muito tempo na segurança pública. E quais são os planos? Porque a gente vê muito investimento quando o assunto é segurança. E uma mão tem que andar junto com a outra, né? Quando a gente fala em turismo, desenvolvimento, cidade, qualidade de vida, não pode esquecer-se nunca da segurança. Como é que o senhor vê hoje, né, todo o empenho do município quando o assunto é segurança pública?
18: É verdade, nós estamos investindo muito na saúde, na educação, mas principalmente na segurança, porque é aquilo que nós estávamos falando, as pessoas só vêm para Balneário Camboriú porque conseguem andar à noite em Balneário Camboriú, conseguem passear na cidade, não, sem, né? Nós temos grandes empresários que andam aí só sozinho na rua, sem qualquer tipo de segurança, porque é uma cidade segura. Então, isso faz com que a cidade traga novos moradores, novos empresários, novas pessoas que querem vir para cá, mas a gente precisa investir bastante. E a prefeita já anunciou aí nos últimos dias que vai fazer um grande chamamento para aumentar ainda mais a Guarda Municipal, que vai ser a maior Guarda Municipal do estado. Agora, há poucos dias, vi alguém dizendo aí, porque é a maior guarda. Não é a maior guarda. Eu tive a honra de participar da criação da Guarda Municipal, criei a primeira turma, formei a primeira turma, né? Fui o primeiro secretário de segurança de Balneário Camboriú desde a criação da Guarda Municipal. Então eu conheço bem aquela área e hoje a prefeita tem investido bastante nessa questão e já vai fazer com que Balneário Camboriú seja a maior Guarda Municipal do estado, com mais de 50 novos integrantes na Guarda Municipal de Balneário Camboriú.
2: Quais são as metas ainda? Estamos chegando a 2 anos da administração sua e da Juliana Pavan, né? O que que tem traçado ainda pela frente antes de uma nova eleição?
18: Não, nós temos aí 3 novos postos de saúde, a prefeita tem investido bastante na saúde também, reforma das escolas, construções de 2 novas escolas, nós tivemos mais de 8 anos sem qualquer sala de aula ser construída, ela está construindo 2 novas escolas, uma para mais de 700 alunos e outra mais de 300 alunos, né? Então investindo bastante, nós temos 3 novos postos de saúde sendo construídos, uma nova policlínica também, então é muito investimento na saúde, muito investimento na educação, muito investimento na segurança, além do sistema viário, né? Que nós em 1 ano e meio conseguimos fazer com mais de 60% daquela parte da Martin Luther e agora já anunciou, já licitou e já vai começar o novo trecho da Martin Luther. Então realmente um governo de muitas obras, muito resultado para a população de Balneário Camboriú.
2: Ok, Nilson Probst, vice-prefeito, faltando 8:20, muito obrigado, parabéns aí pela cidade, pelo aniversário.
18: Parabéns a todos, né? Parabéns a todas as pessoas que vivem nessa cidade maravilhosa, parabéns aos empresários que investem na cidade, parabéns a toda a população pelos 62 anos de Balneário Camboriú.
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2: 7h42, depois do intervalo a gente vai voltar, mas não esqueça, né? Hoje é aniversário, o programa está ao vivo aqui da 3h100, Balneário Camboriú comemorando mais um ano. Daqui a pouco o bolo vai ser distribuído, cortado, tá bonito de ver esse bolo. Parece que daqui é... Esse bolo é argentino, né?
3: Olha, para, olha só. Para, Argentina já perdeu a Copa. É, chega de falar de Argentina, pelo amor de Deus. Né? Chega de falar de Argentina.
2: Mas não, são as cores.
3: Não larga também da Argentina, rapaz. Ô, Gerson, me ajuda, Gerson.
6: Esses argentinos, entre aspas, aí, eles não aceitam a derrota, eles precisam
2: são,
6: alguma
2: são
6: coisa
2: as
6: sempre.
2: Cores de Balneário Camboriú, azul e branco também, que são homenageadas no bolo que hoje vai ser servido a partir das 9 horas da manhã.
6: Argentino paraguaio.
2: Agora dá pra falar, né? Da antes tava tudo morrendo de medo, né? Agora estamos falando só
3: medo de quê? Perderam, né? A gente torceu pra Argentina, cara. É, não deu certo.
2: São mentirosos mesmo, né? Já voltamos.
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2: Quem tá acompanhando pela live já tá vendo a prefeita Juliana Pavão tá aqui com a gente, né? Mas antes da gente começar o papo com ela, nós vamos dar um giro aí, porque já tem gente lá com o Gerson Felipe que veio justamente para pegar sua fatia de bolo, né? Que é o grande momento do dia hoje, que é a distribuição dos 62 metros de bolo, daqui a pouquinho, com a prefeita, inclusive, Gerson.
6: Vamos que vamos, porque é aniversário de Balneário Camboriú, 62 anos comemorados hoje, nesse dia 20 de julho. E eu já estou aqui com a turma que chega logo cedo para garantir o seu espaço, para garantir também o seu pedaço de bolo. O bolo, que é bom a gente falar, ele não será distribuído apenas aqui na rua 1300. São 62 metros aqui em frente à casa da família e tem mais 20 metros por volta das 11 horas da manhã na Praça do Pescador, no bairro da Barra. Então são dois momentos de corte de bolo. E deixa eu conversar com essa turma bacana aqui. Bom dia, como é que é o nome do senhor?
21: Renato Castro.
6: Renato, me diz uma coisa, você é morador de qual bairro de Balneário Camboriú?
21: Bairro das Nações.
6: Gosta de morar em Balneário Camboriú?
21: Eu amo morar aqui.
6: Qual que é a melhor coisa de Balneário Camboriú?
21: A melhor coisa é as pessoas, como a prefeita diz. Não é só a questão da praia, não é só a questão do turismo, da geração de emprego, do desenvolvimento. Mas, acima de tudo, as pessoas. Hoje a gente tem a melhor prefeita do Brasil, que se encontra hoje em Balneário Camboriú, Juliana Pavan, que está dando um show nessa administração, nessa gestão, valorizando, acima de tudo, o servidor público, a população em geral. E hoje a gente tem uma prefeita que a gente fala com ela no meio da rua, não precisa agendar. Ela atende desde a criança ao idoso, as famílias de Balneário Camboriú. Então eu me sinto já também abraçado por essa prefeita, que é um exemplo, não só para Balneário Camboriú, Santa Catarina, mas para o Brasil todo. Então quero parabenizar em comemoração dessa programação inédita que nenhum prefeito até hoje realizou nessa programação de aniversário. Ainda tem um casamento mais tarde, não é verdade? Porque o projeto de Deus é a família. Essa mulher, uma mulher honrada, uma mulher de família, uma mulher trabalhadora, que atende todo mundo, sem fazer exceção de pessoas. Então, Balneário Camboriú tem todo o prestígio e o respeito. É uma mulher guerreira, batalhadora, que luta também pelas famílias. Não tem melhor de que a gente está recebendo hoje o aniversário com uma mulher no poder. É as mulheres mandando em BC. E quem manda na casa é a mulher. Então quem manda em BC se chama Juliana Pavan e a gente está bem representado por ela.
6: Bom, já que as mulheres que mandam, deixa eu conversar com as mulheres aqui também. Vem cá aqui a minha amiga. Bom dia, como é que é o teu nome?
22: Bom dia, Luísa.
6: Luísa, você já estava me falando antes que é moradora do bairro das Nações e que para você não tem bairro melhor.
22: Ah, não, com certeza. O bairro das Nações, para mim, é um dos melhores.
6: Há quanto tempo você mora em Balneário Camboriú?
22: 8 anos.
6: 8 anos. Esse sotaque gostoso não é daqui de Santa Catarina. Da onde que você vem?
22: Venho de Manaus, só que eu sou cearense.
6: Então, uma cearense que foi para Manaus, agora chegou aqui em Balneário Camboriú. E a gente percebe que essa terra, eu também não sou nascido aqui. É uma terra que abraça quem vem de fora.
22: Com certeza, aqui é maravilhoso, as pessoas daqui são educadas, as pessoas daqui é tipo assim, são diferentes, sabe? É uma terra diferente, sem contar, né, a segurança que nós temos em Balneário Camboriú, que, por exemplo, de onde eu venho, Manaus, meu Deus do céu. É muita coisa errada, entendeu? E aqui, pra mim, eu vim com meus filhos pra cá, tudo pequeno, hoje já tão grande, todos trabalham, a filha mais velha fez faculdade, graças a Deus, eu pretendo ficar aqui, ainda mais agora, né, que a prefeita abriu o espaço para quem mora de aluguel, né, que vai ter habitações agora para nós que moramos de baixo, que somos de baixa renda, moramos de aluguel. Então eu creio que isso aí tudo vai dar certo, em nome de Jesus.
6: Conta um pouquinho o que te trouxe para Balneário Camboriú, né? Por que você pensou, vou vir morar em Balneário Camboriú?
22: A minha amiga que me trouxe, essa aqui que está aqui atrás, ela me trouxe, né? Me falou da cidade, que ela já morava aqui, ela, a família dela. E eu vim na cara e na coragem, eu e os meus filhos, cheguei aqui logo, que eu cheguei aqui já na primeira semana, já comecei a trabalhar, e aqui eu tô, eu e meus filhos, graças a Deus.
6: Vai comer um pedacinho de bolo também?
22: Ah, tô louca pra provar esse bolo aí, que deve tá uma delícia.
6: É verdade, tá uma delícia, uma cara ótima, e todo mundo também querendo levar um pedacinho desse bolo, né, aproveitar pra curtir o aniversário de Balneário Camboriú. Adilson e Moisés, essa é uma realidade que a gente tem aqui na cidade. As pessoas que vêm de diversas regiões do Brasil e do mundo também e encontram aqui em Balneário Camboriú um local para cuidar da família e para prosperar. Volto com vocês.
2: Obrigado, Gerson Felipe, pela participação. Nós estamos aqui comentando, né, em relação... Olha só, né, prefeita, né, a visão... né, do rapaz que a gente estava inclusive acompanhando, escutando a entrevista dele, está realmente, né, dando um crédito enorme para sua gestão, para sua administração. Você é a prefeita, estava falando diretamente de você. Bom dia.
0: Bom dia, eu fico feliz, né, com esse reconhecimento do nosso trabalho. Estava acompanhando, ele chegou com outras pessoas aqui, mas o nosso trabalho é isso, né? Estar em contato com as pessoas, é se colocar à disposição. Nem sempre a gente acerta, também a gente erra, enfim. Mas o importante é sempre seguir a caminhada com muita vontade de fazer acontecer, porque a cidade espera isso de nós, né? E o aniversário da cidade é sobre isso, é sobre as histórias, sobre as conquistas, sobre os desafios. Por isso que é tão importante você celebrar. Antes de mim, teve outras gestões aqui na cidade e que todas se dedicaram do seu jeito. E agora, chegando nos 62 anos, eu, enquanto prefeita, junto com a nossa equipe, com a comunidade aqui presente, que está todo mundo chegando para celebrar mais um ano de vida da cidade, realmente isso fortalece o nosso trabalho, a nossa caminhada. E muito mais do que cortar um bolo, né? Mas é agradecer por todos esses anos que Balneário Camboriú deu a condição do empreendedor, o trabalhador, das famílias aqui constituírem o seu lar, colocar em prática suas histórias, os seus sonhos, é agradecer a Deus por essa oportunidade, pedir que Deus possa fortalecer cada vez mais essa cidade e que ela se torne cada vez uma cidade mais próspera.
3: Prefeita, Balneário Camboriú vive sim um momento muito especial. Na última semana a senhora teve, né, a satisfação como gestora, como prefeita da cidade, de assinar, por exemplo, a sanção da lei do novo plano diretor, que coloca Balneário num novo patamar. É uma nova história sendo criada a partir desse marco tão importante, discutido há mais de 20 anos aqui no município, prefeito.
0: Exatamente. E eu falo para vocês que no dia até da sanção da lei, no final do meu discurso, eu me emocionei porque eu nunca imaginava que eu estaria como prefeita assinando, né, a atualização do novo plano diretor, da lei do microzoneamento. E eu falo isso porque eu participei de alguns debates lá atrás e eu via que isso não vingava, não ia para frente. Então, respeito ao trabalho que os delegados governamentais, não governamentais, a sociedade, né, em anos anteriores, e toda essa discussão, esse debate amplo, e respeito a isso, no primeiro ano de governo nós colocamos isso como foco para apresentar para a cidade. E agora tem esse novo momento, né? A cidade, ela, muita gente vê que o quanto ela já cresceu e acha que ela não tem mais o que crescer. Sim, ela tem, só que esse crescimento ele precisa ser acompanhado de planejamento, de organização, com visão de futuro, né, com foco nas pessoas, em qualidade de vida, porque não é sobre somente levantar prédios, paredes de concreto. É sobre qualidade de vida para quem mora e quem nos visita. E o novo plano diretor, ele traz exatamente isso. E nós escolhemos justamente sancionar próximo à data do aniversário da cidade, justamente por esse novo momento que a cidade traz.
2: Quando você fala, eu não me imaginava ser prefeita, eu fiquei dando uma viajada aqui, porque você chegou na Câmara de Vereadores, na carreira política, foi tudo muito rápido, né? Como vereadora, daqui a pouco prefeita, o que passa na sua cabeça neste momento? Você vive hoje um momento especial, já conseguiu cair a ficha, né, tá comandando uma cidade como Balneário Camboriú. O que que você pretende ainda para Balneário Camboriú, prefeito?
0: Me perguntaram esses dias o que que define toda essa minha trajetória. Eu falei superação, porque a cada dia eu superei grandes obstáculos, muitos nãos, pessoas que não acreditavam, né, que nós poderíamos chegar até aqui, mas com muito trabalho e muita verdade, muita dedicação e brilho no olhar, que eu acho que tu não pode perder o brilho no olhar nunca para aquilo que você gosta. E mesmo diante dos inúmeros obstáculos, desafios e dificuldades que a gente encontra, eu amo o que eu faço, então eu me dedico muito para isso. Então ver todo esse trabalho que eu desempenhei na Câmara de Vereadores e o reconhecimento, Adilson, realmente me traz uma responsabilidade muito grande, porque estar com uma primeira mulher prefeita de uma cidade, que é a minha terra natal, uma cidade que é referência em pontos positivos aí, mundo afora, é uma responsabilidade muito grande, para que a gente possa manter sempre esse trabalho, né, esse reconhecimento na cidade, o reconhecimento da cidade perante, né, a outras pessoas quando visitam Balneário Camboriú, mas principalmente se dedicar muito para que a cidade possa crescer cada vez mais, né? O nosso compromisso é que a cidade possa crescer cada vez mais de uma forma organizada, sempre atendendo o empreendedor, os trabalhadores, as pessoas que escolheram Balneário Camboriú para viver. E eu vejo assim que cada pessoa que por aqui passa tem uma história para contar. E eu tenho a minha história. Eu nasci aqui, eu vi essa cidade crescer e hoje eu tenho a honra de estar governando Balneário Camboriú.
3: Prefeita, no evento da sanção do novo plano diretor microzoneamento, a senhora também apresentou em primeira mão para todos que estiveram lá o plano de mobilidade da cidade. A importância, né, de pensar em mobilidade, um município que cresce de uma maneira tão assustadora no bom sentido. A ponte da Barra Sul, pontes entre Balneário e Camboriú também, como é que está todo esse trabalho, até porque é uma demanda também antiga e, claro, uma, entre aspas, promessa dos governos de Balneário e de Camboriú.
0: Bom, nós apresentamos ali, nada mais, não tinha outro momento melhor para você apresentar o novo plano, né, de mobilidade. Por quê? Nós estamos falando do plano diretor, do crescimento da cidade, então nós temos que trazer essa condição. E essa condição, ela já está acontecendo através das grandes obras que nós estamos fazendo, de saneamento, a macro-drenagem, a grande avenida ali no bairro dos municípios, porque nós precisamos acompanhar esse crescimento de Balneário Camboriú. Não é somente sancionar a lei e falar, vamos esperar os próximos anos, não, é fazer já, para preparar a cidade para as futuras gerações. E o novo plano de mobilidade, ele vem justamente com esse objetivo, de mostrar para Balneário Camboriú o quanto essa cidade ainda pode e deve crescer, mas com organização. Ali nós apresentamos, né, os eixos de ligação com o município de Camboriú, os novos acessos, como também apresentamos o acesso com ligação a Itajaí, com vazão para BR-101, como também apresentamos ali a ponte da Barra Sul para o bairro da Barra. Eu vi ali algumas críticas pontuais, alguns questionamentos, mas vamos lá, como que eu vou fazer com que o trânsito da Barra, que se a BR-101 demorar para ser resolvida, afogou a BR-101, aquele povo vai entrar na Barra e vai vir para a Avenida Atlântica. Olha só o problema que nós vamos trazer, não é assim? Então nós temos que desafogar o trânsito da Avenida Brasil, ali na Normando Tedesco, dando uma vazão para a BR-101. Fazer com que essas pessoas possam circular na nossa Interpraias. Aquela região, ela está crescendo muito. E não é somente, leva o movimento para lá. Não, a gente tem que ter responsabilidade quando fala isso. O desenvolvimento da região sul, ele está aí, está nas nossas mãos. Então essa ponte, ela foi pensada, não assim, eu acho que tem que ser assim. Não, são profissionais, são técnicos, são pessoas que estão fazendo esse estudo de viabilidade para futuramente apresentar aí esse projeto e colocar em prática. Nós estamos aí agora com o trecho 3 da Martin Luther, que vai fazer a ligação com o município de Itajaí, assinamos a ordem de serviço, temos aí a licitação da ponte Barra Velha, que já está a licitação acontecendo, a Raposo Tavares, que já estamos com a ordem de serviço, nos próximos dias vamos assinar, enfim, são projetos, Moisés e Adilson, que nós apresentamos, que não é um faz de conta, são são ações que já estão sendo colocadas em prática. Mas claro que leva tempo. Tem licitação, projeto executivo, licença ambiental, mas tudo isso já foi pensado, né, na nossa cidade. Desapropriações acontecendo e tudo isso em respeito ao crescimento de Balneário Camboriú, que, repito, não é sobre crescer, é sobre ter organização, planejamento. E é isso que nós estamos colocando em prática desde o nosso primeiro ano de gestão.
2: A prefeita dos bairros, né, também foi dito na campanha, hoje também se preocupa com, já citados, né, Barra é uma preocupação com o bairro, né? Sul, né, outros bairros também, como é que a senhora está administrando?
0: O Bairro dos Municípios é um bairro forte, né, um bairro que tem, que está crescendo em muito, né, número de população, tanto que nós demos celeridade na própria Avenida Prefeito Merim, né, a antiga Ecoparque, ali nós fizemos um grande número de desapropriação em um ano de governo, que em 8 anos não chegaram perto do número de desapropriações que nós fizemos no primeiro ano, justamente para poder dar celeridade naquela obra. Fizemos toda a parte da drenagem ali da Avenida Prefeito Merinho, uma avenida que vai trazer mais segurança, infraestrutura, qualidade de vida para aquela região, e que nós queremos, né, que aquela obra finalize até o final desse ano. Nós começamos em janeiro desse ano e vamos tocar até o final desse ano. Espero que a gente consiga concluir. Assim como também a própria Raposo Tavares, né, lá na região sul, que já é um pedido muito antigo, né, que os moradores ali já solicitaram, que faz a ligação com o Nova Esperança, que é uma nova saída ali na região do centro de eventos, onde vem com ciclovia, com iluminação, enfim, nada pela metade, só que tudo leva tempo, né? Outra questão que é importante falar, o próprio trecho ali dos 700 metros em frente ao Hotel Cotone, que é um projeto que já está sendo desenvolvido, que visa melhorar aquela área ali da BR-101. Eu não posso ficar esperando pelo governo federal com relação à BR-101, não sei quem é que vai estar lá ano que vem. Eu tenho que fazer a minha parte quanto gestor, então o que eu puder fazer para poder desafogar aqui aquela região, nós vamos fazer. Tudo demanda tempo, mas o importante é que está sendo desenvolvido. Assim como o próprio, a região norte de Balneário Camboriú, a segunda etapa da Martin Luther, que nós concluímos ano passado, com calçada, ciclovia, iluminação, tiramos, isso quase ninguém fala, né? Eu estava conversando ontem sobre isso, todos os canteiros da Avenida do Estado, fizemos isso muito rápido, teve os apontamentos para desafogar o trânsito, as pessoas ficavam ali por muitas e muitas horas paradas, quem vai para Itajaí, liberamos aquilo, construímos toda a ciclovia daquela área. Hoje você vê os trabalhadores, pessoas que moram em Balneário, trabalham em Itajaí, vêm de lá ou vice-versa, usando a ciclovia com segurança, que passa ali inclusive pela Rádio Menina. Trouxemos mais envolvimento, mais integração para aquela região, com a praça, enfim, agora vamos iniciar a obra do trecho 3 da Martin Luther, enfim, é para todos os cantos de Balneário Camboriú. Então a nossa visão é derrubar aquele muro imaginário que existia do cartão postal com os bairros, para poder aproximar cada vez mais a cidade, né? Então acho que é por isso que as pessoas falam a prefeita dos bairros. Eu estou constantemente ouvindo as pessoas nos bairros para a gente poder trazer aí o desenvolvimento que os bairros tanto esperavam por muitos e muitos anos.
1: Prefeita, quando a gente fala em futuro de uma cidade, a gente não pode esquecer de falar de educação. A educação de Balneário Camboriú durante algum tempo ficou sem construção de novas escolas, novos centros, enfim. Como é que é o projeto para educação, para construção de novas unidades, investimento, enfim? A senhora, eu acho que já deu um recado, inclusive, quando aquela empresa que estava responsável pelas obras não deu conta do recado, né? A prefeita mandou cair fora. Ou seja, qual que é o recado para a população de Balneário Camboriú em relação à educação do município?
0: Bom, nós estamos aí com as reformas nas nossas unidades escolares, construímos novas salas, onde foi adquiridas as salas modulares, que é um modelo mais rápido, né, e seguro, com qualidade, para acompanhar a grande demanda que a gente tem pela procura das unidades escolares do município. Começamos a obra agora da reforma do CAI, que é Ayrton Senna, uma obra de quase 10 milhões de reais, aguardada por muitos e muitos anos. Fizemos a transição, inclusive, das crianças para o espaço da Univale, que fica no mesmo bairro, para que as famílias tenham essa segurança na hora de levar e buscar os seus filhos. Como também agora vamos lançar a licitação do CIEP Rodezinho do Pavan, no bairro Vila Real. E também acompanhando agora a finalização do projeto executivo da reconstrução do Ney Ariribá. E eu falo isso com muita agonia, porque eu já queria ter começado essas obras e não iniciou ainda, mas tudo tem as etapas, né? Então nós precisávamos desapropriar os terrenos para poder ampliar o projeto do Ney Ariribá, acompanhar essa grande demanda. É o maior núcleo infantil da cidade, onde vai ser totalmente ensino integral de 0 a 5 anos, acompanhando a necessidade das nossas mães, das nossas famílias, enfim. Ampliamos já as salas de aulas com as salas modulares, e assim nós estamos dedicando para trazer aí mais qualidade para o processo de ensino-aprendizagem, principalmente com relação à estrutura das unidades escolares.
2: Prefeita Juliana Pavan falando hoje aqui no programa ao vivo, 3 e 100, é o corte do bolo. Para quem vai ser a primeira fatia?
0: Eu não sei, eu quero ver quem vai... Eu só vou dizer uma coisa.
7: O primeiro da fila.
0: O corte do bolo, é o primeiro da fila. O corte do bolo, ele já faz parte de uma tradição da cidade, né? Ele une gerações, famílias, as pessoas celebrando o aniversário da cidade. E aí você vê as pessoas chegar bem cedinho, já com o potezinho, com o pratinho. Tem gente que chegou com...
2: Isso é uma tradição, né?
0: É uma tradição, é uma alegria.
2: Vou só explicar aqui, o cidadão chegou aqui, ele chegou com um cooler. Aí a gente, meu Deus do céu. Sim. Mas ele explicou. Né? Ele vai levar para cinco idosos.
1: Idosos numa casa de repouso.
0: Ele veio aqui, ele disse, prefeito, é para levar para 5 idosos ali na rua 1500. Ele falou.
2: Ô, Camille, o nosso tapuerzinho para levar para café da rádio, tá? Obrigado, prefeito.
0: Mas o bolo tá gostoso, tá?
2: Imagino.
0: Leites, ganache, chocolate. Não, e assim, um parabéns, né? Pra todos que ajudaram a organizar esse espaço, o bolo, enfim, pra poder receber a todos com muito carinho.
2: Teve gente que passou a madrugada aqui, né?
0: Sim. Eles estão aí direto, né? Se dedicando muito. E eu tava olhando no Instagram, tem gente que chegou cedinho aqui. Cedinho.

0: certeza, hoje você vem com uma missão aqui, que é levar bolo para toda a família.
1: É, ano passado eu já fiz isso, né? A administração concordou, eu levo para as idosas que moram, que eu cuido na 1500, minha mãe, minha tia, a cuidadora dela, elas gostam. A pizza na sexta-feira eu já levei para casa, deu certo, todo mundo come e todo mundo aprova o que acontece nessa cidade.
0: Bacana, obrigado, viu, Rodrigo? Deixa eu falar rapidinho aqui também com o Ivan, porque o Ivan é nativo de Balneário Camboriú. Sim. Nasceu aqui nessa maravilha que é a nossa cidade e também quer mandar um feliz aniversário para Balneário Camboriú. Ivan, bom dia.
2: Bom dia, querido. Feliz dia de Balneário Camboriú, né? Pelos 62 anos. E dizer que Balneário Camboriú foi onde eu nasci, a cidade que eu amo e jamais vou esquecer. Balneário Camboriú mora no meu coração e não tem valor nenhum que pode pagar todo o carinho que Balneário Camboriú me deu por mim até hoje.
0: É isso aí, falou bonito demais o Ivan, que tá aqui também desde a madruga, ajudando aqui também na vigilância do evento.
2: Sim, amigão, estamos fazendo acompanhamento aqui desse movimento do bolo e só espetáculo, tá? Espetáculo, e quero convidar todos do Balneário Camboriú, porque eu amo vocês e eu quero que você venha compartilhar com nós esse bolo maravilhoso que vai sair logo, logo aí à disposição, livre, 0800, venha compartilhar com nós.
0: Vamos comer um pedacinho daqui a pouco?
2: Então, vamos provar esse bolo maravilhoso que foi feito com muito carinho, com muito amor por todos os voluntários e amigos da família brasileira de Balneário Camboriú.
0: Fechou, valeu para o Ivan. A gente vai dar mais um giro por aqui, mas tem um intervalinho, mas depois eu já vi que tem personagens, tem Mulher Maravilha, tem Branca de Neve, tá todo mundo chegando pra curtir o aniversário. São 62 anos de Balneário Camboriú e a Menina FM, que é a rádio que tá o tempo todo com você, tá o tempo todo com o que acontece em Balneário Camboriú.
3: Valeu, Gerson. Ó, o pessoal tomando café, o pessoal tomando água, o pessoal tomando chimarrão. Ó, é de manhã cedo aqui, né? Tem de tudo um pouco, né? Maravilha. E todo mundo de olho no bolo, né? Eu também já tô de olho no bolo, já tá me dando fome.
4: 8h08, a gente vai pro intervalo, mas antes tem as promoções do Forte Atacadista: batata frita Easy Chef congelada 2 quilos, 15,78.
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4: Já voltamos.
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3: Voltando, bote a boca no trombone ao vivo, agora na reta final já do programa ao vivo aqui na 3 e 100, onde estamos com toda a nossa equipe, junto com o Gerson, junto com a Camille, com a Julie e, claro, né, com os nossos convidados e entrevistados de hoje.
4: Pois é, aqui conosco o Adilson Paulo Maurício, que é presidente do Observatório Social de Balneário Camboriú, que foi fundado em 19 de agosto de 2013, associação que promove o controle social, monitorando a gestão e os gastos públicos do município.
3: Bom dia, Paulo.
5: Bom dia, é uma honra muito grande estar aqui, principalmente numa data tão festiva aí, né?
3: Muitas pessoas não sabem, né, quem faz parte do observatório e para que serve o observatório, por favor, Paulo.
5: Observatório Social é uma associação de voluntários, cidadãos de Balneário Camboriú, que visa fiscalizar e acompanhar onde é investido todo o dinheiro arrecadado no município. Fiscalizamos tanto o Poder Executivo quanto o Poder Legislativo. Ele é formado de voluntários e somos mantidos, né? Os investidores sociais são os diversos sindicatos, as diversas entidades, clubes de serviço que nos apoiam financeiramente e indicam representantes dessas entidades para fazerem parte do Observatório Social. Nós agimos, nós somos filiados ao Sistema Observatório Social do Brasil, presente em quase 100 municípios do Brasil inteiro, e atuamos em 4 focos. O primeiro foco é na gestão pública. Acompanhamos compras, licitações, contratos, gestão de pessoas, do pessoal, da prefeitura. O segundo foco é a educação fiscal. Então, promovemos a educação para que o cidadão se conscientize de que cabe a ele, principalmente, o dever de fiscalizar onde é aplicado o dinheiro, né? Por que o ônibus não passa na sua rua, por que se não existe dinheiro na prefeitura ou se está sendo mal aplicado. Então, e começamos principalmente através das crianças, né? Que elas que nos dão um exemplo e elas levam para seus pais, e fomos parceiros, inclusive, né? Já aplicávamos esse programa de educação fiscal anteriormente, e ano passado, né, a prefeitura, tivemos a grata satisfação, um exemplo para o Brasil inteiro, né, de a prefeitura instituir o programa de educação fiscal e financeira no município, né, para os alunos da educação infantil. Então isso nos trouxe bastante alegria e já também cumpriu um dos nossos focos aí, que é a educação fiscal e financeira. O terceiro foco é na transparência, né? O povo, o cidadão de Balneário Camboriú tem que ser capaz, né, de poder entrar no portal da transparência e saber onde, né, ou como procurar ver onde está sendo aplicado o dinheiro dos impostos, acompanhar se a lei de orçamento anual está sendo cumprida, né? E o quarto foco é a capacitação empresarial. A gente capacitar e apoiar as micro e pequenas empresas locais, né, para que participe das licitações.
4: Paulo, como é que funciona, por exemplo, assim, né, as pessoas que participam, então, do observatório? E eu faço essa pergunta para o senhor porque, às vezes tem alguém que está nos assistindo, nos escutando, é um contador, experiente, trabalha com números e está a fim de participar. É aberto? Tem algum conselho? É feita alguma eleição? Como é que a pessoa, o morador de Balneário Camboriú, pode participar desse projeto?
5: Não, estamos muito abertos, né, a novas adesões aí, a voluntários. É muito importante a participação. Nós temos uma dificuldade, né, como todas as entidades, né, voluntárias aí, mas precisamos muito de pessoas, né, de contadores, de engenheiros, né, para ajudar a fiscalizar a execução das obras no município. se está sendo feita de acordo com o processo de licitação. Então, precisamos de todas as áreas, aceitamos voluntários. O único requisito é não ter vinculação político-partidária, né? Não estar afiliado a nenhum partido político, para garantir uma isenção, né?
4: Como é que faz para participar? Onde que essa pessoa pode procurar?
5: É só entrar em contato com o nosso Instagram, o nosso e-mail, o nosso site, né? É, o Instagram, @observatoriobc, o site também, observatoriobc, .org.br. Né? E o nosso site, o nosso e-mail, executiva.osbc@gmail.com.
3: A gestão de um observatório dura quanto tempo? Você, por exemplo, né, foi eleito presidente, você fica por quanto tempo?
5: São 2 anos. Terminei meu mandato em março desse ano e fui reeleito para mais 2 anos até março de 2028.
3: Quem que escolhe?
5: Por eleição dos membros ativos do Observatório Social, tá? Todas as entidades, né, têm direito a um voto, cada entidade tem direito a um voto, né? Ou cada voluntário também faz parte. Todos têm direito a voto.
3: Legal, né? Um papo interessante, muitas vezes não tão visto, né, do que vocês fazem, mas é interessante porque quando se trata de dinheiro público, né, é uma grande empresa que nós temos, que é uma prefeitura, principalmente, que trabalha com o nosso dinheiro, justamente para investir, pagamos os impostos para que a prefeitura, os gestores, trabalhem e invistam na nossa cidade. Vocês estão acompanhando, é importante, né? Porque a gente vê tanta coisa no país, não dá para bobear, tem que ter sempre alguém, né, para fiscalizar, como sempre.
5: Infelizmente, né, a gente vê a nível federal, a nível estadual, né, mas a nossa atuação é municipal, né, infelizmente não temos poder de, mas atuamos muito, né, o Observatório Social do Brasil atua muito, né, juntamente com o Tribunal de Contas da União, aqui em Balneário Camboriú, né, a quem cabe a fiscalização da correta aplicação, né, dos recursos públicos. Nós temos controladorias externas, né? E o Tribunal de Contas do Estado, né, acompanha e fiscaliza todos esses processos em Balneário Camboriú. E a Câmara de Vereadores, né, que a principal função dela é justamente acompanhar a execução, né? Por isso que a lei de orçamento anual, né, é aprovada lá na Câmara, né, vai para a Câmara aprovar. Uma vez aprovada, cabe a ela fiscalizar se realmente, né, todas essas, o que consta nessa lei de orçamento, se o dinheiro está realmente sendo aplicado naqueles objetivos que foram fixados. Né? E depois, aí existe o controle interno, que é a Controladoria Geral da Prefeitura, né, onde também são feitas auditorias, né, são acompanhamentos aí, quando há indícios, né, de alguma verba mal aplicada ou alguma fraude em licitação ou coisa parecida. E nós, o Observatório Social, assim como cada cidadão, tem o poder do controle social, né, que é feito pela sociedade, assim como também participando dos conselhos municipais, né, dos diversos conselhos municipais que lidam com fundos, né, conselho de saúde, conselho de educação, né, conselho da criança e do adolescente. Então, todos temos esse poder de controlar, né, de passar esse controle, de acompanhar esses gastos públicos.
3: Obrigado, Paulo. Um abraço, um bom dia.
5: Bom dia, muito obrigado pela oportunidade aí.
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3: 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Tá chegando a hora! Vamos comer bola aí, Gerson Felipe!
4: Tá sem áudio. Tá sem áudio, Gerson.
3: É, não tá capturando o áudio ainda.
1: Agora sim. O microfone tá me derrubando aqui, mas eu vou conversar com o maestro, com o Matheus Schlickmann, ele que tá à frente da banda municipal de Balneário Camboriú, porque o pessoal tá preparado, inclusive, para fazer uma grande apresentação, como acontece anualmente aqui no Corte de Bolo, no aniversário da cidade. Maestro, primeiramente um bom dia e fala um pouquinho sobre o que vocês vão apresentar hoje aqui no Corte do Bolo da Rua 1300.
6: Bom dia a todos os rádios ouvintes da Rádio Menina. É um prazer estar aqui comemorando os 62 anos de Balneário Camboriú. Vamos apresentar, fazer a cerimônia de entrada com o hino nacional, hino de Balneário Camboriú, e depois tocaremos 3 ou 4 músicas avulsa aí a comunidade com a banda e fanfarra Casa da Família.
1: Perfeito, olha só que bacana. Todo mundo preparado, só que eu tô na bronca que o nosso trompetista não apareceu.
6: Trombonista.
1: O nosso trombonista não apareceu ainda, tá atrasado, mas nós vamos ter um solo de tuba aqui para finalizar. É um genérico do trombone.
6: Genérico do trombone. Vamos lá?
1: Vamos lá. É a tuba para fechar nossa participação. Adilson de Souza e Moisés Stucker. Daqui a pouquinho vai ter o corte do bolo. Julie, mostra aí, ó. Já tá todo mundo nos últimos preparativos para que em breve, a partir das 9 horas da manhã, esse bolo maravilhoso seja distribuído pro público que já tá marcando presença em peso aqui na Rua 1300, em frente à Casa da Família. São 62 anos de Balneário Camboriú e a Rádio Menina, é claro, não podia ficar de fora dessa. Adilson e Moisés, feliz aniversário, Balneário Camboriú!
3: Valeu! Gerson Felipe, saudade do trombone, né? É legal, né? A gente tem que reativar o nosso trombone, porque esse barulhinho é legal, ele faz parte, né? Característica desse programa de tantos anos na Menina FM, sempre liderando essa audiência. Maravilhosa, olha o movimento, a gente não se dá conta, né? A gente tá apresentando o programa, mas agora já tá bem cheio aqui, a 3 e 100 de pessoas que vieram para se servir do bolo, e claro, né? Tem muitas pessoas trabalhando também, né, Moisés?
4: Verdade, hein? Lotou aqui a Rua 3100, corte do bolo que vai acontecer daqui a pouco aqui em comemoração aos 62 anos de Balneário Camboriú, e tá terminando o nosso programa especial, hein, Adilson?
3: Que pena.
4: Pena mesmo.
3: Mas a programação continua, né? A programação de aniversário, temos hoje, como já foi dito pela própria prefeita, o casamento coletivo vai ser lá no Expo Centro, os preparativos todos. O mês todo foi de muita festa, na realidade, né? Ontem foi o show nacional, sábado foi a festa dos amigos. Hoje, o aniversário oficial de Balneário Camboriú, 62 anos. Para você que é de Balneário, para você que não é de Balneário, mas você que adotou essa cidade para morar, assim como eu, já há tantos anos morando aqui em Balneário Camboriú também. Eu adoro Balneário Camboriú, pretendo aqui ficar do resto da minha vida, porque é uma cidade que traz muitas culturas diferentes, a gente aprende. Eu gosto dessa muvuca, final de semana, né, gente para tudo que é lado. Eu gosto desse movimento, gosto da temporada, eu gosto de muitas pessoas, né, da gente conhecer outras pessoas que vêm, eles adoram Balneário Camboriú também. Então, parabéns para a cidade, parabéns a todos.
4: É isso, é bom demais, né, estar em Balneário Camboriú, viver em Balneário Camboriú, respirar o desenvolvimento, a cultura, a tradição também de Balneário Camboriú, apesar de ter apenas 62 anos, mas é uma cidade feita de muitas pessoas que trouxeram a sua cultura, a sua tradição aqui para Balneário Camboriú, e por isso eu acho e acredito que a cidade tem tanto sucesso como tem. É uma cidade que respira, que vive esse movimento. Adilson, Gerson de Souza e Adilson Felipe. Valeu, Gerson.
3: Camila Stucker agora.
1: Valeu, deixa eu baixar aqui.
3: Para tudo.
1: Bom, mais um programa externo aqui da Rádio Menina, né, estando próximos da comunidade, que é como a gente gosta. Mesmo quando a gente está no estúdio, a gente está perto da comunidade, sempre abrindo espaço, né, sempre conversando com o morador de Balneário Camboriú. Então, um prazer muito grande poder estar aqui comemorando o aniversário da cidade ao lado do nosso público, que é a razão de ser da Rádio Menina.
3: Tá na hora da gente ir embora,
4: e
3: né?
4: Agora,
3: porque até o hino começou.
4: Terminamos, Camila, com o hino nacional.
7: Isso mesmo. Tchau, tchau, pessoal. Amanhã a gente tá de volta com o BBT, com todas as reclamações, reivindicações de vocês. E um feliz aniversário, 62 anos de Balneário Camboriú, essa cidade que acolheu todos nós.
1: E olha só, a partir do meio-dia tem o Jornal da Menina também.
3: É.
1: Né? Se você não conseguiu comparecer aqui na 1300, tem mais 20 metros de bolo na Praça do Pescador, no bairro da Barra. E hoje o Jornal da Menina também vai pra rua, especialmente lá da Barra, pra gente continuar comemorando o aniversário de Balneário Camboriú.
3: Vamos agradecer, valeu equipe, valeu pessoal, a Érica lá no estúdio, Edson também. 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
4: Joaçaba Pneu.
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4: Valeu, parabéns Balneário Camboriú. Som, 62 anos e começou a sonzeira. Valeu.
1: Valeu, Julie. Obrigado.
4: Tchau.

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3: O que é a vida? Uma sucessão de dias feitos de sucessões de atitudes que tomamos. Resultado de uma aritmética que soma os nossos atos com o impacto que causamos à nossa volta. Divide as responsabilidades que assumimos e multiplica pelo bem ou mal que fizemos, subtraindo aquilo que deixamos de fazer. Nada é imposto. Nada é adicionado sem a nossa permissão, que às vezes é dada pela omissão das nossas respostas. Apanhamos uma vez e nos calamos. Apanhamos de novo e nos calamos. Na terceira vez, já virou hábito, e o nosso silêncio ou revolta é apenas a confirmação da nossa tolerância com quem nos espanca. A vida ainda é comparável a um carro, onde podemos assumir o volante e dirigir, ou entregar a direção na mão de outras pessoas e aceitar o caminho que elas resolverem seguir, mesmo que seja o oposto do que desejamos. Aceitamos calados, deprimidos, pois a nossa vontade nem sempre é levada em conta. É por isso que muitos reclamam demais da vida. Falta coragem para assumir a direção. A vida pede que cada um aceite a sua cota de responsabilidade, mesmo sem saber dirigir muito bem, que cada um pegue o seu volante e vá descobrir novos caminhos, cair em buracos, armadilhas na estrada e acabar descobrindo ao lado da pista de terra. É uma linda avenida, pavimentada com capricho, onde você pode seguir seguro, com tranquilidade e até muito conforto. Agora, a vida só pede uma decisão diária. Você vai sentar e assumir o controle do seu carro, ou vai continuar pedindo que os outros dirijam para você? Não tenha medo de dirigir. Ainda que você não saiba o caminho, existe e sempre existirá um guia seguro que pode levar você de qualquer lugar para o destino desejado. No nosso caso, a vida é o carro. O motorista é você. O caminho é o dia. O destino da luz e o guia, é claro, só pode ser nosso Mestre Jesus. Reflitam sobre isso e tenham todos um ótimo dia.
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2: Ô potência, bom dia, boa manhã, uma excelente, olha, excelente semana. Tá começando, hoje é aniversário de BC, 20 de julho, parabéns Balneário Camboriú, parabéns pra quem faz parte desta história que é Balneário Camboriú. Hoje é 62 anos, hoje a programação toda vai ser especial. A gente vai estar ao vivo aí, trazendo, né, da rua, tudo que está acontecendo, todas as atrações desse dia tão especial, que já começaram aí no início do mês, né, com tanta coisa rolando aqui em Balneário Camboriú. Ainda estou meio rouco em função da festa dos amigos e de tanto gritar ontem também, né? É. Vamos lá? 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E a gente começa agradecendo.
3: Por isso eu digo, obrigado, Senhor, por mais um dia.
2: Obrigado, Senhor, por mais um dia. Obrigado, Senhor, por mais uma manhã, por mais uma oportunidade. Obrigado, Senhor, pela semana que se reinicia, pelo dia que começa. Por cada minuto, cada instante do nosso dia, guia os nossos passos. Ilumina o nosso caminho para que possamos também, além de sentir a sua presença, sermos luz por onde quer que passemos. Que Deus esteja conosco, abençoando, protegendo, e que nós tenhamos um dia lindo, de muita alegria, de muitas realizações, e que Deus esteja sempre conosco, abençoando o nosso trabalho, nossa equipe, nosso amigo, nossas famílias, as pessoas que fazem parte da nossa vida. E que a gente comece valorizando não só o início de um dia, mas a semana também. Que Deus esteja conosco e que a semana seja incrível, cheia de coisa boa, de vitória.
3: Por isso eu digo, obrigado, Senhor.
2: Assim que a gente começa o nosso Show da Manhã, vem
1: você
2: comigo.
1: Está com arroba Bertoldozor.
2: Vamos lá, bom dia!
4: Bom dia!
2: Bom dia! Bom dia! Vamos assim, ó! Nossa homenagem à torcida espanhola, campeã do mundo 2026. E é claro, aqueles que estavam torcendo, tá aí, ó, só pra gente fazer aquela brincadeira tradicional aqui no Show da Manhã. Então, parabéns aos espanhóis, não deu pros argentinos, minha gente. Segue o Show da Manhã, bora lá!
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0: Começamos bem demais nossa segunda-feira, nosso show da manhã.
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0: Vamos de Skank, Acima do Sol. Mais uma que tá aqui no Inverno da Menina. Parabéns, Balneário Camboriú, 62 anos. É daqui pro mundo.

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1: Diego e Vitor Hugo Bezerra, cura mais uma do inverno, menina. Bom dia, boa manhã, boa

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2: Bora, bora, bora, bora, bom dia, bom dia, boa manhã, excelente segunda-feira pra você. É claro que continuamos por aqui, daqui a pouquinho informações aí do corte do bolo, a comemoração dos 62 anos de Balneário Camboriú. Menina FM. Vamos assim com essa música, que é um dos grandes hits da Espanha, Luis Fonsi, Despacito.

existe uma teoria que se chama 90-10, onde uma pessoa tem 90% daquilo que você procura em alguém, só que você foca naqueles 10% que falta. Aí você sai pra rua, se aventura, e realmente você encontra aqueles 10%, mas não se deu conta que perdeu os 90%.

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16: Ô, potência, bom dia pra amanhã. Vamos lá, bom dia da galera por aqui. É, já vou chamar o Nilo aqui daqui a pouquinho. Ah, pode chamar aí, Nilo, pode chamar. Deixa eu ver se você já tá a postos aqui, né? Já tá na escuta aí, Nilo? Já chama aqui, velho. Já vamos fazer um barulho aqui, já mostrar pra galera.

0: Oi, agora sim, Nilo, tá na escuta aí?
1: Opa, fala Bertoldo, bom dia. Bom dia pra você, Adilson. Bom dia, pessoal do Show da Manhã. Com certeza, estamos aqui acompanhando daqui a pouquinho o corte do bolo, né, de 62 anos da nossa querida Balneário Camboriú. Neste momento foi executado o hino nacional brasileiro e está sendo executado o hino de Balneário Camboriú com a orquestra municipal, né?
0: Tá bonito de ouvir aí.
1: O palco está montado, a prefeita Juliana Pavan, também está por aqui o prefeito de Camboriú, o Leonel Pavan, bem como, né, alguns líderes do município, alguns secretários que fazem presentes, na verdade quase todos, né, estão aqui, alguns no palanque, no palco, e outros aqui no meio do público, acompanhando e aguardando, né, esse momento especial que é o corte do bolo de 62 anos. Vamos ficar por aqui até que isso aconteça. Nós vamos acompanhar, trazer informações, é claro, para quem está acompanhando a programação da Rádio Menina. Dá tempo de vir ainda, hein? Dá tempo de vir para cá, conferir essa festa maravilhosa. Daqui, mais tarde, nós vamos lá para o bairro da Barra, onde também acontecerá o corte do bolo, onde também continuam as festividades, né, de aniversário do município. Lembrando que também teremos hoje o casamento, né, o casamento comunitário que será realizado. Então, muitas ações estão sendo feitas. Ontem, o show do Alexandre Pires, uma loucura, estava sensacional, né, as pessoas realmente lotaram, né, lá Barra Norte, onde aconteceu o show, e com certeza o pessoal saiu muito satisfeito com a grande apresentação do artista Alexandre Pires. Daqui a pouco a gente volta batendo papo com o pessoal, só terminar o hino, né, com a hora que o bolo for cortado, a gente vai acompanhar também, e eu volto para falar contigo, tá bom, Bertoldo?
0: Qualquer momento, pode chamar aqui que a gente abre aqui, porque hoje a ideia é essa.

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0: 11:38.
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10: Opa! Vamos que vamos, bom dia, bom dia, boa manhã! Excelente semana, começando por aqui, esse dia tão especial, dia de aniversário de Balneário Camboriú, com 62 anos de história, e que bom que a gente tá aqui juntos, participando desse dia, dessa história, né?

0: Vilela e Pericão aqui no Show da Manhã da Menina. Tem mais bom dia da rapaziada, da galera por aqui. O Alberto de Itajaí, bom dia.
1: Bom dia, Betube. Bom dia a toda a Rádio Menina FM.
0: Tamo junto. O Natalino por aqui, bom dia. Uma ótima semana. A Ivonete Oliveira, oi, Ivonete.
2: Bom dia, Betube. Bom dia, Deus. E aí, deu Espanha,
0: deu,
2: né?
0: Deu Espanha.
2: A Argentina tava muito fraco ontem.
0: Nem é, pois é, vocês apanharam bonito.
2: É isso aí, bom dia. Quero deixar o meu bom dia para todos os ouvintes da menina.
0: Valeu, Ivanete, valeu, Baiano,
2: e
0: bom dia.
2: Espanha, né?
0: A Rose Pasquale, bom dia. Ótimo dia para todos. A Selma, oi, Selma, bom dia.
3: Bom dia, Bertoldo, um ótimo dia. É, parabéns à nossa Balneário. E hoje é dia do amigo. Então, parabéns a todos os amigos, as pessoas que vieram pra gente, não como irmãos, mas como verdadeiros amigos. Tá, um abraço.
0: Valeu, valeu. Parabéns aí, né, a todos os amigos, né, então, pelo dia do amigo, né? São vários dias do amigo, na verdade, todo dia do amigo também, né? Assim fica mais fácil. Vamos lá, quem mais? O Ivan, fala, Ivan.
4: Mas meu amigo Bertoldo, e adeus, que hora que a minha Argentina vai jogar?
0: Estão esperando até agora. Osvani por aqui, tá? Ô, oh, Osvani, pelo menos tá fazendo a churrasqueira, né, velho? Aí é bom demais, né? Abraço, Alessandra Silva. Que mais aqui? O Elias. Bom dia, Bertoldo, menino FM, bom dia pra nós. O Elias Moraes. É, valeu, Elias. O Miro do Frete,
5: bom,
0: fala, Miro.
5: Bertoldo, bom dia, aqui é o Miro do Frete, o Miro todo. Ah. Viu, Argentina, ontem, guri. A Argentina tá bem parecidinha com o Flamengo.
0: É.
5: Sem VARs, sem juiz, não consegue ganhar.
0: Ah, pá.
5: Tá igualzinho o Flamengo.
0: Ah, né? Mas isso...
5: Ontem tentou...
0: Aí não, aí eu discordo.
5: Ganhar como ganhar as outras partidas com VAR, juiz, gol limitado, não adiantou.
0: Diz que cancelaram um gol ali dos espanhóis, né?
5: E a Espanha tocou um espanhol lá em cima deles.
0: É.
5: Eita! Foram pra casa. Calma! Não é sempre que a gente tem a sorte de jogar com o VAR, né? Alô, Bertoldo, bom dia pra ti, fica com Deus e até não mais.
0: O Diego por aqui, bom dia. Maria Aparecida Peltos, bom dia. Mascarello, bom dia. Nilo, como é que tá as coisas aí? Conta pra gente.
6: Fala, Bertoldo, tudo bem? Estamos aqui e foi feito o corte do bolo agora.
0: Agora?
6: O pessoal já tá comendo o bolo aqui, o pessoal já está curtindo a festa, né? Teve o discurso aí da Juliana, o corte do bolo de forma oficial que a Juliana fez. Eu tô com o Fábio, nosso querido Fábio da SCC-SPT. Tá gostoso o bolo, Fábio? Bom dia,
7: fala,
6: tudo
7: Bertoldo,
6: bem?
7: Fala, Bertoldo, fala, Nilo, é isso aí, tá? Tá bacana. Bastante gente, cheio de gente, daqui a pouco você vai lá pegar um pedaço também, que eu vi que você tá de olho.
6: Com certeza, e daqui a pouco nós estaremos lá na Barra, tu vai pra lá também, hein, Fábio?
7: É isso aí, daqui a pouquinho vai estar todo mundo lá também, pessoal do SCC, pessoal da Rádio Menina, então acompanha aí nesses 62 anos aí de antecipação política de Balneário Camboriú.
6: Maravilha, esse é o Fábio, nosso parceiraço. Deixa eu falar com o carinha aqui que já foi lá pegar um pedaço de bolo dele, Bertoldo. Tudo bom, cara? Aqui da Rádio Menina, esse bolo tá gostoso? Ele tá com a boca cheia aqui, peraí, aí, vamos lá.
8: O bolo tá muito bom.
6: Muito bom?
8: Tá.
6: É, legal. E essa é sua mãe? É, tudo bem? Como é que está a senhora?
8: Tô bem.
6: Seu nome?
8: Lúcia.
6: A senhora mora em que bairro? Municípios, e veio pra cá pra experimentar o bolo, tá gostoso?
8: Tá uma delícia, meu Deus do céu.
6: Que maravilha, o pessoal tá por aqui curtindo, se divertindo, experimentando o bolo, a fila tá grande, mas o pessoal aqui dentro tá atendendo todo mundo, viu, Bertoldo? Tem gente que trouxe o pote, ó, aqui, ó, esse aqui veio prevenido, ele trouxe um potinho, vai levar pra família, é isso?
9: Vou.
6: Como que é teu nome?
9: Nicolas.
6: Nicolas, mora onde?
9: Moro em Camboriú.
6: Em Camboriú. E veio experimentar o bolo. Já comeu um pedacinho ou ainda não?
9: Ainda não.
6: Vai levar pra mãe?
9: Vou.
6: Ah, que legal. Aproveite então, divirtam-se aí. Que maravilha. O pessoal saindo aqui, ó. Olha aqui, ó. Olá. Bom dia, senhor. Tudo bem?
10: Bom dia. Tudo bem.
6: Tudo bem. Estamos na Rádio Menina. Como é que está essa festa maravilhosa hoje?
10: Ah, lindo, né? Todo mundo vem aí homenagear, né?
6: Como que é seu nome?
10: Meu Luiz.
6: Seu Luiz. Já pegou um pedacinho de bolo pro senhor e pra esposa?
10: Ah, já.
6: Que maravilha. Deixa uma mensagem pra Balneário então, seu Luiz.
10: Ah, felicidade pra essa cidade linda, né? Cresceu muito rápido.
6: Maravilha. O senhor é de onde?
10: Eu era de Alto Vale do Itajaí. E moro aqui há 40 e tantos já.
6: 40 e tantos anos. Então, é a sua cidade também, né?
10: Também, hoje sim.
6: Com certeza, seu Luiz. Obrigado aí, tudo de bom, tá? É isso aí, Bertoldo. É isso aí, pessoal da Rádio Menina. A festa tá acontecendo, o pessoal pegando o bolo aqui, se divertindo. Um bolo de 62 metros. E a cada ano vai aumentando, né? O ano que vem serão 63 metros e é um metro por ano a mais do bolo de aniversário da cidade. Tem música, a orquestra aqui da Casa da Família estava fazendo, cantou os parabéns junto com, né, toda essa turma bacana, com a prefeita que puxou os parabéns, levou lá para cima do palanque os garotinhos que a acompanham. Tem um menino que mora lá na rua Brusque, tem um pessoal que mora lá no município, que onde ela está fazendo eventos, eles estão participando. E ela os levou para cima do palco e eles também puderam desejar o feliz aniversário para Balneário Camboriú. Beleza, Bertoldo?
0: Beleza.
6: Pessoal do Show da Manhã, daqui a pouco eu volto.
0: Valeu, Nilo. Valeu, valeu. Daqui a pouco o Nilo também vai estar lá na barra. Adilson, você que já estava desde cedinho, bom dia, né, meu velho?
11: E aí, Bertoldo, bom dia para você. Pois é, 6 horas da manhã. O Bote a Boca no Trombone entrou no ar direto da 3 e 100, lá onde o Nilo continua e que à tarde, meio-dia, né? O JM vai estar externo, só que lá na Praça do Pescador, lá na
0: Barra. Onde tudo começou, de certa forma, onde começou o Balneário Camboriú, né?
11: Tem história lá na antiga Bom Sucesso, lá, né? E o pessoal que tem uma origem nativa, principalmente naquela região ali. Bem legal a programação, né? Ontem, show nacional, Alexandre Pires, Festa dos Amigos no sábado. E por aí foi, né? E continuamos.
0: O mês todo vai ser um mês de comemoração, né?
11: É, já vem acontecendo, né? E continua com muitas atrações. Tem casamento coletivo daqui a pouco também, 2 horas da tarde, lá no Expo Centro. É mais uma atração também, daquelas pessoas que querem, até vivem juntos já há alguns anos, mas querem unir os laços no matrimônio, é hoje também.
0: Então tá, ó, já vamos falar de esporte aqui pra galera, depois da pausa pra hidratação.
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16: Bom dia, muito bom dia pra você, minha querida. Bom dia pra você, meu querido. Aqui estamos começando mais uma semana ao seu lado. O que eu desejo pra você? Que seja mais esse dia de boa sorte, saúde e alegria. Aries, a sua semana começa com sorte e sucesso, hein? A lua caminhando a seu favor, intensificando suas qualidades e dando luz verde para suas ambições. Finanças prosperando e amor em clima apaixonado. A cor é verde, palpites 14:31 e número 4. Segundona, pede calma, pede paciência, hein? Possíveis imprevistos exigem zona de conforto na rotina. Cuidados com a saúde e bem-estar serão necessários. No amor, seja firme para manter a harmonia e não coloque expectativas demais nos contatinhos. A cor é preto, palpite 50, 23 e 40. Oi, Gêmeos, segunda-feira cheia de energia e estímulo para alcançar os seus objetivos, né? Seja o líder no trabalho e conte com o apoio dos colegas. Esteja pronto, hein? Para conhecer novas amizades e esquentar os fervos. Na relação amorosa, prepare-se para transformar planos em realidade. A cor é verde, palpite 6:42 e 22.
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0: faz parte da história da cidade. Pra galera que tá de folga hoje, pra quem tá trabalhando, né, Edilson?
1: Pois é, né? Hoje tem uma galerinha que não tá fazendo nada.
0: Tem um povo aí que tá descansando.
1: É, né? Meu Deus do céu, coisa boa, que inveja.
0: Acordando agora, tá fácil a vida.
1: Eu queria ter acordado agora.
0: É? Então tá bom, vamos lá, vamos falar de esportes então. Deixa eu mandar um abraço aqui ao Marcelinho.
1: Vamos falar de Copa do Mundo, né?
0: Sabe quem que é o Marcelinho, não?
1: Não.
0: É o Marcelinho da animação.
1: Ah, o Marcelo.
0: É Marcelinho.
1: Marcelinho?
0: É.
1: Não é Marcelão?
0: Não.
1: Você tava... chama ele de Marcelão?
0: É, não, ele tava no evento da igreja lá na Vila Real. E o pessoal falou, alô Marcelinho da animação, por favor chegar aqui no palco. Marcelinho?
1: Ah, Marcelinho.
0: Não, Marcelinho não, né?
1: Marcelinho.
0: Agora, quem precisar de um som de qualidade, fala com Marcelinho.
1: Marcelinho.
0: Marcelinho da animação.
1: É isso aí,
0: abraço, Marcelo. Pra você, Marcelinho e Bruninho, olha a dupla. Vai lá, vou falar então de Copa do Mundo, primeiro Copa do Mundo.
1: É só, né?
0: É, o quê?
1: Só a Copa do Mundo, vamos falar.
0: Já voltou? Voltamos com o Brasileirão.
1: Voltou?
0: É.
1: Não tô sabendo.
0: Não, não?
1: Não é depois da Copa?
0: Vai lá, fala aí.
1: Copa do Mundo foi decisão em terceiro lugar. Que jogo, né? 10 gols num jogo. Inglaterra 6-4 na França, sábado.
0: Que jogaço, hein, cara?
1: Ah, os caras entraram pra agora, vamos fazer gol.
0: É.
1: Né? Não tá valendo mais nada mesmo, que valer terceiro lugar e nada é a mesma coisa, né? E ontem... A Argentina caiu diante da Espanha. Não esperava que a Argentina fosse perder daquela forma. Esperava aquela raça, aquela garra toda da Argentina que vinha demonstrando.
0: Pois é.
1: Não apareceu, né?
0: Ontem sobrou a Espanha e faltou a Argentina.
1: É, infelizmente, né? Uma pena.
0: É, eu tava torcendo pra Espanha, então. Acertei o palpite.
1: Uma pena aí que a era Messi, né? Esse cara que é também fantástico, tá mais um.
0: Que tá nos deixando, né?
1: Daqui a pouco.
0: Cristiano Ronaldo também, a princípio, não sabe se vai vir na outra
1: Copa do Mundo, acredito que eles estão parando, né? Pode ser que eles continuem jogando, mas em Copas, acredito que a gente tá perdendo grandes craques aí. Tomara que apareçam outros, né? Senão a gente vai ficar que nem no Brasil. No Brasil a gente não tem mais craque. Não tem.
0: Não tem.
1: Igual o Brasil. Quem tem craque hoje é Portugal. Tinha, né?
0: É.
1: Porque não vai jogar, acredito, mais Copa
0: do Mundo.
1: Mas
0: eu vou dar um
1: exemplo. Argentina,
0: pra você.
1: A Inglaterra, a Noruega, né? Olha, são várias seleções que tem. A França, todo mundo tem craque, né? O Brasil não tem.
0: Ó, uma das coisas que eu percebi, e que se já começa pelo hino nacional. Aqueles jogadores que cantavam com vontade o hino nacional... Né? A gente já percebe o quanto eles estão valorizando a camisa que estão vestindo. E aí, se você colocar qualquer um desses momentos do hino nacional e coloca os brasileiros pra você ver. Também complicado, é um hino nacional. Tem uma palavreada difícil, mas não tem quem não saiba, né?
1: Pelo menos a primeira parte.
0: Exatamente. E geralmente é a primeira parte ali, né? Mas enfim, cantar com garro, com vontade, eu tô vestindo a camisa da seleção. Mas, sei lá. Vamos lá, e também voltamos com o Brasileirão.
1: Brasileirão vai começar, vai recomeçar agora ou não?
0: É, tá vendo lá fora? Mira que sol.
1: Não, hoje não tem sol.
0: Mira que sol lá fora.
1: Teve sol, foi sexta de noite.
0: Dois.
1: A realidade é.

0: 6:05, bom dia.
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4: 8. Câncer, depois de peixe, simpatia para conseguir emprego, hein? Olha, comece a semana com garra, tá? A lua ariana amplia suas ambições, instigando você a lutar pelos seus objetivos profissionais. Seja produtiva e mostre seu valor, porque assim você pode melhorar a sua situação financeira. No amor, o seu brilho será notado. A cor, amarelo. Palpite 54-27-46. Oi, Leão, segundou com chances de realizar mudanças, né? Pensar fora da caixinha e sair do padrão. Momento perfeito, hein? Para explorar novos interesses, especialmente ligados a estudos. No amor, um crush inesperado pode agitar o seu coração. A cor é magenta, palpites 27, 45 e número 9. Oi, Virgem, a semana começa com coragem e determinação para conquistar os seus interesses financeiros, tá? Seja audaciosa e explore o seu poder de sedução na vida amorosa, né? Onde você pode dar aquele gás no relacionamento ou atrair aquele crush especial, hein? A cor é dourada. Dourado, digo melhor. Palpites 21, 19 e 12.
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13: Pois é, bom dia, boa manhã para você que tá junto com a gente. Momentos especiais ontem, Adilson, né? Do final da Copa do Mundo. Mas engraçado, se a gente colocar aqui o que a gente vinha falando, as duas favoritas, de certa forma, as duas dançaram, né?
14: É verdade, ninguém esperava a Espanha levar o título na realidade. A gente falava em França primeiro.
13: França e Argentina.
14: Né? A Alemanha entrou como também um grande favorito.
13: A Inglaterra, de certa forma.
14: Inglaterra e Argentina, né? É. Mas a Espanha, pouco se falava, né?
13: Agora, em número.

0: números de gols, né? Aí foi uma Copa atípica também, né?
1: Dos craques também, né?
0: Exato.
1: Todos fizeram bastante gols.
0: E gols bonitos, né?
1: Gols bonitos, né? Ah. E o Mbappé levou como artilheiro, né? Foi o que mais fez gols aí na Copa do Mundo, inclusive bateu recorde aí, o que mais fez gol em Copa, na realidade, né? Em uma Copa, foi o francês.
0: Nos despedimos da Copa do Mundo, mas a música da Copa, meu querido, a gente vai continuar ouvindo, com certeza.
1: E ela também, nós estamos esperando, né?
0: Shakira.
1: Por aqui, né? No Brasil. Shakira. Aqui em BC, quem sabe?
0: Vem pra Balneário.
1: Um dia.
0: Vem, Shakira. Passa aí.

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0: Os 10% da gente tá jogando.
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8: Libra.
7: Oi, Libra, dia para utilizar suas habilidades de conciliação, hein? Junte-se com aqueles ao seu redor, seja no trabalho, na vida pessoal, para alcançar os seus objetivos. Parcerias profissionais podem acelerar o seu progresso. No amor, hora certa para conquistar. A cor é laranja, palpites 37, 46 e número 10.
8: Escorpião.
7: Ô, Escorpião, a semana começa com foco total, hein? Enfrente os desafios do trabalho com garra e pode esperar sim uma grana extra vindo por aí. Embora as relações amorosas estejam em segundo plano, né? Uma paquera casual pode fazer o dia mais leve. Com o parceiro, cooperação é a chave. A cor é violeta, palpites 15, 42 e número 8. Olha aí, Sagitário, comece a semana com otimismo, hein? A lua favorece seu carisma, ousadia e criatividade, seja no trabalho, nas finanças ou na vida pessoal. Conquistas surpreendentes aguardam você. E no amor, aproxime-se de quem deseja e espere harmonia no seu relacionamento. A cor é roxo, palpites 3, 12 e 39.
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2: Bom dia, boa manhã. É segunda-feira. Vamos que vamos, galera. Agora tem prédio Fabrício, sonho demais. Que amar é o meu talento. Bom dia.

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2: Rádio Menina, 10h39, bom dia.
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9: Capricórnio, segunda de muitas responsabilidades domésticas, né? Mas a sua perseverança vai garantir que sejam concluídas. Foque naquilo que é urgente, hein? E peça ajuda se necessário. Valorize sua experiência no trabalho. Se sente saudade no amor ou quer encontrar um novo, tire o pé de casa. A cor é lilás, palpites 34, 11 e 38. Aquário, início de semana agitado e produtivo à vista, né? Com sua capacidade de iniciativa em alta, você é a estrela no trabalho e nos estudos, graças à sua energia mental e à sua criatividade. Altos papos, descontração e mais prazer no romance. A cor é rosa, palpites 11, 27 e 45. Peixes, o dia pede foco na segurança, né? Seja no lado material, profissional ou emocional. Você tende a ser determinado e a recompensa pode vir em ganhos financeiros. Use essa oportunidade para reorganizar as suas finanças. E no amor, equilibre o ciúme para manter a harmonia. A cor é azul marinho, palpite 5115, número 6. Amanhã, espero todo mundo aqui com a graça de Deus. Um beijo, um abraço forte, saúde e sorte.
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4: Bom demais ter você com a gente. Nilo Deitos tá onde, meu velho? Conta aí, Nilo.
5: Fala, Bertoldo, estou aqui na Praça do Pescador, no bairro da Barra, aqui no Centro Histórico, onde daqui a pouquinho acontecerá aqui o corte do bolo de 62 anos de Balneário Camboriú. Eu estou aqui com o deputado Carlos Humberto, que vai deixar o seu recado também para a população de Balneário Camboriú através da Rádio Menina. Bom dia, deputado, tudo bem?
6: Bom dia, ótimo. Balneário Camboriú está de aniversário, 62 anos. É a minha cidade, tenho a grata satisfação de ter nascido aqui, de acompanhar todo esse crescimento fantástico que a cidade teve. Uma cidade jovem, mais madura, que acolhe todo mundo e tem no seu conjunto social o seu grande ativo, né? Então eu fico feliz de, junto com a minha comunidade, estar aqui comemorando esse momento.
5: Um recado para a nossa população, para a população que acredita em Balneário, para os imigrantes, as pessoas que vêm de outros locais para se estabelecer aqui e buscar uma melhor qualidade de vida.
6: Parabéns para vocês. Vocês são os responsáveis por Balneário Camboriú ser o que é. Não fosse vocês que, como eu, aqui nasceram, ou aqueles que nos escolheram, nós não seríamos o que somos. Então, estamos todos nós de parabéns. Feliz aniversário.
5: Valeu. Esse é o deputado Carlos Humberto, junto com a gente aqui na Rádio Menina. Deixa eu encontrar aqui a prefeita Juliana.
4: Boa.
5: Ela tá por aqui porque agora há pouco a gente fez o corte do bolo lá na 3 e 100.
4: Sim.
5: E a prefeita Juliana agora está aqui para fazer mais uma vez, né, o cerimonial do corte de bolo aqui no bairro da Barra, nesse local tão tradicional, tão importante de Balneário Camboriú. Prefeita, bom dia.
7: Bom dia, nós estamos aqui, já saímos lá da 3 e 100, viemos aqui pro bairro da Barra, participação grande da comunidade para celebrar o aniversário de Balneário Camboriú, dose dupla, né? O primeiro bolo lá e agora o outro aqui. E aqui nós estamos todos prontos para poder receber com muito carinho a comunidade e agradecer a todos que nos ajudam a construir cada vez mais uma cidade cada vez mais próspera.
5: As pessoas que esperam, claro, de Balneário Camboriú, eu estava falando com o deputado Carlos Humberto agora, quem vem de fora vem estabelecer-se aqui, buscar uma melhor qualidade de vida, porque Balneário oferece.
7: Exatamente, é o que elas estavam falando ali, as moradoras, para mim. Nós estamos morando aqui há 3 a 4 meses em Balneário e buscaram justamente a região sul aqui para morar. Pela qualidade de vida, né, por essa cidade, enfim, elas vieram passar férias aqui, gostaram tanto da cidade e vieram fixar a residência. Isso para nós é motivo de orgulho, de alegria, né? Então mostra que nós estamos no caminho certo. A cidade é uma cidade jovem, tem 62 anos, tem muito ainda a crescer, se desenvolver, mas isso precisa ser feito com organização e planejamento e muito cuidado com os detalhes. E é isso que nós estamos fazendo todos os dias, referente ao nosso trabalho em prol da comunidade, em prol do Balneário Camboriú. Então nós temos que celebrar, o maior presente que nós temos para a cidade é se dedicar, é dar o nosso trabalho com muito amor, muita dedicação e muito cuidado com as pessoas e com a cidade no todo.
5: Em nome do Grupo Darbal Souza, da Rádio Menina, a senhora que é a representante principal do município neste momento, os nossos parabéns e que Balneário continue pujante, desenvolvendo. E uma perguntinha, essa ponte que está para sair, como é que está essa questão? Rapidinho, vamos falar de importância daqui.
7: Nós lançamos um plano de mobilidade, ainda não foi, né, foi apresentado o projeto, mas é algo que está sendo desenvolvido pelo governo em parceria com a iniciativa privada, para que tão logo possamos ter mais esse acesso. E é importante falar que isso não foi uma invenção. Está sendo estudado, né? São técnicos que estão estudando nisso, se debruçando nisso, porque é mais um acesso para desafogar o nosso trânsito. Enfim, são investimentos que visam melhorar ainda mais a nossa mobilidade, acesso com o Trambolim, com a BR-101, com o Itajaí, enfim. E até em função do próprio crescimento e desenvolvimento do Balneário Camboriú. E também pela atualização do plano diretor que nós fizemos agora.
5: Então, na próxima comemoração dos 63 anos, ano que vem, nós já estaremos com a obra funcionando? Já está trabalhando? Ainda não?
7: Não. Isso é o lançamento do... Calma! Meu Deus! Que bom se fosse tudo muito rápido! Eu ficaria menos agoniada, porque eu vou contar uma coisa para vocês. O que mais me incomoda no público é a morosidade, a burocracia. É isso, é licitação, é contratação de projeto, é isso. E eu vou dizer, isso incomoda, porque demora, mas a gente está trabalhando aí para tão logo entregar.
5: Obrigado, prefeito.
7: Obrigada,
5: um bom dia.
7: Querido. Obrigada, bom dia a todos. Muito obrigada pela Rádio Mineira também fazer parte da história de Balneário Camboriú.
5: Valeu, tá aí a prefeita Juliana Pavan falando com a gente. Eu tentei, para ver se a gente conseguia uma resposta positiva para essa demanda do bairro da Barra, que é esse acesso, essa ponte, né, que foi lançado, enfim. É claro que o trabalho é burocrático, é demorado, mas as coisas vão acontecer pela vontade, pelo desejo da prefeita Juliana Pavan, Bertoldo.
4: Maravilha. Ó, eu vou fazer o seguinte, já que você tá aí no bairro da Barra, onde os rapazes, geralmente, onde tudo começou em Balneário Camboriú, a gente vai tocar o tema do Deixa a Tainha Chegar. Vai ter aí um arrancador de canoa no final do mês para fechar a festividade do mês da Tainha e também do aniversário de Balneário Camboriú. Valeu, Nilo.
5: Valeu, Bertoldo. Combinado. Um grande abraço aí, daqui a pouco eu volto.
4: Vamos lá, ó. Letra de Dani Buzão, uma produção é minha aqui, ó.
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4: Ó, coisa boa, hein? Vamos, rapaz!
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0: 11:03, bom dia.
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1: Vamos matar saudades, galera, vamos?
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1: Ó, antes da gente matar saudades, antes de recordar, deixa eu dar um bom dia, mais um salve aqui pra turma hoje. Hoje é uma programação especial, né? O Nilo, se tiver algum recado aí, já me chama aqui também, tá, Nilo? Não tem erro, não. Hoje a gente tá aqui pra falar do aniversário de Balneário Camboriú. Simone Baju, que tá, diz que tá indo lá pra Barra. A Heloína Cunha, bom dia. Bom dia, Bertoldo Steve. Passei pela 3 e 100. Não consegui ficar pro quarto bolo. Tem que trabalhar. Um excelente dia pra todos. Parabéns, Balneário, pelos 62 anos. Mandar um recado pro meu irmão Clair. Ou melhor, meu irmão Cleidir Clara, que está de aniversário hoje, dizendo que está com saudade grande, sua irmã sobrinha e seu cunhado, a Clarice, que está mandando aqui. Então, é o Cleidir, né, que está de aniversário. Cleidir Clara, acho que é isso aqui. É isso, Clarice? Manda aí. Vassis, bom dia! Parabéns à nossa cidade, né? Moro há 63 anos aqui na Praia de Camboriú. Ainda não era o município. Olha só. Morávamos na rua Peru, o Pavão e a Bernadette eram vizinhos, olha só que coisa legal. Legal, né, Vancice? Bom dia, Rádio Menina, bom dia, Fátima. João, bom dia, João, conta aí.
12: Bom dia, Rádio Menina, bom dia para todos os ouvintes da rádio. Aqui é o João do Rio Pequeno Camboriú.
1: Tudo bem, João?
12: Na Rádio Menina, eu e minha esposa, meu filho Yuri Cristiano, minha esposa Maria Madalena. Estamos ligadão na rádio, estamos escutando a Rádio Menino, tomando aquele chimarrão e manda um alô aí pra nós aí.
1: Tá mandado. Estamos tomando um chima aqui também, viu?
12: Um abraço.
1: Arlete Miller também por aqui também. Bom dia, amigo Bertoldo. Estamos na área, forte abraço. Ô, Adelki Sapopé, esse aí, né, trouxe. Foi dar uma volta lá nos States, acompanhar um pouquinho da Copa. Mas não adianta, né, Adelki? A gente gosta mesmo é desse lugar aqui, né, dessa galera. Da turma que a gente tá sempre junto e misturado aí. Maria Luísa, bom dia. E mais aqui? Bom dia, meu amigo seu Laurentino. Nasci e vivo há 45 anos aqui. Orgulho de ser balneário camboriuense. Parabéns, Balneário Camboriú, pelos 62 anos. Valeu, Celhão. Valeu, família. Tamo junto aí, moçada. Vamos recordar agora? Ô, Célia, essa aqui é dos anos 90, ó. Hã? É, meu Deus do céu. Too Limited. Vai dar aquela sacudida na segunda-feira. É feriado pra alguns, pra muitos não, né? Vamos trabalhar, gente, pra cima deles!

0: Aí a roça vence, Michel Teló, homenagem ao homem do campo, ao agro. Também teve Nego John, remador, Nego John, que tá preparando novidades, tava semana passada aí, reunido com o Juliano Courtois, um dos maiores produtores brasileiros, inclusive produtor de muitos materiais aí da Rede Globo, produzindo o trabalho do Nego John.
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0: Camargo, irmão da lua, amigo das estrelas, também tivemos som da Chimarrutsi, Zé Neto e Cristiano, mais mensagens da galera por aqui, o Tuti parabenizando o Balneário Camboriú pelo aniversário, o Leandro, bom dia, já estou aqui, ei Leandro, já tá lá na Boi Nobre, né? É, hoje tem desconto especial aí pra galera que é de Balneário Camboriú. Agradecer a Rádio Menina, através de vocês conseguimos encontrar meu irmão. Nem sabia que ele existia, mas ficamos muito felizes. Somos gratos a vocês por proporcionar esse momento. Deus abençoe grandemente. A Ângela mandou aqui. Nilo, vamos lá. Tá onde, Nilo? Conta aí, meu querido. Alô, Nilo. Pera aí, Nilo. Acho que é aqui. Agora sim. Fala, Nilo.
1: Mais um super bolo, um bolo delicioso, está sendo distribuído para comemorar o aniversário de 62 anos dessa maravilha do Atlântico que é Balneário Camboriú, aqui onde tudo começou, aqui no Centro Histórico, na Praça do Pescador, no bairro da Barra. E o Gerson Felipe, a Érica já estão por aqui, estão preparando tudo, né, Érica? Pro Jornal do Meio Dia, que vai ser transmitido ao vivo aqui da Praça do Pescador, né? Tudo bem?
2: Tudo bem, bom dia, Nilo, bom dia, Bertoldo, bom dia também para os ouvintes. Isso mesmo, já estamos aqui preparando o Jornal da Menina, preparando o roteiro, tudo para daqui a pouco iniciar o nosso programa aqui diretamente da Praça do Pescador, no bairro da Barra, para comentar tudo sobre esse aniversário aqui da cidade.
1: Muito bem, nós estamos aqui, a Rádio Menina de Balneário Camboriú, a gente está se divertindo aqui e eu vou conversar com o pessoal que estava comendo bolo.
0: Opa!
1: Né, para saber se o bolo tá gostoso mesmo. Olá, tudo bem? Bom dia, como é seu nome?
3: Daiana.
1: Daiana, como é que estava o bolo?
3: Uma delícia, acabei de comer um pedaço, tá maravilhoso.
1: É, e uma mensagem aí para Balneário Camboriú através da Rádio Menina.
3: Ah, Balneário Camboriú é uma cidade linda, né? É, cresceu muito nos últimos anos e a gente que mora aqui é muito feliz por morar em Balneário Camboriú. Desejamos vida longa e um crescimento cada vez mais acelerado para Balneário.
1: Tá certo, obrigado, um bom feriado para ti.
3: Obrigada, igualmente.
1: Valeu, tá aí o pessoal participando, se divertindo. Olha aqui quem chegou por aqui. O prefeito de Camboriú, que administrou por 3 vezes Balneário Camboriú, né? E ele só tá tirando uma foto com uma fã aqui. E a gente já vai bater um papo com ele também, pedir se ele comeu o bolo, já se ele experimentou. Porque lá na 3 e 100, o prefeito Leonel Pavan pegou o bolo com a mão, falando, eu como bolo assim. Como é que tá, prefeito? Tudo bem? Muito feliz aí com esse aniversário aqui de Balneário?
4: Olha, eu muito feliz porque eu construí uma história política aqui, comecei aqui em Balneário Camboriú. E a minha alegria é triplo, né? Vamos dizer, uma das principais é porque eu estou governando Camboriú, que é a cidade pai de Balneário, que é a filha. E a minha filha é prefeita de Balneário Camboriú. E ao encontrar essa alegria toda da população, é uma satisfação enorme. Esse corte de bolo, essa alegria, essa comemoração, é apenas um ato de respeito e de amor pela cidade. Mas os fatos mais importantes são as obras que estão acontecendo aqui em Balneário Camboriú. Eu, quando vejo as redes sociais mostrando os novos acessos, as novas rodovias, coisa que há muito tempo não acontecia, de rodovias, de acessos, de mobilidade urbana, de ciclovias, de coisas que a cidade precisa. E os projetos que a Juliana está fazendo aqui em Balneário Camboriú está integrado com os nossos projetos lá em Camboriú. Vamos ter 5 novos acessos entre Balneário Camboriú e Camboriú e Balneário Camboriú. Então, isso é um projeto, são planejamentos que nós estamos fazendo para que no futuro todos possam se orgulhar. É uma alegria imensa eu poder estar aqui.
1: Obrigado, prefeito. Parabéns a Balneário Camboriú, parabéns pelo trabalho e pela história, por aquilo que o senhor deixou aqui nos seus 3 mandatos.
4: É, foi uma coisa. Tem minhas digitais também. Mas cada um que veio fez a sua parte. Nós tivemos de fazer, fizemos muito. Mas hoje a Juliana está superando. Em 1 ano e meio ela já fez tudo que nós e os outros já fizeram juntos o tempo todo. Ela está fantástica.
1: Tá certo. Eu inclusive, aproveitar que a gente está ao vivo aqui, eu falei com um amigo seu que lhe mandou um abraço lá de Palmas, no Paraná, o Chico Puton.
4: Chico Puton, querido amigo. bacana, um cara querido e é teu amigo, ah, tá?
5: Meu amigo.
4: Ele esteve recentemente conosco aqui, ele vai fazer investimentos aqui com um grupo de pessoas. O Paraná vai fazer investimentos muito em Camboriú, é o aeroporto, é a nova Camboriú, é um, só de Pato Branco, por exemplo, vamos ter aí uma área industrial de fábrica de remédios. Enfim, o Paraná, a região oeste e a região sudoeste do Paraná estão integradas. E eu, é claro que eu convido sempre ele para fazer investimentos aqui. Não há como não crescer essas cidades com projetos como estamos fazendo. Não existe um projeto individual, não existe um projeto político, que eu não pretendo mais jamais, né, ser de novo. Mas é um projeto de cidade, planejamento. Quando eu vejo a Juliana falar com entusiasmo aquelas coisas e mostrando, digo, meu Deus, me obriga a fazer também. Ela me obriga eu ir atrás. Teus amigos lá daquela região de Palma, né? De Palma também deve dizer isso para você, que eles estão orgulhosos.
6: Com certeza.
4: Você é um baita cara também, o Tigrão fala muito bem de você.
6: Obrigado.
4: Dá a impressão que já te conhecia.
6: Valeu, Leonel. Um abraço.
4: Parabéns, tudo bom, Rádio Menina é uma rádio potente, forte, e eu escuto todos os dias porque muitas coisas que lá são ditas eu tenho que executar porque é a voz do povo.
6: Obrigado, prefeito Leonel Pavão. Um abraço, tudo de bom. 62 anos na nossa maravilha do Atlântico. Deixa eu ver aqui, conversar com mais um pessoal. Olha aqui. O rapaz estava malhando e ela está trazendo bolo para ele.
2: Ah, fala sério, verdade. Esse bolo maravilhoso.
6: Não tem como dizer não, né?
2: Não tem como dizer não, tem que entregar. Tem
6: só
2: que
6: um fechar. Pedacinho, vai comer o bolo?
7: Tudo, sobrar nada.
6: Valeu, obrigado, hein? Eu tive que parar porque ele tinha parando de malhar, tava correndo, ela chegou com um pedaço de bolo, Bertoldo. Olha Valeu. O Gerson aqui, olha o Gerson aqui. Gerson, tudo pronto pro jornal?
8: Daqui a pouquinho, a partir do meio-dia, Jornal da Menina, diretamente aqui da Praça do Pescador, que tá lotada, né? O Nilo tá trazendo o clima pra gente desde a 1300 até aqui a Praça do Pescador. Eu não sei dizer qual lugar tem mais gente, mas é bacana Balneário Camboriú, essa cidade descentralizada, tem atividades no centro, tem atividades nos bairros também, e todo mundo convidado a permanecer aqui, porque o Jornal da Menina vem pra rua pra comemorar os 62 anos de Balneário Camboriú. Com quem? Com a nossa população, até porque a Rádio Menina é a rádio que está o tempo todo com você.
6: É isso aí, valeu Gerson, valeu Bertoldo.
0: Valeu, valeu Nilo. O Nilo vai estar à tarde aqui, à tarde o Fernando vai estar circulando. O Nilo, já disse pro Gerson responder a Camille aí, tá?
6: Tá bom, valeu, pode deixar, fala aqui.
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Já vou fechando por aqui o show da manhã, daqui a pouquinho o Jornal da Menina ao vivo hoje da Praça do Pescador, na Praça da Barra, onde tudo começou, né? Comemorando os 62 anos de Balneário Camboriú. 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Ó, vamos ficando as últimas de hoje, daqui a pouquinho o pessoal do Jornal da Menina tá na área e eu retorno às 13 horas para fazer o show da tarde hoje com você também, tá bom? O Fernando Santos vai estar na rua, vai estar trazendo as informações aí, até já!

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0: começando mais uma edição do Jornal da Menina. Muita informação no seu rádio a partir de agora, até uma hora da tarde, atualizando os principais fatos de toda a nossa região. E hoje, um dia muito especial, porque Balneário Camboriú está de aniversário. São 62 anos de emancipação política e administrativa desta cidade, que não é a Dubai brasileira, que não é a maravilha do Atlântico Sul, que não é a Mônaco, e sim é a nossa Balneário Camboriú. A cidade que recebe tão bem as pessoas que vêm de fora, que também é um local onde nós temos nativos que ajudaram a construir essa Balneário Camboriú, também com a participação de pessoas que vieram do Rio Grande do Sul, do Paraná, da Argentina, do Uruguai, de outros estados do Brasil também, e fizeram essa Balneário Camboriú ser essa potência que ela de realmente incrível e que não para de crescer a cada dia que passa. É o Jornal da Menina chegando na área. Eu quero saudar a nossa equipe, Érica Guckert na produção, Lio Brasil comandando tudo. Hoje ele não está aqui com a gente, está lá na Rádio Menina, a Camille Guckert comandando a nossa live, a Diuli, que está aqui com a gente também nas mídias sociais, Nilo Deitz também, que está aqui com o Pit Stop. É toda a turma aqui fazendo um Jornal da Menina especial na rua, diretamente da Praça do Pescador, no bairro da Barra. E ainda dá tempo, hein? Ainda dá tempo para que você venha até aqui aproveitar com a gente e nesta segunda-feira, dia 20 de junho, aniversário de Balneário Camboriú, faça também a festa com a Rádio Menina e com a nossa cidade. E hoje no Jornal da Menina, nós vamos conversar com a prefeita Juliana Pavan, também vamos conversar com a Graziella Martins, que é subprefeita da região sul aqui de Balneário Camboriú, a Luciane Terezinha Pinheiro Carlini, que é presidente da Associação de Moradores do Bairro da Barra. Tem informações do esporte também com a vitória da Argentina na Copa do Mundo e a previsão do tempo sempre com ele, Marinho Lopes Stringari Filho. Então, vem ficar bem informado, porque está apenas começando o Jornal da Menina. Feliz aniversário, Balneário Camboriú!
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0: De volta aqui diretamente da Praça do Pescador, a prefeita Juliana Pavan já está aqui. Chega um pouquinho mais próxima, prefeita. Vou até baixar aqui o nosso monitor aqui para conversar com a prefeita Juliana Pavan. Mas antes da prefeita, vem cá que tem um menino aqui que ele estava, vem pro ladinho aqui para você aparecer. Como é que é o teu nome?
4: Samuel.
0: Samuel, você estava procurando um repórter, é isso?
4: Tava procurando um repórter.
0: E para que que você precisa de um repórter?
4: Para me falar feliz aniversário, Balneário Camboriú.
0: Ah, então manda, mas eu quero uma mensagem especial pra Balneário Camboriú. Fala aí agora.
4: Eu gostei muito do bolo, achei o bolo muito especial. Eu também queria mandar aniversário pra Balneário Camboriú, que todo mundo tem uma manhã feliz hoje, aqui com o bolo, comendo bolo aqui pra se divertir.
0: Você se divertiu bastante nessa manhã?
4: Sim, eu me diverti bastante. Eu fui até no palco junto com a Juliana Pavan.
0: Oh, que bacana! Então tá, obrigado. Era esse o teu recado ou tem mais alguma coisa?
4: Era só isso.
0: Então tá, valeu. Aproveite ainda, se divirta mais.
4: Obrigado.
0: Valeu. Prefeita, esse é o clima do aniversário de Balneário Camboriú. Diversão, descontração, claro que tem um momento de falar sério também, mas a gente percebe que as pessoas, elas aproveitam, hoje um feriado municipal, as famílias presentes lá na 1300, a gente se encontrou também e as famílias estavam lá, e aqui na Barra, que é onde tudo começou, muitas famílias também.
5: Exatamente.
0: Boa tarde.
5: Boa tarde, Gerson. É uma alegria imensa participar desse momento, né, aniversário, é celebração, um bolo, cantar parabéns, mas acho que é, sobretudo, a união das pessoas, né? Essa parceria com Balneário Camboriú. Todo mundo falando de Balneário Camboriú com muito amor e aproveitando esse momento. Então, para mim, é uma honra realmente estar como prefeita nesse momento onde Balneário Camboriú está crescendo cada vez mais. Eu acho que o maior presente que nós podemos dar para Balneário Camboriú é o nosso trabalho, para que junto com a comunidade, com os empreendedores, enfim, nós possamos construir uma cidade cada vez mais próspera.
0: Perfeito. Outra coisa importante, já que a senhora está por aqui, eu quero aproveitar para falar um pouquinho dessa ponte da Barra Sul. Uma informação que a gente deu em primeira mão na Rádio Menina e que era um anseio que as pessoas tinham há anos e anos. Me chamou a atenção que quando a gente publicou no nosso Instagram, no @meninafm, muitas pessoas falaram: nossa, mas só agora demorou, começaram a lembrar ex-prefeitos que não fizeram, ah, por que não fez, por que fez? O importante é que agora vai sair.
5: Exatamente, claro, que demanda um tempo, né? E ali nós lançamos o plano de mobilidade em função da atualização do plano diretor. Então, com a atualização do plano diretor, já começam a vir os questionamentos, mas como que estão preparando o Balneário Camboriú? Através das obras que a gente já está realizando, macro-drenagem, as obras de saneamento, a Avenida Prefeito Meirinho, o segundo trecho da Martin Luther, o terceiro trecho que nós vamos começar agora, a Avenida Raposo Tavares, enfim, os investimentos aqui para a região sul, por toda a nossa cidade. Mas nós precisávamos apresentar qual é a nossa visão de um plano de mobilidade. E ali nós apresentamos os acessos com Camboriú, aquilo que já está licitado, encaminhado com o projeto executivo, o acesso com o município de Itajaí. Balneário Camboriú é uma cidade corredor e precisa desafogar o seu trânsito. E ali nós apresentamos também o projeto dessa ponte da Avenida da Normando Tedesco em direção ao bairro da Barra. E aqui até permito fazer essa colocação, eu vi que teve um outro apontamento negativo: ah, mas querem jogar todo o trânsito, não ouvir a região sul. Gente, primeiro que essa cidade, essa região está desenvolvendo, está crescendo. E nós precisamos, se eu colocar daqui para lá, o pessoal saindo da BR vai entrar aqui, aí vai travar tudo.
0: Não tem como.
5: Não tem como, gente, isso é uma questão lógica, né? Agora a gente só está vendo a questão da onde vai sair. Aí tem o projeto arquitetônico, o projeto executivo, os complementares, né? A busca para finalizar todos esses recursos. Então, assim, é um projeto que realmente está no nosso radar, nós apresentamos ali, que faz parte, com certeza, desse plano de expansão, de desenvolvimento de Balneário Camboriú. E eu acompanhei os comentários e tinha muita gente que falava: ah, mas prometeram entregar. Eu não estou prometendo, eu estou apresentando esse projeto de mobilidade justamente pelo crescimento e o desenvolvimento de Balneário Camboriú nesse momento.
0: Até porque a cidade, ela cresceu muito verticalmente e ela precisa

0: estado, onde desafogou totalmente aquele trânsito, que lembra como ficavam parados, vocês anunciaram várias vezes, principalmente ali em frente à Rádio Menina, abrimos todo o trânsito para poder fluir aquele, o tráfego ali. Então, é sobre isso, né? É qualidade de vida. Então, investimentos em mobilidade nas nossas vias, em saúde, educação. A cidade, ela está crescendo, e nesse crescimento nós temos que trazer esses investimentos que linka a qualidade de vida. E ainda mais agora, com a atualização do plano diretor, que estava aí há quase duas décadas, nós tínhamos que tranquilizar a população. Olha, não é só atualizar o plano diretor, o microzoneamento, mas é apresentar um modelo concreto de plano de mobilidade para Balneário Camboriú. E foi o que nós apresentamos, e dentro desse plano está essa ponte ali com saída direto aqui para a região sul.
1: Prefeita, para liberar a senhora, já teve corte do bolo na 1300? Bom, se for pegar desde o final de semana, é festa dos amigos, é show do Alexandre Pires, vários eventos. Mas hoje já teve corte logo cedo na 1300. A gente teve o corte do bolo aqui no bairro da Barra, às 11 horas da manhã. Não, eu não sei onde tinha mais gente, se era lá ou aqui, porque os dois foram de lotação.
0: Assim, ó, eu nunca vi o corte do bolo aqui da Barra com tanta gente. A participação muito grande da comunidade, todo mundo feliz, curtindo. Então, assim, ó, foi uma manhã realmente histórica. Muito importante para celebrar o aniversário de Balneário Camboriú, mas ainda nem parou, né?
1: Pois é, isso que eu ia perguntar para a senhora. Casamento coletivo, mas o quê?
0: Tem casamento coletivo às 3 horas da tarde. Amanhã de manhã temos a inauguração da biblioteca infantil, um espaço dentro da biblioteca. Vamos lançar a ordem de serviço também da reforma ali, na parte do telhado. E teremos aí outras entregas até o final do mês. E aí passa também para o mês de agosto, porque não dá para colocar tudo no mês de julho. E eu falei, gente, calma, o mundo não vai acabar. A gente tem ainda todos os outros meses para poder trazer as grandes entregas.
1: Prefeita Juliana Pavan, prefeita de Balneário Camboriú, muito obrigado e um bom trabalho para a senhora.
0: Eu que agradeço mais uma vez, quero aqui agradecer a vocês, a Rádio Menina, a imprensa que se faz presente, uma grande parceira de Balneário Camboriú. A Rádio Menina faz parte da história da nossa cidade, fazendo um jornalismo responsável, que leva a informação lá na ponta, muitas vezes a gente não consegue chegar. E eu acho que é sobre isso, né? Balneário Camboriú, que chegou onde chegou, justamente pela mão dos empreendedores, das famílias, dos veículos de comunicação, de todas as gestões que me antecederam, mas principalmente pelo cidadão que ama essa cidade e se dedica todo dia para que ela possa crescer cada vez mais com prosperidade.
1: Perfeito. Obrigada. Essa prefeita Juliana Pavan, que ainda tem uma agenda grande ao longo do dia, vai passar em vários eventos, né? Como ela mesma estava citando aqui para a gente, já sai correndo já pegar o carro oficial para continuar, né, a sua passagem pelos mais variados eventos da cidade. E eu quero lembrar vocês, olha só, lá em Itajaí hoje não é feriado não, a turma em Itajaí está trabalhando. 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
1: Vamos com os destaques do portal menina.com.br, porque o portal Menina também não parou, né? Aniversário de Balneário Camboriú, né? Com uma cobertura especial. A gente teve também a Daiane Valentim trabalhando no plantão, atualizando tudo. Hoje cedo, a Erika Gucker, tia Camille também. E os destaques do portal Menina são estes: mulheres utilizavam falsas vagas de emprego para aplicar golpes aqui em Balneário Camboriú. Motociclista perde o controle e bate em muro de residência na Vila Real. E o cantor Alexandre Pires encanta o público em show de aniversário aqui.

0: em Balneário Camboriú. Estes são os destaques do portal menina.com.br. Se você ainda não acessou, www.portalmenina.com.br, dá um clique aí.
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0: Vamos acionar ele, Marinho Lopes Stringari Filho, até porque nesse momento a temperatura está alta aqui no bairro da Barra, 25 graus é a temperatura aqui na Praça do Pescador. Eu confesso para vocês que eu tô até já suando um pouquinho aqui, hein? O clima tá excelente, maravilhoso. Tem gente que tá até curtindo um banho de mar. E o Marinho Lopes Stringari vai trazer pra gente todas as informações do tempo e temperatura aqui no Jornal da Menina. Marinho, meu amigo, boa tarde.
3: Muito boa tarde, Gerson Felipe. Um ótimo almoço aos amigos aqui do Jornal da Menina. Uma semana abençoada a todos. Ainda temos temperatura elevada, veranico. Fora de época, esse calor vai dar lugar à passagem de uma frente fria. O sol ainda predomina, mas amanhã, entre terça e quarta-feira, a passagem de uma frente fria, que já começa a avançar amanhã por boa parte do estado, vai também passar aqui pelo nosso litoral, deixando o tempo instável, com aumento da nebulosidade a partir da terça-feira à noite, já condição de chuva e também alguns temporais localizados pela nossa região. Essa chuva será persistente durante boa parte da semana, entre quarta e sexta-feira, principalmente. Chuva persistente, alguns volumes significativos podem ocorrer. Então é bom ficar sempre atento aos avisos e alertas da Defesa Civil, já que nós teremos então uma semana com bastante instabilidades a partir de amanhã, terça-feira. Os ventos ainda têm maior frequência de noroeste a nordeste, mantendo o clima abafado, o calor no período das tardes. E a partir de terça-feira, então, com a passagem, a chegada desta frente, sistema frontal, vamos ter também mudança na direção do vento. Vai passar a sudoeste e sul, é um vento gelado, com rajadas intensas, que vai deixar o estado do mar agitado. Ainda é calmo, a grande maioria da frota pesqueira está operando normalmente, não só aqui no litoral norte catarinense, mas em toda a costa sul do Brasil, são informações da Rádio Costeira de Itajaí. Então nós teremos ainda mar calmo a partir de quarta-feira, então o tempo muda, vira para todas as regiões e o vento de sudoeste e sul também vai trazer queda nas temperaturas, vai voltar a fazer frio, estamos no inverno e então vamos preparar o casaco a partir de quarta-feira, vamos ter o retorno do frio e muita instabilidade passando pela nossa região, já com aumento da nebulosidade amanhã, já mudanças e chuva mais significativa a partir de quarta-feira aqui no litoral norte catarinense. Desejando a todos uma boa tarde, um ótimo almoço, Gerson. Com as atualizações da previsão do tempo, os dados da Univale, Marinho Stringari para o Jornal da Menina.
0: Valeu, Marinho, obrigado pelas informações. E tá gostoso demais esse tempo, as imagens da nossa parceira Conexão DCTV que estavam mostrando a praia central de Balneário Camboriú e as pessoas curtindo, né, esse feriado aqui em Balneário Camboriú, né, as outras cidades da região com um dia normal, né, começando essa semana, mas aqui Balneário Camboriú curtindo esse feriado, né, o aniversário 62 anos do município. 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
0: E olha só, a Daiane Valentim está aqui com a gente, nossa colega, né, repórter, produtora, veio nos fazer uma visita aqui no bairro da Barra. Dai, tudo bem? Boa tarde.
4: Tudo bem, Gerson? Boa tarde para todo o pessoal que está nos ouvindo. Inclusive, estava conversando com um morador, né? Ele, que é natural aqui da Barra, estava me contando a história, né? Hoje ele mora no Nova Esperança, mas conhece toda a história aqui da Barra, viu, Gerson? E muito legal, né? A gente está aqui hoje, né? Conversando com as pessoas, ouvindo essas histórias, né? Que fazem Balneário Camboriú.
0: Daiane, eu te chamei por um motivo especial. Quero saber se você sambou muito ontem ao som de Alexandre Pires.
4: Muito, fiquei até o finalzinho do show, né? Muito legal também, assim, uma energia, né? Não é porque, só porque é o Alexandre Pires, né? Que é, né, um ícone nacional aí, mas já é, são assim, Balneário Camboriú tem algo diferente, assim, né? A energia, as pessoas, um show leve, sabe? Divertido, foi muito legal, assim. A única coisa que aconteceu de diferente foi que teve uma criança que acabou se perdendo da mãe, ele chamou no palco, a mãe subiu no palco, sambaram e muita festa, muita alegria, muito carinho. Assim, a gente vê que ele realmente tem um carinho pela nossa cidade, pelas pessoas, respeita o público. O show começou no horário que estava marcado para começar, né? E foi muito legal, assim, foram 2 horas e meia, né? Então você imagina, né? Quando é que a gente tem a oportunidade de ir num show assim? E foi muito bacana, né? Destacar a organização também, foi muito legal. E, assim, até eu que não sou muito da turma do pagode, curti bastante.
0: Tinha bastante gente?
4: Bastante. Tava uma multidão, assim, eu tô até meio rouca, né? Não sei se vocês perceberam. Que, e assim, muita gente, né? No começo ali, que tinha o grupo Sem Abuso fazendo o show, né? É, tinha menos gente, depois acabou o jogo, o pessoal foi lá pra praia, né? E bastante gente, tava realmente lotadíssimo.
0: Perfeito. Daiane Valentim, muito obrigado pela visita aqui, né? A brilhantar o Jornal da Menina conosco. E a Daiane Valentim, que para quem não conhece, é a produtora do Canal 100, nossa repórter aqui, né, diariamente também com informações no Jornal da Menina e no portal menina.com.br. Obrigado, Dai.
4: Obrigada, Gerson. E ouçam o Canal 100 também, às 18 horas da manhã.
0: É, hoje o Tigrão tá, né, tá curtindo uma folguinha, tá de boa. E eu já ia esquecer também, né, Daiane Valentim, que tá comigo toda segunda-feira no Esporte Total. Hoje não tem também Esporte Total. Mas na próxima segunda-feira a gente volta também com a nossa programação normal. 12:21. 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
0: Vamos chamar aqui o secretário de obras de Balneário Camboriú, o Bola, que tá aqui com a gente, o Aldemar Bola, né? Tá para conversar com a gente. Bola, tarde?
5: Bola, tarde. Antes tarde do que nunca, né?
0: Bola, 62 anos de Balneário Camboriú, hoje é um dia de festa, né? Um dia de muita alegria, mas a gente sabe que para manter essa cidade em dia, a Secretaria de Obras não para nunca, sempre tem trabalho. Até eu tava vendo a matéria que a comunicação da Prefeitura de Balneário Camboriú soltou nos grupos, né? Porque a Secretaria de Obras é uma das secretarias que está de plantão hoje, né? Caso seja necessário, estão prontos, preparados para trabalharem também.
5: Realmente, a Secretaria de Obras, ela puxou esse esforço concentrado de várias secretarias que se envolveram, trânsito, comunicação, segurança, educação, meio ambiente, para fazer com que Balneário Camboriú estivesse preparada para receber essa festividade de aniversário. E tanto é que nesta madrugada, o pessoal bateu ponto para ir para casa às 2 horas da manhã. 2 horas da manhã, então, nós liberamos eles para ir para casa depois, porque nós tivemos muito problema no calçadão com os argentinos, né? Que parece que não tem lixeiro lá na cidade deles, onde eles moram, lá no país. E depois nós fomos limpar lá após o show do Alexandre Pires. E olha, lá não tinha um terço do que tinha no calçadão. Tá muito espalhado, mas realmente, e o que a gente fez durante a semana, né? Cuidamos da orla, limpamos a orla inteira, porque muitas obras, Balneário Camboriú virou um canteiro de obras. O governo Juliana Pavan deve chegar a 200, logo deve chegar a 200 obras em um ano e meio de trabalho. E todo mundo sabe que a orla ali, quando assinaram o contrato há 2-3 anos atrás, não previram que as empresas tinham que manter a orla, tinham que tapar os buracos, tinham que recolher os seus entulhos, tinham que restaurar as calçadas, principalmente a calçada da Atlântica. Então, deu um trabalho muito grande, mas a cidade ficou bonita, a gente viu um encontro de amigos, pô, o pessoal, nós limpamos todos os bancos, lixamos, pintamos, lixeira, tudo, e pela primeira vez eu vi muita gente na calçada. É óbvio que foi para pegar a sombra das árvores ali, mas não deu assim um público recorde, mas deu um público de 30, 40, 50 mil pessoas, não sei, a gente tem que estar contando o dia inteiro para saber, mas está bem bonito, os elogios foram bastante assim, por a gente ter conseguido deixar a tempo tapar todos os buracos que as empresas terceirizadas deixaram. E aqui agora nós estamos na Barra, né? Nessa festividade aqui do bolo, o bolo de aniversário que é feito na Barra, é menor proporção do que na 3 e 100, mas é muito, muito importante, porque é o lugar onde primeiro se estabeleceram quem veio para administrar Balneário Camboriú. Então, eles, o primeiro lugar que eles vieram foi aqui, onde nós estamos agora. E isso já faz 250 anos, pelo menos. Então, para mim, né? Eu sempre digo, eu fui picolezeiro na praia, fui jornaleiro, eu fui servente pedreiro e fui prefeito em exercício da cidade. Uma cidade que me deu tudo, me deu uma família, me deu o meu patrimônio, né? Uma casa, um carro e o emprego, né? Que eu, se eu pudesse, né, escolher uma profissão, eu ia escolher a pública realmente, porque eu gosto do trabalho, de trabalhar pela população. Ver que chega a determinados momentos, está todo mundo bem feliz, contente, porque é uma cidade que orgulha, sempre dá orgulho. É difícil a nossa cidade, nós chegarmos em algum lugar, algum local, e dizer assim, poxa vida, a nossa cidade podia ser melhor, por que aqui não tem capricho? E aqui não, aqui é a cidade do capricho.
0: Agora, Bola, vou te fazer a pergunta que eu acho que mais te fizeram nas últimas semanas. A operação Tapa Buraco, ela está finalizada ou vai passar por mais algum local? Qual que é o cronograma?
5: Bom, o cronograma hoje feriado municipal, mas a empresa está aqui, está na região sul, no Nova Esperança, está tapando buracos. Amanhã, né, ela vai para o bar do município para fazer a rua Brusque, a rua Bom Retiro e a rua Camperê.
0: O cara tem tudo na cabeça aqui.
5: E, e depois, na quarta-feira de manhã, nós já queremos ir para a Avenida das Gaivotas, porque o barro lá, né, ela foi feito o novo trecho da Martin Luther e a pavimentação asfáltica da Avenida das Gaivotas, e é uma rua que não estava preparada para um fluxo tão pesado. Então o barro meio que afundou, então aonde ele vai afundando, vai dando problema, nós vamos resolvendo. Então nós vamos lá e tirar aquele barro, porque eu não sei se vocês sabem, o bairro das Nações e o bairro Eriribá, o barro que tem embaixo, no barro, no subsolo, é argila. Então ele nunca seca, ele nunca fica seco, ele nunca fica firme, ele está sempre trabalhando. Então a gente tem que, vamos lá, tem que ir atrás, correr atrás e reformar, ver isso, né? E também no mesmo dia, na quarta-feira, nós queremos já pavimentar a rua Biguaçu, onde nós também tiramos barro com muita umidade. Muita umidade, o asfalto afundou, a tubulação afundou, aí com a tubulação afundou, a água começou a fugir. Então, tivemos que intervir lá também e vamos asfaltar. E na sexta-feira está aqui na região sul de novo.
0: Uma coisa que eu achei muito legal que você falou, ainda na primeira resposta, Bola, é que Balneário Camboriú é uma cidade que dá muito para as pessoas. Eu vim também de outra cidade, né, vim do Rio Grande do Sul, aqui em Balneário Camboriú, né, fui evoluindo profissionalmente, a nível familiar também. E de manhã, conversando com pessoas que estavam lá na 1300, a gente também sentia isso. Eu acho que essa é uma grande característica de Balneário Camboriú. Seja você nativo, seja você uma pessoa que veio de fora, ela abraça as pessoas. Ela é uma cidade que dá as oportunidades, né, para quem vem e quer construir, ajudar a construir essa maravilha que é Balneário Camboriú.
5: Muitas pessoas, vamos botar no linguajar popular, quebram a cara. Vem para Balneário Camboriú e quebra a cara. Por quê? Passo o verão em Balneário Camboriú e faz os seus investimentos, vão, vende tudo que tem, vem aqui, acho que vão ficar rico, né? Amanhã tá rico.
0: Acho que num verão vai ficar rico.
5: É, mas também pessoas que têm o talento que você tem, que eu não estou dizendo isso agora na rádio, já disse sempre pessoalmente e nunca falei na rádio, estou falando agora na rádio. Quando eu lhe ouvi pela primeira vez, eu disse: ó, Balneário Camboriú tem oportunidade para ti, tu é um cara talentoso, né? Vai, com certeza vai ser alguém da comunicação muito importante, relevante, e hoje você está aqui. Então Balneário Camboriú é assim, ela dá oportunidades, e se você tem vontade de trabalhar, quer trabalhar, você tem talento, busca o talento, você busca o resultado. Então a cidade, ela oferece sim muitas oportunidades para quem busca resultado, para quem busca crescer na vida, ser importante e ter uma história para contar.
0: Bola tarde, muito obrigado, secretário de obras, Bola aqui de Balneário Camboriú, um bom trabalho para o senhor e para toda a sua equipe.
5: Bola tarde, e a menina tem mais de 1 milhão de amigos, e eu sou um deles.
0: É isso aí. 12:29, muito obrigado ao Bola conversando aqui conosco. 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
0: A gente está de volta aqui com o Jornal da Menina, mas antes de conversar com a Graziella Martins, eu quero mandar um abraço para toda a turma da Unifique, até porque nós estamos chegando aqui com o nosso sinal perfeito de internet, graças à Unifique. 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E quem está aqui à minha disposição agora para conversar comigo é a Graziella Martins, subprefeita da região sul aqui de Balneário Camboriú. Graziella, primeiramente uma boa tarde, um prazer estar conversando contigo aqui no Jornal da Menina.
9: Boa tarde, Gerson. O prazer é todo nosso em estar recebendo a Rádio Menina aqui nesse dia tão importante, que é o aniversário da nossa cidade de Balneário Camboriú, que hoje completa 62 anos.
0: Uma história maravilhosa e que começou aqui na Barra.
9: Exatamente, temos muitas histórias aí com a nossa comunidade, principalmente a comunidade pesqueira aí, que também desenvolveu aí a questão da economia, né, onde tudo começou. E aí, claro que nós não poderíamos deixar de cortar o bolo aqui também, não é mesmo?
0: Até porque a gente fala de um bolo de 62 metros, mas na verdade é um bolo de 82 metros, porque foram 62 lá na 13100 e mais 20 metros aqui na Praça do Pescador, no bairro da Barra. Então, o bolo é maior do que a gente fala, né? São 82 metros de bolo colocados à disposição da comunidade no aniversário. Agora, a prefeita, quando ela estava conversando aqui comigo, ela ficou surpresa e eu também, porque eu acho que esse foi um dos anos com a maior presença de público aqui no bairro da Barra para o corte do bolo. Sempre vem bastante gente, mas esse ano veio gente a mais, acho até do esperado.
9: Exatamente, realmente a gente ficou super surpreso com a quantidade de pessoas, a comunidade participando, né? Não só a comunidade, mas também todo o governo da prefeita Juliana Pavan, que vem participando, vem estando junto de perto com a comunidade aí para estar ouvindo todas as demandas, e hoje também surpreendeu todos nós realmente.
0: Eu venho percebendo, inclusive, que é uma marca até da prefeita Juliana Pavan, essa descentralização. O corte do bolo aqui é tradicional aqui no bairro da Barra, não é uma novidade. Mas eventos como o Viva BC Music Festival, que passou por aqui também, com artistas nas ruas, a gente tem as feiras, são vários eventos que acontecem também na região sul.
9: Exatamente, muitos eventos estão acontecendo aqui desde o ano passado, não só os eventos, como também o investimento. A prefeita Juliana vem nos orientando e ela deixa muito claro que todos os por toda Balneário Camboriú, todos os bairros, todas as regiões, tem que ter um investimento. E isso está acontecendo desde o início em que ela começou a governar a nossa cidade.
0: Por exemplo, aqui do nosso lado tem uma reforma da Casa Linhares, que é um local histórico para Balneário Camboriú, que conta um pouco também da cultura da nossa cidade, né? Fala um pouquinho sobre essa reforma, eu estou curioso, já queria lá espiar como é que está ficando.
9: Exatamente, ela começou faz um mês mais ou menos e ela está com seu cronograma em dia, todo o planejamento está em dia. A reforma aí ela deve estar em torno aí mais ou menos de 6 meses para entregar para a comunidade, né? Até então nós fazíamos parte, nós estávamos ali no local com atendimento da subprefeitura. Após essa reforma nós não retornamos mais para a Casa Amarela, ela vai ficar exclusivamente para a cultura, ali onde vai ter vários eventos, vai ter demonstrações outras situações ali que vão de acordo com a cultura, né? E a subprefeitura vai ter um novo espaço, onde vamos ter mais atendimento também aí, aproximando aí a comunidade, como já falei, a comunidade do governo, que é isso que a prefeita Juliana sempre nos pede, né? E além da casa, temos outras reformas aí também, temos outros investimentos que temos aí também, como a UBS da São Judas Tadeu. Uma UBS que vai ser uma das maiores aqui da região da ANFRE, que também a sua construção aí está indo aí dentro do que a gente está planejando, dentro do planejamento. Acho que mais um tempo aí deve estar entregando a toda a comunidade ali de São Judas essa maravilhosa UBS que vamos aí estar atendendo.
0: Onde que vai ser a nova sede da subprefeitura agora? Eu estou curioso.
9: A uns 200 metros aqui da praça.
0: Ah, então não vai para longe, fica pertinho.
9: Vai para longe, vai ficar bem pertinho aqui. Uma estrutura maravilhosa, vão ser muitos atendimentos, além dos atendimentos que nós já tínhamos aqui, vamos também aí, vamos seguir também a emissão do RG, a carteirinha da pessoa idosa, a questão do trânsito também, o PROCON também nós vamos estar aí. O que nós não poderíamos estar oferecendo aqui na Casa Amarela, porque o espaço era menor, nós vamos estar oferecendo nesse novo espaço.
0: Perfeito. Essa é a Graziela Martins, subprefeita aqui da região sul de Balneário Camboriú. Grazi, muito obrigado, parabéns pelo trabalho e parabéns pela convocação, porque o pessoal vem em peso hoje para cá.
9: Exatamente. É o pessoal aí, a nossa comunidade, prestigiando aí tudo que tem sido oferecido para a comunidade aqui.
0: Muito obrigado.
9: Eu que agradeço.
0: É a Graziela Martins conversando conosco. Ela tem a chave aqui do bairro da Barra, da região sul de Balneário Camboriú. 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Vamos para mais uma parada. É a última parada no nosso Jornal da Menina. Na volta tem mais entrevistas aqui com quem está na Praça do Pescador, com os moradores e ainda as informações do esporte. A Argentina perdeu para a Espanha. La Fúria Espanhola é a campeã do mundo.
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0: A gente está de volta aqui com o Jornal da Menina. Agora são 12:44. Tá quente o sol aqui, hein? Tem gente também que fica nos bastidores e que monta toda essa festa. É o caso do Paulo César. Ele é trabalhador, né? Tá aqui desmontando a estrutura que foi, né, colocada para o corte do bolo aqui no bairro da Barra. E o Paulo César tava me contando que ele não é morador aqui da região. Ele mora lá em Floripa, é isso mesmo? Boa tarde.
14: Boa tarde, tudo bom? Moro atualmente em Florianópolis. Sou de Foz do Iguaçu, mas trabalho muito aqui. Então queria desejar a todo o balneário feliz aniversário, que venha muitos anos ainda e muitos bolos, né?
0: É isso aí, muito bolo, muito trabalho também, né? Porque trabalho é bom. E conta uma coisa, qual que é o teu sentimento, né, de chegar aqui e saber que o teu trabalho propiciou que as pessoas pudessem vir, ter um dia com a família, comer o bolo, né, um dia agradável, algo bacana, né? Como é que é o teu sentimento de ver o teu trabalho proporcionando isso?
14: Ah, é muito bom, né? O conhecimento grandioso. Para mim, no meu caso, sou de uma família pobre e tudo, e acabo beneficiando, por mais que não saiba que sou eu, não só esse trabalho, como muitos outros que eu trabalho. Mas eu sei que estou eu que fiz. O pessoal elogia e tudo, outros ganham mérito, mas é nós que produz, é muito gratificante, muito bom.
0: E hoje o trabalho não acabou ainda?
14: Não, tem outro ainda, tem mais casamento para desmontar aqui em Balneário também.
0: O casamento coletivo?
14: Isso, nós que produz, daí agora nós vamos lá ajudar a desmontar também.
0: Qual que é o nome da tua empresa?
14: Radamés Tecido.
0: Radamés Tecidos, então, né, que colocou toda a decoração aqui para ficar bonito o espaço que as pessoas aproveitaram para curtir aqui no bairro da Barra. Paulo César, valeu, muito obrigado, bom trabalho para você e para toda a tua equipe.
14: Um ótimo dia e feliz aniversário novamente para todo o balneário.
0: É isso aí, são os trabalhadores anônimos, né, que fazem Balneário Camboriú ser essa festa, né? Tem muita gente que trabalha nos bastidores para que o bolo possa ser cortado. De manhã no Bote a Boca no Trombone, por exemplo, a gente conversou, né, com as mulheres que estavam confeccionando os bolos, também com o pessoal da vigilância, agora a turma que monta aqui toda a estrutura. Então é muito bacana todo esse trabalho que é montado aqui. E por falar em trabalho, quem esteve trabalhando muito durante essa manhã é o meu colega, meu amigo Nilo Deitz. Hoje, Nilo, fica tranquilo que não tem o esporte total. A gente vai poder descansar um pouquinho à noite. Se bem que você vai estar à noite na rádio também, né? Não vai descansar tanto assim. Eu vou dar uma descansada. Mas, Nilo, agora falando sério, uma boa tarde para você. E é muito bacana a gente poder ver, né, a população, tanto lá na 1300 como aqui na Barra também, vivendo esse momento que é um momento de famílias reunidas, o tempo colaborou. Né, o menino que estava aqui antes da prefeita dar entrevista falando assim que se divertiu. Eu acho que isso não tem preço, né? A gente vê a alegria das pessoas num evento como esse.
16: Com certeza. Boa tarde, Gerson. Boa tarde, pessoal que está acompanhando o Canal 100. Boa tarde para a Érica, para a Julie. Enfim, cara, é um momento ímpar, né, que todos os anos acontece. E tem que ser aproveitado com carinho. Olha, um sol desse, um dia maravilhoso, em meio... Claro, a gente veio agora uns dias sem chuva, mas em meio tempos chuvosos que a gente tem passado aí, um dia maravilhoso para comemorar o aniversário de Balneário Camboriú, entre tantos outros dias também. Conversei com a prefeita, conversei com o prefeito de Camboriú, Leonel Pavan.
0: Né? E tá na história de Balneário Camboriú.
16: Com certeza. E Balneário Camboriú é essa maravilha. Até conversava com a Juliana sobre as pessoas que vêm de outros municípios, de outros estados, para fixar a residência aqui e buscar a qualidade de vida que Balneário oferece. E ela estava comentando que estava há poucos instantes conversando sobre isso com pessoas que estão aqui há 3 meses e que estão encantadas com Balneário Camboriú. Eu estou há pouco tempo também, há 1 ano, mas eu por diversas vezes eu vim passar as minhas férias aqui em Balneário Camboriú. Vim vários e vários anos e já fui me preparando para um dia estar aqui. E hoje estou fazendo parte da equipe da Rádio Menina, estou aqui vivendo esse aniversário de Balneário Camboriú de uma forma muito legal, muito bacana, muito prazeroso estar aqui. E com certeza é aqui que a gente vai ficar por muitos anos, né, Gerson?
0: Eu vou te dizer uma coisa, eu já estou há 9 aqui e sem pensar em ir embora. Então, quem vem não vai embora mais. Bem-vindo e agora vai ficar aqui pro Balneário Camboriú mesmo.
16: Se Deus quiser, estamos aí para isso. E claro, né? Hoje tu falaste que não tem o Canal 100, não tem o Esporte Total, mas eu estarei por lá fazendo a programação ao vivo da Rádio Menina, programação musical até às 9 horas da noite, porque fora Balneário Camboriú a vida segue normal em outros lugares, né? Não tem festa e tal. Festa é aqui, então aproveite. Hoje o dia é feriado, quem não trabalha fica de boa. Pode ir pra praia, inclusive, que com esse sol, olha, duvido não, mas dá praia, hein? Vai dar praia.
0: Ah, eu me arrisco, hein, a botar um calção, uma bermuda e me jogar nesse marzão.
16: Até a Daiane Valentim, ela tá aqui hoje, ela falou que ela trouxe na mochila dela, né, o biquíni pra ir pra praia. Ela tá indo daqui, ela vai pra Laranjeiras, ela tava me contando.
0: Se ela quiser, ela pode escolher, ela pode pegar o ônibus na Interpraias e ir pra Laranjeiras, ou atravessa aqui a passarela também da Barra, já tá na Praia Central ali na região da Barra Sul. Nilo, muito obrigado, tamo junto. E hoje de noite, ó, todo mundo mandando bastante mensagem lá pra rádio. Pessoal que tá de folga também vai tomar aquela cervejinha, fazer um churrasquinho, ouvindo a Rádio Menina e pedindo música pro Nilo Deitz.
16: Valeu, Gerson. Um abraço pra você, pra toda a equipe. E a gente se fala. Às 4 da tarde já tô no ar do Pôr do Sol. Um abraço.
0: Valeu, esse é o Nilo Deitz. 12:49. Antes da gente nos despedirmos aqui da Praça do Pescador, tem algo que eu quero saber também. Porque a Camille Guckert, ela tá lá no estúdio e vai trazer pra gente agora as informações do esporte. Os hermanos não ganharam a Copa, a Espanha salvou o Brasil. Camille Guckert, muito boa tarde e traga pra gente agora as informações do esporte.
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17: É isso aí, Gerson Felipe, a gente tem que erguer as mãos e agradecer porque a Espanha trouxe felicidade para milhares de brasileiros que estavam torcendo contra a Argentina ontem na final da Copa do Mundo. E a Espanha então é bicampeão mundial, venceu a Copa do Mundo de 2026 da FIFA, Copa do Mundo que foi a maior até o presente momento. 48 seleções fizeram parte desse mundial que, olha, teve muitas histórias legais para se contar. Torcida da Noruega, Inglaterra dando show nas arquibancadas, porque dentro, né, o futebol deles, vamos dizer que não foi aquele futebol que agradou nós brasileiros que estávamos torcendo a favor deles. Mas falando da grande final de ontem, a Espanha é a atual bicampeã mundial, ela venceu a equipe da Argentina ontem por 1-0. Esse jogo aconteceu ontem às 4 horas da tarde no MetLife Stadium em Nova Jersey, lá nos Estados Unidos. E o gol do título foi marcado somente na prorrogação pelo camisa 7 da seleção espanhola, Fernan Torres. A Espanha, a verdade é que dominou o jogo inteiro contra a Argentina. A Argentina não viu a cor da bola e não conseguiu fazer aquele jogo que ela vinha fazendo há algum tempo, aquele jogo de recuperação, de tomar um gol e buscar logo essa recuperação, essa virada. Isso não aconteceu ontem com a Espanha. A Espanha dominou o jogo inteiro, com mais posse de bola, com mais finalizações desde os primeiros minutos da partida, e a Argentina não conseguia se desvencilhar. Inclusive o Messi, olha, pouco viu a cor da bola ontem, foi aniquilado totalmente pelo clube, pela seleção espanhola. E a Argentina, inclusive, ela só finalizou na prorrogação quando já tinha tomado o gol da Espanha. Após a expulsão, inclusive esse jogo teve uma expulsão do Enzo Fernandes, jogador argentino, nos acréscimos já do segundo tempo, esse jogo ficou mais aberto para os espanhóis. A fúria chegou a balançar as redes ainda no primeiro tempo da prorrogação com o Nico Williams, mas aí o árbitro anulou esse gol por falta por falta no Otamendi. O gol da vitória então veio somente no segundo tempo da prorrogação, dos pés do Fernan Torres, que marcou pela primeira vez na Copa do Mundo, e justo o primeiro gol dele na competição foi o gol do título da seleção da Espanha. Com esse resultado, então, a Espanha se tornou bicampeã do mundo depois de 16 anos, porque a última vez que ela tinha levantado o título foi em 2010, ainda na Copa do Mundo da África do Sul. E aí, falando, né, a gente teve o jogo da final ontem, Espanha e Argentina, mas tivemos a disputa também pelo terceiro lugar entre França e Inglaterra, e esse foi realmente um jogo que, olha, piscou, era gol de cada seleção. A Inglaterra conquistou então o terceiro lugar após vencer por 6-4 a França. Esse jogo aconteceu no sábado no Hard Rock Stadium em Miami. Os ingleses construíram, né, essa vantagem logo no primeiro tempo, mas viram uma reação francesa forte, viu? O jogo no primeiro tempo tava, a Inglaterra estava vencendo por 4-0 e a França foi chegando, fez 4-3. Saka marcou 3 vezes para a Inglaterra, enquanto Declan Rice, Konsa e Jude Bellingham finalizaram o placar para a Inglaterra, e ainda teve 2 gols do Mbappé, Barcola e também Dembélé, que marcaram para a seleção francesa. Esses os destaques da Copa do Mundo que se encerraram, e agora nós brasileiros voltamos sim com o Brasileirão. Daqui a pouquinho também a gente teve Série A, Bahia e Chapecoense. O Bahia venceu por 2-0. Fluminense e Bragantino ficaram no empate em 1-1. E o Mirassol venceu o Grêmio por 2-1. Na Série B, a Criciúma, líder, venceu por 2-0 Vila Nova. E ainda o Goiás venceu a Ponte Preta por 2-1. Esses jogos da Série B. E na Fórmula 1, o italiano da Mercedes, Kimi Antonelli, venceu o GP desse final de semana, que foi na Bélgica. Esses os destaques do esporte para o Jornal da Menina.
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0: E estamos chegando ao final do nosso Jornal da Menina, hoje diretamente da Praça do Pescador. É sempre uma grande honra estar perto aqui da comunidade, né, sentir um pouquinho do clima. As pessoas passam aqui, né, perguntam do programa, mandam aquele abraço, né, então é muito bom estar ao lado dos nossos ouvintes, né? Por isso que a gente faz toda essa mobilização, né, dá trabalho. Dá sim trabalho, mas quando a gente está aqui, a gente vê que todo esse trabalho acaba valendo a pena. Érica Guckert, é a primeira vez que você veio para a rua também, né? Dá o teu recado final, né? Pode mandar um salve para a Mana, que está lá na rádio também, porque estamos entregando o Jornal da Menina diretamente aqui da Praça do Pescador.
21: Isso aí, Gerson Felipe, boa tarde para você e também para todo mundo que está acompanhando o Jornal da Menina hoje de uma forma diferente. É a primeira vez que o Jornal da Menina sai às ruas para ficar mais próximo da população e celebrar esse aniversário de Balneário Camboriú. Muito obrigada pela companhia de todos. Eu fiquei sabendo que as nossas lives estão bombando, tem muita gente mandando mensagem, participando do programa. Muito obrigada pela companhia. Vocês são quem faz o Jornal da Menina com a gente. Obrigada sempre por participar e estar aqui ligadinho com a gente.
0: Já que a live tá bombando, você que tá na live, onde vai ser o próximo Jornal da Menina na rua? Comente aí. Muitos comentários falando onde vocês querem o Jornal da Menina na rua na próxima vez que a gente sair da rádio. Porque eu gostei dessa coisa, hein? Eu gostei de sair. Agora eu vou querer sair toda hora. A Érica vai me puxar os cabelos aqui. Eu vou querer sair toda hora. Então eu quero agradecer, além da Érica, a Julie, que está aqui com a gente, do nosso marketing, desde a madruga, né, trazendo tudo no @meninafm no Instagram. Se você não segue, segue lá, acompanha todos os conteúdos, sempre tem novidade. Quero agradecer também a Camille Guckert, que está lá, né, nos nossos estúdios. O Lil Brasil também, né, que está muito feliz com a vitória da Espanha. Eu acho que aqueles fogos que eu ouvi lá em Camboriú, aqueles foguetes, com certeza era coisa do Lil Brasil. Quero agradecer também ao Nilo Deitos, que tá aqui com a gente, a Daiane Valentim também, né, que já deu uma palhinha aqui pra gente no Jornal da Menina. E claro, o principal agradecimento é para você, pro nosso ouvinte, nosso internauta, que tá sempre ligadaço na Rádio Menina, que é a rádio que está o tempo todo com você. Estamos finalizando por aqui, mas a Rádio Menina não para, porque tá chegando o Bertoldo com o Show da Tarde. E eu vou ficando por aqui. Tchau, tchau.
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1: Tarde. Tarde, bom! É, meu querido, já estamos por aqui, continuando a programação especial de aniversário de Balneário Camboriú, 62 anos. Eu sou o Bertoldo, um prazer poder te fazer companhia e vamos juntos até as 4 aqui no Show da Tarde, tá bom? Para você que tá de boa, tá de folga, tá trabalhando, não importa o que você esteja fazendo, o importante é que esteja junto com a gente, ligado aqui na programação da Rádio de 1 milhão de amigos, é gostosa de ouvir. 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E claro, a gente já começa o início da tarde como...
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1: Batalha Musical, você vai respondendo aqui pra mim, 1, 2 ou 3, né? Qual você quer, qual você gosta mais, né? E a gente já vai começar, né? Porque afinal de contas ontem teve pagode, teve, né, comemoração do aniversário de Balneário Camboriú, então prepara porque lá vem pedrada. Música 1, Pericão com Ana Castela, Simplesmente Acontece, né? Essa música que é um dos hits que a gente tem tocado aqui, ó, nesse clima. Música 1.

0: Música 1, Ana Castela com Pericão. Vamos pra 2?
1: Música 2.
0: Ele que esteve ontem nas areias de Balneário Camboriú. Essa aqui tem Alexandre Pires e Seu Jorge. Eu Sou o Samba. Vai entrar naquele clima de segunda-feira.

0: Música 2, Alexandre Pires, seu Jorge.
1: Música 3.
0: Clássico, né? 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

0: E aí, um, dois ou três, manda o seu voto.
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0: Vai lá, enquanto isso, vamos curtir a música nova da Mayra e Maraísa, 90-10.
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0: Linda música da Mari Maraíza, música nova. Vamos lá então, vamos começar aqui. Vamos com quem? Deixa eu ver aqui. A Cristiane, bom dia. O Egito Ribeirão, número 3. O Alberto por aqui, fala Alberto, também tá na 3. Tati da Penha, música 1. Ângelo Matias, música 2. Valdir, música 3. A Heloína, 2. A Dirlene, 2. Maria Miguel, Mara Miguel, 2. A Perla, oi Perla, diga lá.
1: Oi Bertolio, boa tarde. Parabéns, Vanellia Combariu, por estos 62 anos. Obrigada por me receber. Deus abençoe todos vocês com muita saúde, amigo querido. Bora batalhar, gente. Vamos lá, que o dia está maravilhoso, lindo en este aniversario.
0: Tá lindo, tá lindo.
1: E obrigada
0: tá lindo.
1: Por ser nossa melhor companhia sempre. Sou a Perla.
0: Valeu, Perla.
1: Segundo.
0: Perla colocou aqui 3, a Selma 3. Maria Luísa, diga lá.
2: Boa tarde, Bertoldo. Eu vou ficar com a número 2.
0: Número 2, a Nádia mandou aqui 3. É, rapaziada, aí.
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0: Atitude 67. Cerveja de garrafa.
4: Cerveja de garrafa. 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

0: Atitude 67, cerveja de garrafa, essa rapaziada que é boa demais. É, galera, segunda-feira daquele jeito. Ibonete, o que a Ibonete mandou aqui?
1: Fernando Santos, eu vou na número 3.
0: Fernando tá na rua daqui a pouquinho, ó. Para Miguel já, perdimos, diz ela aqui. Acertei, diz a Perla. Ângelo Matias, falando do clima aqui, né, Ângelo? Abraço. Colei e me dei bem. É, Nádia, é isso aí, é isso aí. Ó, lembrando quem tá participando hoje, cadê? Tá concorrendo àquele super bolo, aquele presente especial, né? Que é o bolo ali da Casa de Bolos de Camboriú. E vai deixar o seu dia mais gostoso. Nós vamos sortear um delicioso bolo caseiro, feito com muito carinho para todos que estão participando. Então segura aí, que nós vamos pra pausa, pra hidratação e depois tem mais.
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0: 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Rádio Menina, 1:16, boa tarde.
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0: É, rapaziada, aqui mais mandou mensagem aqui. Deixa eu ver antes de ir pra próxima batalha. A Cristiane mandou um monte aqui. Vamos ouvir uma.
6: Boa tarde, tudo bem? Eu sou a Cristiane, bairro da Barra. Eu quero parabenizar a Judy. Acho que é ela, da radialista. Ela me deu eu pedi uns adesivos pra ela. Sou Cristiane do bairro da Barra.
0: Tá bom, Cristiane, valeu. A Mara Miguel por aqui. E que é a Mara? Boa tarde, Bertoldo. Feliz dia do amigo. Ah, é verdade. Também é dia do amigo, né? Pra você, pra família, pra vocês também. Mara Miguel, pra toda a família aí. O Ângelo mandou mais um salve aqui, amigo, onde quer que esteja. Onde, né? É isso mesmo. Vamos lá? Vamos pra outra batalha? Quero. Vai voltando aí, porque tá valendo aquele bolinho especial lá da Casa de. Da Casa de Bolos de Camboriú. Agora sim. Música 1, Ana Castela, Minha Herança. Ei, moda bonita pra segunda-feira, minha gente. Cantaná!

Agora sim, um, dois ou três, bota aí, né? E na volta a gente já confere aí. Enquanto isso, vamos curtir o Canto do Engenho, Dom do Delão, aquele regzinho de boa nessa segunda-feira. Um, dois ou três, tô aguardando seu voto.

0: do engenho. Vamos lá que eu quero ouvir a galerinha por aqui, mano. O Anderson, né? Fala aí, meu querido.
1: Boa tarde, Fernando.
0: É o Bertoldo.
1: Quero participar do sorteio.
0: Tá participando.
1: E vou na número 2.
0: Vai na 2? Ana Laura dos Santos, música 2. Mara Miguel, 2. Nádia, 3. A Maribone Chagas. Oi, boa tarde. Voto na 1. Maribone Chagas e Camboriú. Alberto por aqui, música 3. Selma, música 3. Leonardo por aqui é 3. Valdir, música 3. Dirlene, música 3. Quem mais?
2: Eu vou de batalha número 2. Valeu.
0: Valeu. A Maria Luísa?
3: Número 3.
0: Número 3.
4: Número 3.
0: A Júlia, da Cidade da Penha, voto na 2. Christian Rafael, número 3. Perla, número 3. Calma, filho. Ainda não. Ainda fica tranquilo que tem mais gente falando aqui, ó. A minha música 1. Boa tarde, querido. A Sabrina. O Ângelo mandou um vídeo. Ivonete Oliveira. Fala, Ivonete.
5: Betão, é você hoje, é?
0: Sou eu.
5: Vou continuar com a número 3. Um abraço, Betão.
0: Abraço. A Daura, número 2. Tati da Penha, 3. Heloína da Cunha, 3. Reginaldo, fala, Reginaldo.
6: Boa tarde, Bertoldo. Certo. Poderia mandar um parabéns pro meu amigo Diogo, que tá fazendo aniversário aí.
0: Tá mandado.
6: Copa Energia. E toda a rapaziada da lavação do Magrão, fazendo uma boa.
0: O Ângelo por aqui também na 2. Rafael Martins, 2. Então, vamos ver aqui. É. Por um voto, gente. Por um voto, adivinhem. Essa aqui, ó.
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0: Quem tá feliz dá um grito!
1: É, dá um grito aí, galera!
0: Que o Negro e
1: quem mais mandou mensagem aqui? Deixa eu ver. A Inês, oi Inês!
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1: Boa tarde.
2: Uns parabéns para a nossa cidade de Balneário Camboriú, completando mais um ano.
1: Isso aí.
2: E a Rádio Menina sempre acompanhando, nos deixando atualizado e nos dando alegria nas tardes dos, todos os dias. Um abraço para todos.
1: Quero obrigado.
2: Participar do programa e vou votar na 3.
1: Mamara, gente do céu. A Céu é a Punha 3 que ganhou aqui. O Alberto também por aqui. Que mais aqui? Deixa eu ver. Opa, pera aí que tá na hora de bater o gardal. Marivane Chagas. É top demais, caramba. Que... Perna por aqui, acertei de novo. Vamos lá agora? Quero ver agora, hein? Ó, agora que zerou aqui, 1, 2 ou 3. Vota aí, gente. Música 1. Gente, a releitura da banda Chimarruts da música Aquarela. Quem sabe canta junto essa aqui, né?

0: Ficou legal, hein? Rima Roots, Aquarela.
1: Música 2.
0: Inimigos do Rei, anos 80. Uma barata chamada Kafka.

0: Santa, rock nacional. Inimigos do Rei. Música 2, hein? Inimigos do Rei. Música 3.
1: Música 3.
0: Vitor Klein, O Sol, nessa versão Projeto

0: Bom demais, né? Todo Diego e Vitor Hugo Benger, cura. Linda essa canção. Vamos lá então, vamos ouvir e ver aqui a resposta da galera. Jean Carlos, número 1. A Rosana, número 1. Mara, a Gilmara Lourenço, fala Mara.
1: Então, todo, boa tarde, ó, potência, né?
0: Ô, show potência.
1: Da manhã, show da tarde. Eu vou votar com a número 1.
0: Perla, número 1. Nádia, número 3. Mara Miguel, número 3. Boa tarde, Rádio Menina, número 2, o Alberto. Las Cucharata, número 2, a Selma. Valdir, número 3. Eu volto na 3, a Sabrina. Maribane Chagas, 1. Quem mais aqui? Maria Luísa.
2: Número 3.
0: Júlia de Souza, número 3. O Ângelo, diga lá.
3: Boa tarde, Bertudo. Voltou a música 3.
0: Número 3. E Bonete.
4: Bertudo, Ana, número 3.
0: Cristian Rafael 3. Dirlene, número 3. Daura, número 3. Leoni, diga lá.
5: Boa tarde. Eu vou votar na número 1.
0: Na número 1. Quem mais? Ó, fechou esse bloco aqui. Quem ganhou, adivinha?
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0: o Sol Vitor Clay, gente da nossa terra aqui, né? Cantando Balneário Camboriú dessa forma, ó.

0: uma rodada da Batalha Musical. É. Já já tem mais, hein?
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0: 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Rádio Menina, 1:40, galera. Boa tarde.
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0: É coisa boa demais. Vamos que vamos. Bom dia, boa tarde, boa noite. É daquele jeito, aniversário de Balneário Camboriú. Tem gente começando o churrasco agora, minha gente, né? Eu só tô com café aqui, então tá bom demais, né? Vamos lá, vamos pra mais uma batalha por aqui. Aumenta o som, aumenta o volume pra você participar com a gente. Diga aí.
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0: Qual leva o seu voto? Antes quero ouvir aqui a mensagem da galera. Nádia, fala Nádia.
12: Ô potência,
0: a maravilhosa que até que enfim acertei uma. A Maribone Chagas concorreu esse bolo, já tá concorrendo. A Priscila, boa tarde Bertoldo. Perla, não acertei, mas adoro participar. Ah, Ângelo, eu sabia que iria ganhar três. Vitor Clay, acertei uma até agora. A Maria Aparecida, boa tarde, Bertoldo, beijo, beijo. Ó, vamos lá então. Agora o trem vai ficar feio, sabe por quê? Essa seleção aqui dá vontade de tocar as três inteiras. Mas, como é uma batalha musical, você vai decidir a qual a gente vai ouvir inteira. Música 1. Música 1, Bee Gees.

0: clássico, clássico do Bee Gees, I Started a Joke. Vamos para a próxima.
1: Música 2.
0: Bonnie M, Get Your Go Home. Essa é outro clássico, pedrada. Eu falei pra vocês que ia ficar difícil? Vai complicar.

0: Yep, go home, 1 AM. Vamos pra próxima.
1: Música 3.
0: A la carte, Doctor Doctor. É outra pedrada. Segunda de feriado, esse é o clima, né?

E aí, um, dois ou três, vai votando e na sequência a gente vê qual vai ser a ganhadora da última batalha da tarde de hoje. Enquanto isso, vamos de Felipe Rodrigo. Bota aí, um, dois ou três, tô aguardando.

0: Felipe Rodrigo ignora. Bom demais, vamos lá? Ah, rapaz, agora complicou, né? Complicou, porque todas são boas. Ah, quem aqui? Vamos lá. Maria de Fátima, vou na 2. A Perla, vou na 1. O Alberto, 2. Mara Miguel, 3. Ah, Mara, fala, Mara.
1: Meu todo, por que que tu judia assim de nós? Tô me sentindo no toca-baú de sábado.
0: Ah.
1: Mas eu vou de 3.
0: 3.
1: Não tem como.
0: Tá bom, que mais aqui? A Mara Miguel, 3. Gilmara, 3. Tati da Penha, 3. Bertoldo, voto na 2. Ah, foi a Sabrina. A Selma, 2. Nádia, 3. A Márcia, oi Márcia. Cadê? Oh, meu Deus, cadê? A Márcia, diga lá, Márcia.
2: Eu voto na 3. Na... Ai, agora, na 2. É a Márcia Chepique de Itajaí Espinheiros. Um abraço para todos.
0: Valeu, o Paulo por aqui. Paulo Sérgio Rigamonte, voto na 2. A Maribori Chagas, Bertoldo, toca para mim quem a menina. Só para ouvir. A Shakira ou Madonna. Vou tocar a Shakira depois aqui, Marivone. Número 1, a Marivone voltou. O Valdir foi na 3. O Carlos César porque na 1. A Aline Ávila na 1. O Ângelo Matias foi na 1. A Rosane Beatriz Chagas foi na 2. A Dirlene do FEC foi na 3. A Leonie.
3: Oi, Bertoldo. Espero que eu acerte agora, né? Vou na 3.
0: A Ivonete Oliveira.
4: Vou na número 3.
0: O Reginaldo Lopes foi na 3. A Cláudia Reck, vou na 3. A Júlia de Souza, vou na 3, Dr. Doctor. A Elaine, a Eloína Cunha, diz que é complicado, né? Complicou, né? Complicou. Mas adivinha, adivinha quem é que levou essa?
5: Batalha musical. E a campeã foi...
0: A la carte, Doctor.

0: Esses sons das antigas, para os jovens das antigas, tão demais, né? Dá uma energia para a gente começar bem a nossa semana, não dá? Ei, coisa boa demais, campeã da batalha musical, a la carte, Dr. Doctor. Ah, Selma por aqui. Gostei da figurinha. Nádia, diga, Nádia.
1: Uhul!
0: Mara Miguel, só alegria, acertei duas. A Mara também aqui. A Gilmara Lourenço, de lavada, diz a... De lavada fui metralhada, diz a Perla. Mas fica tranquilo, o importante é participar com a gente. Essa é a... É o intuito dessa brincadeira da batalha musical. Por isso que a gente inventou essa brincadeira, para que vocês possam interagir com a gente. E continua aí, porque tá valendo aquele bolo especial, gostoso. Eu já provei que chegou um ali agora de milho, gente do céu. Muito gostoso, viu? Nós vamos sortear um bolo caseiro feito com muito carinho para você lá da Casa de Bolos de Camboriú. Segura aí.
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0: Continua participando.

0: De menina, 1h59, uma excelente tarde, boa semana pra você.
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0: Sou eu mesmo, minha gente. Vamos que vamos, né? Obrigado a todos que estão participando. Tem mais mensagens que chegaram aqui. A Perla diz que foi de lavada. Aqui é o Maison. Fala, Maison.
13: Boa tarde, aqui é o Márcio Camboriú, que tá mandando um abraço a todos os ouvintes aí da rádio. Manda um abração a todos aí, uma boa semana, valeu.
0: Valeu, Maison. A Cristiane por aqui, boa tarde. O Ângelo Matias, feliz aniversário, Balneário Camboriú. E essa é a de hoje, né? Tá valendo aquele bolo especial lá da Casa de Bolos de Camboriú pra você que tá participando com a gente. Mas os parabéns pra nossa cidade, pra Balneário Camboriú, 62 anos. O Fernando Santos daqui a pouquinho traz informações pra gente, né? Do casamento que vai acontecer. Tem o casamento coletivo hoje lá no Expo Centro. Depois vai estar circulando, vai estar aqui pela Roda Gigante. distribuindo presentes também para quem tá na rua, aproveitando esse dia especial de aniversário da nossa cidade de Balneário Camboriú, a capital catarinense do turismo, uma das cidades mais seguras para se viver nesse Brasil. Que bom que a gente tá aqui e que bom que você tá junto com a gente aqui na Menina, que há 37 anos é a voz da cidade. Assim, ó, começando aqui a nossa segunda horinha nessa tarde de segunda-feira, feriado em BC, mas pra você que tá junto com a gente, seja muito bem-vindo aqui na programação.

0: Essa versão é simplesmente um clássico. A voz de Cleide Camargo, Quando o Grande Amor Se Faz. Também teve Léo Babinotti, participação do Danilo Davi. Talagaço e a primeira, né, do Show da Tarde. Ainda teve hit. Tá demais esse Show da Tarde de hoje. Agradecendo a audiência da galera. Renato Farias, chegou o homem.
1: Todos aqui, Tormena. Boa tarde.
0: Estamos aqui,
1: boa,
0: meu filho.
1: Boa tarde, amigos que estão na audiência de mais um Show da Tarde. É dia 20, é feriado. Parabéns, Balneário Camboriú. Que seja este apenas um de tantos outros aniversários que passaremos juntos.
0: Isso aí.
1: Boa tarde a todos os amigos do fã-clube, a nossa querida presidente e a vice, Nádia e Selma. Tudo de bom e de belo para todos os amigos de AZ, para não esquecer de ninguém. Renato Farias comprovando audiência em 100.5, inclusive em feriados.
0: É isso aí. O Ismael por aqui, bom dia, do bairro Tabuleiro, Camboriú. Feliz aniversário, Balneário Camboriú, ligado na menina. Todos os dias, tarde de segunda-feira, para participar do sorteio, valeu. A Marisângela mandou aqui uma foto de BC. Oi, Veraldo, fala, Veraldo.
2: Boa tarde, Bertoldo. Vamos fazer uma maravilhosa tarde de segunda-feira.
0: Vamos fazer.
2: Tchau, meu guri.
0: Valeu, Ângelo Matias. Música boa não envelhece, nem sai da moda. Excelente pra nós. É verdade, Ângelo. Música boa não envelhece nunca. Sempre é bom demais, né? A Heloína, bom dia. Adoro ela. Tamo junto até o final. Top, tá top as músicas. Obrigado, Heloína. Marli Utilha, boa tarde. Ótima semana abençoada pra todos nós. Valeu, valeu, valeu, galera. Obrigado. Ó, daqui a pouquinho tem o Leão Lobo aí. Ah, não, o Leão Lobo não tá hoje. Tá de folga também, homem.
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0: 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Rádio Menina, 2h24. Boa tarde.
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0: Gente, aniversário de Balneário Camboriú hoje, a gente está desde as 6 da manhã, com toda a equipe aí trabalhando na rua, trazendo informação, trazendo as novidades, o que está acontecendo nesses 62 anos de Balneário Camboriú. Para você que é de outras cidades e outras regiões, também acaba sabendo porque a nossa equipe está aqui. Primeira mão sempre. E o Fernando está na rua. Fernando, boa tarde.
6: Meu amigo Bertoldo, boa tarde para você aí. Para todo mundo aí que está na companhia do Show da Tarde dessa segunda-feira, feriado na nossa maravilha do Atlântico. O mês de julho está repleto de programação, né, Bertoldo?
0: Está lindo, né?
6: Amigos, tivemos aí Show Nacional com Alexandre Pires, corte do bolo hoje na parte da manhã, e agora eu estou aqui com o Luiz da Obregon, que está fazendo parte do casamento coletivo. A organização aqui tá demais, viu, Bertoldo? O pessoal já está quase pronto, 62 casais, né, Luiz? Um só coração, hein? Boa tarde.
7: Oi, boa tarde, boa tarde. É uma alegria imensa. Olha, hoje tive uma brincadeira que me falaram: o Brasil não foi hexa, mas você é. Meu sexto ano consecutivo fazendo o evento de Balneário Camboriú. A gente faz o corte do bolo da 3100, o corte do bolo da Barra e esse casamento que você tá vendo aqui agora, né? Preparado exclusivamente com muito glamour a pedido da nossa prefeita Juliana, que ela falou: cuida das minhas noivas, dê o melhor para elas. Elas estão belíssimas, tiveram um dia de noivas hoje, né? Passaram um dia de noiva com cabelo, maquiagem, massagem, né? Então,
6: que emoção para esses casais, né, Luiz?
7: Uma emoção. Eu costumo dizer assim, eu gosto de fazer muito casamento coletivo. Fazer um casamento já é uma grande emoção. Agora, realizar 62 sonhos é muito.
6: É gratificante. Tu se emociona muitas vezes. Quando eu cheguei aqui, eu vi o Luiz correndo pra lá e pra cá, porque tem que atender todo mundo. Que a gente falou, são 62 casais com um só coração.
7: É isso aí. A gente agradece muito, né, estarmos aqui realizando esse belíssimo casamento, né, proporcionar a essas noivas da nossa cidade um dia lindo, de sonho, né? Começou no sábado já, que elas tiveram uma festa linda no casamento civil na Univale, que foi belíssimo também. E é isso, né? Elas têm o bolo, olha só.
6: Eu tô vendo aqui, tem um bolo em cada mesa.
7: Tem um bolo em cada mesa, elas vão ganhar um espumante sem álcool, refrigerante,
0: doce. Quem quiser aí pode chegar, né? Fernando?
7: O vestido é a prefeitura que também dá, os ternos dos noivos, tudo, o cabelo, a maquiagem, tudo.
6: Meu amigo Bertoldo, que loucura, viu? O movimento é grande. Daqui a pouco a gente vai tentar falar com algum casal de noivo aqui, né? Eu sei, a emoção é muito grande, viu? Valeu, Bertoldo, daqui a pouco a gente
0: volta. Fernando.
6: Aí pra galera que tá curtindo o show da tarde da Rádio Menina, a rádio que está o tempo todo com você.
0: Fernando, se ainda estiver ouvindo, pergunta pro Luiz aí, se quem que tiver em casa quiser ir assistir, é possível? Pode ir.
7: Ô, meu querido, nós gostaríamos muito, né? Um ano eu fiz esse casamento na praia, aí tava aberto.
0: Sim.
7: Mas aqui é bem mais seleto, porque é dentro do Expo Centro, a gente não tem uma capacidade muito grande. Estamos com 1.100 convidados, os convidados são exclusivamente dos noivos.
0: Ah, entendi.
7: Cada noivo convida seu convidado, eles têm um número de convidados por casais.
6: É isso aí,
0: bacana,
6: Bertoldo.
0: Legal. Depois o Fernando vai estar colocando as redes sociais ali também, quem quiser conferir, que também faz parte da comemoração desses 62 anos de Balneário Camboriú, né, Fernando?
6: É verdade, 62 anos de história, né, Bertoldo? A gente já faz parte, que a gente já está tantos anos aqui, né, Bertoldo?
0: Há 37 anos a menina é a voz dessa cidade, meu querido.
6: É verdade, eu sou meio suspeito, porque já estou muito velho na rádio, menina. Mas daqui a pouco a gente volta aí, viu, Bertoldo? Ao vivaço
0: não,
6: aqui.
0: Não vai roubar o bolo dos noivos aí, rapaz.
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0: Bom demais, né? É o nosso Melina Online, hoje não teremos o Leão Lobo, feriado, mas você que tá junto com a gente, pode ir participando, tá concorrendo aquele bolo super especial, né? Lá da Casa de Bolos de Camboriú. Gente, eles mandaram pra cá de milho, você não tem noção do sabor, viu? Ó, daqui a pouquinho tem mais mensagens da turminha por aqui no 991-38-105. Agora essa linda canção que a Ana Castelo lançou há poucos dias, linda demais.

0: Mauri Mendes aqui na programação do nosso show da tarde, Direitos Iguais, turma do pagode com Zeca Pagodinho pedindo a conta. Charlie Brown Júnior, só os loucos sabem ao vivo, e a primeira Ana Castela. Quem mais tá com a gente aqui é Marli Otília Henkin. A Amélia Terezinha, fala Amélia, boa tarde.
1: Boa tarde para vocês, né, que estão aí no programa da tarde aí.
0: Obrigado.
1: E parabéns aí pelos 62 anos da nossa cidade, né?
0: Isso aí.
1: E vamos ouvir umas músicas que estão todas top hoje.
0: Obrigado. A Doraci, nossa vizinha.
2: Beto.
0: Esposa do seu Pedro.
2: Boa tarde. Tudo bom? Quando eu vou no sítio, você não tá. Mas tá bom, tem que aproveitar, trabalhar, passear. Tá bom, meu todo?
0: Tá bom.
2: Gostaria de participar em sorteio, hein? Eu participo sempre, nunca fui sorteada.
0: Olha aí, Doraci, vai que é hoje, hein?
2: Tá bom. Um abraço. Um abraço pra tua esposa.
0: Ela tá ouvindo aqui, acabou de receber, Doraci, tá retribuindo aqui também, tá bom? Ah, o seu Luiz Mazola, boa tarde. Oi, Marina Alves, tá por aqui, boa tarde. O Ângelo reagiu aqui, tamo junto, Ângelo, claro. A Marivone Chagas aqui pedindo também o número da casa de bolo, já vou te passar aqui, tá bom, Marivone? O bolo que não vou passar, porque eu já estamos dando um jeito nele aqui.
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0: Rádio Menina, 12:48, uma ótima tarde, boa segunda-feira.
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5: Continuando por aqui o nosso show da tarde, tem mais novidade chegando, tem mais coisa boa acontecendo aqui em Balneário Camboriú, gente. É ou não é, Fernando Santos? Conta aí pra nós, boa tarde novamente. Alô, Fernando.
6: Alô, meu amigo Bertoldo, estamos de volta a Expo Center aqui em Balneário Camboriú. Falta alguns minutos para darmos início aí ao casamento coletivo. Deixa eu falar aqui com um dos noivos que está muito apreensivo, viu? E é o Alan. Momento histórico para você, Alan. Boa tarde.
7: Boa tarde, ouvinte. Tudo bem?
6: Tudo tranquilo. Você já vive com a sua parceira há quanto tempo?
7: A gente já vive uns 7 anos, né? Aí agora a gente resolveu oficializar nosso voto, né?
6: Oh, que bacana. Já esteve lá em cima conferindo o salão ou não?
7: Ainda não deixaram de subir ainda. Né? Uma surpresa para a gente aí. E eu acho que está bem bonito, né?
6: Com certeza, a gente tá vendo as noivas num canto e os noivos no outro. Como eu falei, daqui a pouco vai começar a ser muita gente lá fora, que são os convidados aqui do noivo. O pessoal vai acompanhar lá no nosso Instagram, Bertoldo, @meninafm, tá certo? A gente já postei um vídeo lá, daqui a pouco a gente vai mostrar mais
5: Fernando,
6: os bastidores aqui do casamento coletivo no aniversário de 62 anos de Balneário Camboriú.
5: Fernando,
6: boa sorte pra você.
7: Muito obrigado aí a todos aí. A gente tá muito feliz por essa oportunidade que a gente tá tendo, né?
6: Legal, valeu. Felicidades pra vocês, viu?
5: Fernando, é isso aí, Bertoldo. Pergunta pra ele, Fernando.
6: Diretamente aqui da exposição. Oi?
5: Pergunta pra ele aí, qual que é a emoção de, ao mesmo tempo, tá comemorando o aniversário de Balneário Camboriú e comemorar o casamento, oficialmente, o casamento, né?
6: Como é que é? Tá comemorando o aniversário de Balneário Camboriú e fazendo a sua união, matrimonial nesse dia.
7: Que dia maravilhoso, né? Além de ser aniversário de Balneário, a gente ainda tá fazendo o nosso casamento.
6: Ah, eu tô tentando achar a esposa dele aqui, mas tá difícil, é muita gente, né? Agora a gente não pode nem se aproximar muito delas, Bertoldo. As noivas estão se concentrando aqui, viu, meu amigo?
5: Ah, tá certo, Fernando. Que legal. E quem quiser conferir, você vai estar colocando lá no Instagram, né? Alguns vídeos também pro pessoal conferir, né, Fernando?
6: O pessoal acompanha lá no nosso Instagram, @meninafm. Daqui a pouco a gente vai estar circulando com a nossa unidade móvel, Bertoldo, em algum ponto turístico aí da Maravilha do Atlântico.
5: E aí vai ter presente pro pessoal que passar, hein? É, passa lá
6: com
5: e
6: certeza, fala com o Fernando. Beleza, passa lá, é verdade. Valeu, Bertoldo.
5: Valeu, Fernando. Abraço. Vamos assim, ó, continuando na show da tarde.

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0: Rádio Menina 3:08. Uma ótima tarde pra você. Boa segunda-feira.
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7: Hora de recordar, matar a saudade, voltar no tempo. Essa aqui tem uma versão recente, mas a gente vai pra original com David Bowie, Mother Love. Tonzeira aqui no nosso show da tarde, já que é segunda-feira, feriadão, vamos agitar essa galera aí.

0: gostou, faz barulho aí.
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0: Informação é prioridade, ainda mais hoje. O Fernando Santos está acompanhando o casamento da galera, o casamento coletivo, é isso, Fernando?
1: Perdoa, agora já estamos aqui na Barra Norte.
0: Ah, já tá aqui.
1: Com a nossa unidade.
0: Já largou já as noivas?
1: Já larguei a noiva.
0: Deixou as noivas no altar lá.
1: Deixei as noivas no altar lá, entendeu? 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Tem um dos caras que é um turístico aqui da nossa cidade, né? 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
0: legal.
1: De Valério, que é o Boribé 10. Boa tarde.
2: Boa tarde a todos aí da Rádio Menina. É, a gente está com uma promoção ótima aí, né? 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
1: Porque o movimento realmente é grande, né? 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
1: 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Como o Décio falou, aproveite, gente. É, Balneário faz 62 anos, mas quem ganha sempre são vocês, né, Bertoldo?
0: Boa, Fernando. Daqui a pouquinho o Fernando volta. E quer pegar prêmio? Tem que ir aonde, Fernando?
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0: Até mais, Fernando.

que se chama 90-10, onde uma pessoa tem 90% daquilo que você procura em alguém. 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Aí você sai pra rua, se aventura, e realmente você encontra aqueles 10%, mas não se deu conta que perdeu os 90%.

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4: Vamos lá, as últimas de hoje. Daqui a pouquinho tem o nosso pôr do sol sertanejo, né? Deixa eu ver quem que tá mandando mensagem aqui. A Ivonete mandou mais um salve aqui, Ivonete. Diga lá.
5: Betão, quero deixar um feliz aniversário para a nossa BC, Balneário Camboriú, e para todos os nossos ouvintes que estão aniversariando, amigos e ouvintes.
4: Valeu, boa tarde, boa, feliz boa, Ivonete. Adeus, ô Deusa, boa tarde.
6: Oi, boa tarde, tudo bem? Você poderia me passar o contato do rapaz que vende o cartilã, por gentileza?
4: Ah, vamos, eu tenho que pegar amanhã aqui, mas eu tenho o do Juarez aqui, eu acho. A Heloína, disse que tá top aqui, Marivone, valeu, valeu, ó. Vamos lá para as últimas de hoje aqui no Show da Tarde?

0: da realeza.
1: Sandra Sassa.
2: Fechando, gente. É coisa boa, né? Mais uma tarde aqui, mais uma vez, parabéns, Balneário Camboriú, parabéns a todos os moradores, as pessoas que fazem parte da história dessa cidade nesses 62 anos. E claro, a menina é firma já. Vai cair pilote, Priscila. Vai já, né? Tô dentro das 8:30 da manhã aqui no ar. Cedo, né? Cedo pra sair, né? Mas o Nilo já tá aqui também, ele também tá ferrado, vai ficar até as 9 e pouco hoje aí, né? Mas é o seguinte. Agradecendo a audiência, quem ganhou aqui o bolo é a Doraci, tá? A Doraci, só entrar em contato lá com o pessoal da Casa de Bolos de Camboriú, né? Eu vou passar o número pra ela aqui, que daí ela já pode entrar em contato com a galera lá pra poder retirar o seu bolo, tá bom? Amanhã a gente retorna, amanhã às 8:30 da manhã, no show da manhã, né? Amanhã pra alguns é segunda-feira, pra nós é terça, tudo normal. 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O Gerson comeu tudo, porque só tava nós dois aí, nós não deixamos o bicho abandonado lá, não.
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0: Minha amiga, boa tarde, onde quer que você esteja, com o rádio ligado, acompanhando a programação da Rádio Menina, rádio de 1 milhão de amigos. Tá começando o pôr do sol ao vivo em cores e se mexendo, tá bom? 4:02, eu sou Nilo Deito, estou contigo a partir de agora. Um abraço bem carinhoso, bem especial. Seja bem-vindo, seja bem-vinda. Como está o seu feriadão? Tudo certo? Tudo tranquilo? Fosse comer um pedacinho de bolo? Foi. Foi comer um bolinho de aniversário. É, que bom, aniversário da Rádio Menina, não, da cidade de Balneário Camboriú, mas a Rádio Menina tava junto lá, comemorando a festa, sempre. É, coisa boa, estivemos lá 3:100, né, no corte do bolo, depois fomos lá na Barra, também, né, teve corte de bolo lá, simbólico, um bolo de 10 metros, pra galera curtir, pra galera comer um bolinho caprichado, tá certo? É isso aí, é o povo que curte, é o povo que se diverte no aniversário de Balneário Camboriú, que não terminou ainda, né? Tá acontecendo casamento, é comunitário, Fernando Santos tá por lá, daqui a pouco ele volta falando com a gente, tá bom? Aumenta o volume do rádio, porque a partir de agora, Coral Singular Mania Clínica da Roupa, está começando mais um Pôr do Sol Sertanejo. Talagaçô, essa é demais!
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0: Zé Neto e Cristiano, Cadeira Cativa, musicão, hein? Musicão, 4h15, alô Diniz, voltando à programação normal, é. Tá certo, abraço amigão, tudo de bom pra você. Curtindo a gente lá em Francisco Beltrão, boa tarde pra Dirlene do FEC também, tudo bom Dirlene?
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2: Bom demais, é hora de Fernando Santos falando com a gente. Daí, Fernandão, tudo certo? Como você tá, meu querido?
3: Boa tarde pra você, Nilo, pra todo mundo aí na companhia do Pôr do Sol neste final de tarde desta segunda-feira. E o movimento na cidade tá uma loucura. Afinal de contas, é aniversário de Balneário, né, Nilo? 62 anos, você já acompanhou a programação aí do corte do bolo, teve aí na Rua 300, teve lá no bairro da Barra. Mas durante o mês de julho ainda tem muita coisa pra rolar, né? Eu estive agora há pouco lá na Expo Centro, falando com o nosso amigo Bertoldo aí no show da tarde, mostrando os bastidores desse casamento coletivo, né? 62 casais, meu amigo, oficializando aí gratuitamente União Civil em uma cerimônia que integra as festividades de aniversário da cidade e também simboliza novos começos em uma data especial para o município, né, Nilo? Então, ao longo de julho, a expectativa é que milhares de moradores, turistas, participem aí da programação que reúne aí tradição, cultura, gastronomia e muita música boa. Hoje já estamos circulando, né? 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Valeu, Nilo! Fernando Santos, pra você que está curtindo a programação do Pôr do Sol da Rádio Menina, essa rádio que está o tempo todo com você.
2: Valeu, Fernandão, aquele abraço, tudo de bom, agora 4h20.
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2: Muito bem, estamos de volta, agora são 4h22, 4h22 da melhor da programação da sua Rádio Menina, Rádio de 1 milhão de amigos. Tudo bem com você? Tudo certinho dentro dos conformes? Coisa boa, a galera de Camboriú tá no trampo normal, né, turma? Abraço pra turma em Camboriú, pessoal trabalhando, ligado na Rádio Menina, pessoal de Navegantes, Itajaí, Meia Praia, Itapema, galera de Ilhota também, um abraço bem especial, tudo de bom, viu? Obrigado pela audiência. Inclusive, quero mandar um abraço, pessoal, do Última Hora, pro Primo e pra Pipoquinha. Azá! Um abraço, Primo! Um abraço, Pipoquinha, tudo de bom. Pessoal aí do Últimas Horas, Última Hora, né? Última Hora, é assim que fala. Um abração especial, obrigado pelo carinho. Tá, tudo de bom mesmo. Fala, Delki! Tudo bom? O homem do Sapopé ligadíssimo com a gente! Tá ligado aqui na programação do Pôr do Sol Sertanejo. Um abraço, Delki, com certeza. Vou rolar pra você, tá, meu irmão? O Almeida, fala, Almeida!
7: Boa tarde, Nilo. Tarde. Chegamos junto aí pra curtir a programação completa, aproveitando que estamos de férias. Só curtindo as programação melhor do mundo aí. Um grande abraço a você e a todos os ouvintes.
2: Valeu!
7: Faz moda boa pra nós aí.
2: Valeu, amigão! Deixa comigo! Grande abraço pro Adel. E Padel aqui também pro nosso amigo Almeida, ligado com a gente. A Sabrina lá de Penha, fala Sabrina, beijão no seu coração, uma ótima manhã de segunda-feira pra Heloína. Nilo, hoje não pude comer o bolo, passei antes das 7, tirei foto com o Gerson, mas não consegui ficar porque tinha que trabalhar, mas estava ouvindo aqui, ouvi você falar com a prefeita, olha que legal, um beijo Heloína, tudo de bom. Luiz André me levando de carona, tudo certo Luiz André, aquele abraço. O Auri, o Auri apareceu lá hoje, né, lá na Barra. O Auri, grande Auri, um abraço pra você. Beijão pra minha querida. A Selma tá ligada com a gente também. Oi, Selma, você tá bem? Tudo certo? Simone Bajuque, boa tarde, meu bem. Também tava lá, né? Tava na 3 de 100, tava lá na Barra. Um grande abraço. E olha a Diná por aqui, tava com saudade, Diná.
0: Boa tarde, Nilo.
2: Boa tarde, querida.
0: Segundou e que segunda maravilhosa.
2: Linda, né? Deliciosa.
0: Que cheiro de festa, que gosto de festa. Muito bom, né? Aniversário do nosso BC, nossa cidade, nosso paraíso, 62 anos, né? Lugar maravilhoso de se viver. Passando para dizer que nós estamos passeando aqui, vendo esse povo curtindo essa data tão maravilhosa. E levando você de carona.
2: Olha que legal, obrigado.
0: Também para desejar uma ótima tarde, uma abençoada semana para você, Nilo. Beijo no coração, amigão.
2: Beijo, Diná, tudo bem?
0: Ruth e Paulo também mandaram um grande abraço.
2: Alô, Ruth, alô, Paulo, um abraço para vocês. Alô, Pri Andolina, um beijão para a Pri, tá ligada comigo. A Maria Luísa também tá curtindo a programação. O Everton, alô, Everton, aí na Penha. Ele e a Rosane estão trabalhando na Taliação Correia. Alô, galera da Taliação Correia. Abraço bom, tudo de bom pra vocês, tamo junto! Trio Parada do...

0: quero mandar um abração bem especial. Bora ouvir a vinhetinha?
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0: Lá pra Palmas, Paraná. Quem tá curtindo a gente por lá, o pessoal da Clínica da Roupa. Alô, Lourdes, tudo bem? A Lourdes, a Rosa, a Roseli, estão ouvindo a gente. Um beijão pra essa turma lá de Palmas, curtindo a programação da Rádio Menina Balneário Camboriú. Aqui é feriadão, hein? Por aí o pessoal trabalhando firme, né? Beijo no coração, tudo de bom, Lourdes. Dá um beijo das meninas aí por mim.

0: Cici, boa tarde pra você, se ligada com a gente. Boa tarde, Luana, Caroline, tudo bom, querida?
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0: É, mais uma semana começando, e diz ela, com vitória. É, começando com vitória da Espanha, diz ela. Beijo, Luana, tudo de bom pra ti.
2: Conta essa história pra

0: Obrigado, gente. Obrigado, gente.
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2: 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Rádio Menina, agora 4h41. Ótima tarde pra você.
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2: 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Pessoal de Palmas ligado.
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5: Por aqui na melhor programação, tamo junto e misturado. E você tá bem aí do outro lado do rádio? Tá bem? Tudo certo? Então tá bom. Manda um abração pro Diego. Fala, Diegão. Diego Rory Soares ligado com a gente. Super abraço. É, ficou legal a versão da música, né, Heloína? Também gostei. Maria Aparecida Feltz ligada com a gente. A Sally, oi, Sally! Oi,
6: boa tarde, Fernando Santos, toda a turma da menina aí na programação maravilhosa.
5: Tudo bem?
6: Aniversário de Balneário.
5: Verdade.
6: E da Itapem, ouvindo, curtindo a programação linda.
5: Tá certo.
6: Queria estar aí, né? Mas estou trabalhando. Abraço, só gratidão.
5: Valeu, valeu. Um abraço, querida. Tudo de bom. Alô, Ivonete Oliveira. Tudo bem com você, meu bem? A Ivete Santos também tá ligadíssima na programação. Henrique Lustosa curtindo a programação. E o meu amigo Adelki. Fala, Adelki. Ligadíssimo aí, meu querido.

0: foi dar uma caminhadinha na praia, tirar o álcool do corpo e adquiriu na festa dos amigos, né? Tá certo, Elias, aquele abraço, amigo velho. O Fábio. Fala, Fabião, ligado com a gente, hein? Tudo de bom. Essa é demais também, é boa de curtir, né? Boa tarde, boa tarde.
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0: Oi, Aninha, tudo bem, Ana

Aranjuaçu, música linda com o bom de sertanejo. Eu falei da Ana Lu agora, né, Aninha? Beijo pra você. Beijão pra Anne também, um abraço pro Tulinho. Alô, alô, Tulinho! Manda um beijão pra Bruninha aí, tá? Pra mana, diga que eu mando um beijo pra ela agora, a doutora, né? Ah, coisa especial. Valeu, Tulinho, tudo de bom. Um abraço pro Fernandão, homem do Uber.

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0: Muito bem, sou eu, tô por aqui, abraçando essa turma linda, curtindo a programação da Rádio Menina. O Fernandão, falei, o homem do Uber, né? É, do Uber e também da Convena. Alô, pessoal aí da Convena, aquele abraço especial. Lá da Caminhos do Mar, na 2 de 500. Hoje eu vou lá tomar uma, né? Com certeza. Na conta do Fernando, inclusive. Abraço, Fernandão. Fala, Ivan Kunz, tudo bem?
14: Boa tarde, meu amigo Nilo. Já estou em casa agora. Uia!
0: É assim que se fala, Ivonete.
15: Boa tarde, Nilo Deito.
0: Tudo bem?
15: Eu mandei aí uma mensagem. Bom dia.
0: Não acredito.
15: Boa tarde.
0: Mas o dia não acabou. Viu, Ivonete? O dia não acabou.
15: Estamos juntos.
0: Tudo é dia, né? O certo seria boa manhã, boa tarde e boa noite, né? E a gente fala o bom dia pro dia todo. Só que como a gente acorda de manhã cedo, aí a gente deseja um bom dia. Bom dia, que é o dia todo. Agora falar boa tarde, boa noite, né? Não tem problema. E o bom dia continua, continua. Beijo pra você, Ivonete Oliveira. E por falar em Ivonete, aí Ivo Saldanha, minha querida amiga. Essa é minha amiga de longa data. São mais de 30 anos de amizade, Ivonete Saldanha. E tá sempre com rádio ligado lá no Paraná, né? Um beijo, querida. Tudo de bom pra você. Ouve comigo, Zezé de Camargo, irmão da lua, amigo das estrelas. Essa tá demais, tá demais.

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1: 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Boa tarde.
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1: Coisa boa demais estar por aqui junto com você neste feriadão de Balneário Camboriú, aniversário de 62 anos da nossa querida Balneário, né? É bom demais, é bom demais. É, a Ana Lu tá ligadíssima com a gente, levando a gente de carona, né, Ana? Beijão pra você mais uma vez, tá, queridona?

0: curtiu, curtiu. Felipe Rodrigo ignora, 5h27 na programação da sua rádio de 1 milhão de amigos, amiguinhas. São 37 anos junto com você.
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com nós, Anthony e Gabriel, hein? É bom demais.

0: Anthony Gabriel. Participação deles, né? Jaque Jotska, tudo bem? E o Adair, tudo certo? Tomando um chimarrão, curtindo a programação.
1: Anthony Gabriel e garotos Bonichote.
0: Um abraço especial, tudo de bom, hein? É, hoje o bicho foi, depois do trabalho, hoje foi corrido. Renato Farias, tudo bem contigo? Valdeci, meu irmão velho, como é que você tá? Tudo bem? E a voz Fice? Ô, voz Cici, tudo certinho?
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0: É a menina.
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0: De Balneário Camboriú, que hoje completa 62 anos. Nossa querida cidade. Bora, Gilberto e Gilmar.

0: Roberto e Gilmar, Diegão, boa aventura, Diegão, como é que você tá? Ficou boa a foto aí, ficou boa?
1: Boa tarde, boa tarde, boa tarde, boa tarde, meu amigo
0: Diego! Tudo bom, meu chegado?
1: É isso aí, ó, que coisa linda, mandei pra ti aí, meu amigo. Aí ficou legal nossa segunda-feira, ó. É disso que eu tava falando.
0: Ficou bom, ficou
1: passando
0: bom.
1: Aí, desejar uma ótima tarde. 10 segundos pra você, pra todos os amigos ouvintes, amigo fã clube. Vamos junto, ótima semana, amigão. Viva a Espanha! Vamos que vamos! Beijão no coração e tchau!
0: Tchau, obrigado! ficou boa mesmo, hein? Gostei da fotografia. Vou até postar lá no meu Instagram, tá bom, Diegão?
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0: Rádio Menina, agora 5:38.
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0: Estamos aqui, 5h43 do Pôr do Sol, último bloco musical do Pôr do Sol Sertanejo de hoje. Obrigado você. Menina. Junto com a gente aqui. Mandar um abração pra dona Dani também, a esposa do Diegão Boaventura, né? Tá curtindo a gente, né, Dani? Super beijo pra você também, meu bem. Aumenta o volume que tem Felipe Falcão.

0: Sebastião Palmeirense, tá ligado com a gente, Bastião? Tudo de bom pra você?
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0: Mirão, Mirão do Frete, tudo bom, Mirô? Eu vou encerrando por aqui a programação do Pôr do Sol, mas eu continuo, hein? Tem música daqui a pouquinho, tem mais programação musical na programação da menina, tá? Alô, Mirão do Frete, aquele abraço, Miro! 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
15: Muito bem, boa noite pra você, 6:05, hoje excepcionalmente sem o Canal 100, mas eu tô por aqui, Nilo Deitos, vou contigo até as 9, diretaço, tá? Então na caixa começa às 7:30, né? Mas até lá, a programação musical da sua rádio menina vai bombando por aqui, né, Priscila? Super beijo pra você. Bom descanso, Tapri. Vamos que vamos, tamo junto e misturado. Aumenta o volume do rádio da sua menina. Hoje é aniversário de Balneário Camboriú, já comemorou? Bora lá com o Molder Diz. Aumenta o volume. Bora, Diegão, tamo junto e misturado. Sim.

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2: Alô, Marli Otília, tudo bem, Marli? Abração pra você, Tchê Salgado, meu irmão. Aquele abraço, tudo de bom, queridão. Leandro Toro em Xaxim, ligado com a gente. Alô, Leandrão, sucesso aí, meu irmão.

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6: Muito bem, por aqui na melhor programação, nosso Super Som rolando pra você até às 7h30, antes do som na caixa, né? É, hoje programação especial da menina, feriadão aqui em Balneário Camboriú, Tigrão tá de folga hoje e a gente tá por aqui com certeza levando uma boa música através das ondas da menina, a rádio de 1 milhão de amigos. Perla, tudo bem contigo, Perla? Um abraço, beijão pra Perla curtindo a gente. Diz ela feliz aniversário pra Balneário Camboriú. E sempre curtindo a menina, né? Dirlene do Fé aqui, sempre junto com a gente. Super beijo pra você. Esse som do Air Supply é demais. Lost in Love. Ouve aí.

demais, hein? Ana Carolina Garganta, 6 horas 39 minutos. 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Bora de Arlindo Cruz.

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5: Programação, menina! Programação especial da sua rádio de 1 milhão de amigos. Um musical demais de bom, hein? De ouvir, rádio menina! Tamo junto e misturado. Abraço pra turma que se liga com a gente, você que tá aí cruzando a rodovia, né? BR-101, levando a gente de carona, dirija com segurança, tá certo? Grande abraço. Alô, Luiz André, tá ligadíssimo com a gente ainda? Um abraço pra você. Tudo de bom, hein? Mandar um grande abraço também pro Roger, sempre ouvindo a gente, né, Roger? Também nas entregas aí, levando a programação da menina junto contigo. Eu vou trazer um All That You Want. O que você acha? Ace of Base na programação. Boa noite pra você.

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1: Muito bem, começando o Som na Caixa do Sua Rádio Menina até as 9, tô por aqui, Nilo Deitos, fazendo sua companhia. Aí é bonito, tamo junto e misturado. E você em casa, no trabalho, me levando de carona, um grande abraço, tudo de bom. Se liga porque tem muita coisa boa pra rolar até as 9, tá bom? Você tá bem aí? Tá tudo certo? Me levando de carona, tá em casa, tá no trabalho, tá tomando uma porque é feriado. E amanhã já é terça-feira, né? Galera meio de folga hoje, nós não, nós estamos aqui na luta, na batalha. Quem tá na rodovia também, um grande abraço, hein? Levando a gente de carona, tá bom? Eu sou Nilo Deitos e continuo por aqui até as 9 horas da noite, mais ou menos assim, ó. Losing My Religion com R.E.M. 7:48.

0: às 7h52, 7h52. Alô, seu Dirceu, alô, Navegantes, alô, Maleco. Toda a família ligada na programação da menina. Pessoal, lá de Palmas do Paraná, de férias, né? Férias da gurizada, férias da piazada da escola. Menina FM. Estão por aqui hoje, né? Na região de Balneário Camboriú, curtindo a menina. A rádio de 1 milhão de amigos. Valeu, Maleco! Abraço, queridão!
1: A pele de juba.
0: Sempre vizinho, né, cara? Claro, sempre.
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0: Já tem um bom job rolando por aqui também.
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0: Sonzeira de Bon Jovi, curtindo na programação aqui da menina. Mandar um abraço pro Roger. Alô, Roger, tudo certo? Trabalhando em Itajaí, ligadíssimo com a gente, né? Grande abraço, amigão. Abraço especial pra você, obrigado pela audiência. O Diegão também tá ligado com a gente, a Selma, o Valdeci, o Ivan Kunz. Fala, Ivan.
1: Boa noite, meu amigo Nilo. A todos uma abençoada noite de segunda-feira. Cadê o Gerson?
0: Gerson tá de folga, meu queridão.

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1: 8:02.
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1: Muito bem, tô por aqui, um grande abraço pra você. Agora 8:04, 8:04. Alô Elias Moraes, alô Moraes Churrasqueiro, tudo bem cara? Aquele abraço pra você, hein? A gente tomou uma juntos ontem lá na festa dos amigos, né? Ontem não, sábado, né? Sabadão. Roger, tudo certo aí, Heloína? Uma ótima noite pra Heloína também, curtindo a programação. E lá em Xaxim, meu amigo Leandro Ferreira. Fala, Toro! Grande abraço pra você, meu querido!

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0: agora 8h22. Boa noite.
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0: Muito bem, estamos de volta na programação do Som da Caixa aqui da Rádio Menina, 8h26 agora, uma ótima noite! Aqui, Rádio Menina, 1 milhão de amigos.
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0: Som na Caixa. Chitãozinho e Chororó, ouve aí.

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Muito bem, Som na Caixa, na programação especial pra você tem Mariah Carey. E eu vou encerrando por aqui a minha participação de hoje, tá bom? Uma ótima noite pra você, Deus abençoe e proteja. A gente tá junto e misturado na melhor sempre. Amanhã, 4 da tarde, eu tô de volta no Pôr do Sol Sertanejo. Boa noite, turma! Durmam bem, bom descanso e amanhã volta tudo ao normal. Pra quem curtiu o feriado hoje, lógico. Valeu, Diegão, um abraço, boa noite. Valeu, Selma, tudo de bom. Valeu, Tília, o Elias, Moraes Churrasqueiro, Roger, Ailuino, Ivan, Valdeci. A Lola, boa noite, Lola. A Dirlene, o Diegão, Boaventura, a Perla, Simone, Bazuque, beijo, tudo de bom. Tchau, turma, a gente se fala, a gente se vê.

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2: Em Brasília, 19 horas.
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3: Olá, uma boa noite.
2: Boa noite para você que nos acompanha em todo o país.
3: Segunda-feira, 20 de julho de 2026.
2: Vamos aos destaques da Voz do Brasil.
3: Agora é lei. Brasil conta com a Estratégia Nacional do Complexo Econômico Industrial da Saúde.
2: A legislação estabelece diretrizes para a pesquisa, o desenvolvimento e a produção de medicamentos, vacinas e outras tecnologias para o SUS. Márcia Fernandes.
4: A lei prevê medidas para incentivar a produção nacional de insumos e fortalecer cadeias produtivas internas, com o objetivo de ampliar a capacidade nacional de resposta em situações de crise.
3: E ainda, cuidotecas, universidades públicas estaduais podem instalar espaço.
2: Edital apoia a implantação da estrutura responsável por abrigar a criança enquanto a mãe frequenta as aulas. Luana Karen.
5: O edital vai oferecer 9 milhões e 200 mil reais para que as universidades estaduais possam contratar profissionais, comprar material pedagógico e oferecer alimentação às crianças.
3: Tecnologia para ajudar no combate à violência contra a mulher.